Tem 150 anos para se decompor no solo, enquanto que a fibra do sisal, apenas em alguns meses, torna-se num fertilizante natural. O sisal é uma planta de adaptação às regiões tropicais, suportando secas prolongadas, temperaturas elevadas e as regiões de clima quente com poucas chuvas. O plantio do sisal deve ser feito em solos permeáveis, de média fertilidade e relativamente profundos. Deve-se evitar áreas compactadas e encharcadas, pois dificultam o seu pleno desenvolvimento. As zonas baixas também podem ser exploradas, desde que sejam drenadas. A água em excesso no solo deve ser retirada para garantir o bom desenvolvimento das raízes e manter a capacidade produtiva da planta.

preparar o solo para o plantio do sisal? Bem, a primeira etapa para a preparação do solo é a limpeza da vegetação. O material vegetal residual pode ser colocado em curvas de nível para servir de barreira contra a erosão. Caso o terreno tenha muitos arbustos, o amigo deve removê-los. Esta operação pode ser feita manualmente ou usando o trator. Em campos de sisal antigos ou abandonados, a eliminação de plantas pode ser feita com trator de esteira ou de rodas, com uma lâmina acoplada na frente da máquina. As condições topográficas e da composição do próprio solo são fatores importantes na escolha dos equipamentos e do seu manejo. Além desses cuidados, o amigo deve também adaptar práticas, tais como o plantio em curvas de nível, de acordo com a inclinação da área. Em terrenos planos, recomenda-se que as linhas de plantio sejam orientadas no sentido norte-sul, a fim de evitar o sombreamento entre as plantas. É aconselhável dividir a área em talhões de aproximadamente 12 hectares para facilitar a operação de colheita e o transporte das folhas. O plantio das mudas poderá ser realizado em trilhas abertas, pelas charruas ou arado, com o auxílio de um sulcador tratorizado, isto em solos que permitam um tráfego de máquinas. Em terrenos com topografia acidentada, pode-se plantar as mudas em curvas com o uso de enxadas. Lembre-se, a época adequada para o plantio é antes do início da estação chuvosa. A sementeira do sisal é feita através de bulbilhos e rebentos. Os bulbilhos são produzidos após a queda das flores. Normalmente, os rebentos são os mais utilizados no plantio do sisal. Caso o amigo queira utilizar os rebentos para o plantio, estes devem ser selecionados tendo em consideração os seguintes aspectos. Primeiro, a planta-mãe deve ser saudável, com bom desenvolvimento vegetativo e produtivo. Em segundo lugar, deve-se separar os rebentos quanto à idade, tamanho e diâmetro. A sua altura deve ser de 40 a 50 centímetros e o número de folhas pode variar entre 12 a 15. Não use rebentos de plantas que estejam no fim do ciclo. Mas caso o amigo optar por bulbilhos como material para o plantio, estes devem ser cultivados considerando os seguintes aspectos. O viveiro deve ser feito em terreno fértil, de boa drenagem, propício à irrigação e próximo à área de plantio definitivo. Os bulbilhos selecionados devem apresentar tamanho superior a 10 cm, de preferência isentos de espinhos nos bolos laterais das folhas. A planta-mãe deve ser produtiva, vigorosa e saudável. O plantio em viveiro deve ser feito considerando o espaçamento de 20 cm entre as plantas e de 50 cm entre linhas. A planta permanece neste local até atingir a altura de 40 a

50 centímetros. No plantio definitivo, o amigo deve ter muita atenção, pois a muda deve ser alinhada com a fileira da planta na posição vertical, colocando-a numa profundidade adequada de aproximadamente 20 centímetros. Deve ter o cuidado de manter a parte de inserção das folhas fora da superfície do solo. Existem basicamente dois tipos de plantio do sisal: o tradicional ou em fileiras simples e o plantio em fileiras duplas. A escolha da forma adequada deve levar em consideração fatores relacionados ao tipo de solo, disponibilidade da mão de obra e existência de outro tipo de atividade agrícola. O sistema de plantio em fileiras simples, amplamente utilizado nas principais regiões produtoras de sisal, é composto por espaçamento de 2 por 1 metro, com uma população de 5 mil plantas por hectare. Entretanto, em cultivos mais técnicos, são recomendados espaçamentos mais largos, como de 2,5 metros por 1 metro. Isto mantém uma densidade de 4 mil plantas por hectare e possibilita a implantação de culturas intercalares nos dois primeiros anos. Enquanto isto, o sistema de plantio em fileiras duplas é adequado para grandes áreas, onde são utilizadas práticas de cultivo mais elaboradas. Esta forma permite maior proteção do solo quanto aos efeitos da erosão, mas torna o tratamento das culturas muito dispendiosos, principalmente a operação de gradagem.

0: Pronto, amigo. Este assunto é muito vasto, por isso prometemos dar continuidade nos próximos programas, onde falaremos das doenças que atacam o sisal, bem como a sua colheita. O tempo agora é reservado ao espaço de reportagem. A viagem é para o distrito de Buzi, na província de Sofala, onde o roubo de gado bovino preocupa as autoridades locais. Acompanhe.
1: Tem vindo a aumentar o número de casos de roubo de gado bovino no distrito de Buzi, na província de Sofala, uma situação que está a gerar preocupação junto das autoridades e da comunidade local. De acordo com a defensora pública do Instituto de Patrocínio e Assistência Jurídica IPAJ no Buzi, manifestou recentemente à rádio comunitária A Voz da Esperança do Buzi a sua inquietação face ao recrudescimento deste tipo de crime na região. Na ocasião, Zeferina Cossa apelou à população para que denuncie qualquer movimento suspeito relacionado com o roubo de gado, sublinhando a importância da colaboração comunitária no combate a este mal.
2: Infelizmente, isto parece uma rede que nós estamos a achar que se calhar não tenha fim, mas não é porque não tem fim. Por quê? Porque é a própria comunidade que tem lutado para a identificação deste mal. Então, o papel da comunidade é de investigar, não é? De investigar. Mas a investigação da comunidade não pode terminar por aí. Nós damos esse espaço da comunidade de investigar, por quê? Porque eles podem saber que, olha, o senhor João tinha 10 cabeças, mas o senhor Rui tinha 2 cabeças. Então, como é que o senhor João já tem menos de 3 ou 4 cabeças e as mesmas cabeças estão já do outro lado? E as cabeças, geralmente, até aquilo que nós sabemos, por aquilo que nós aprendemos aqui, elas são identificadas, elas são carimbadas, elas levam um carimbo para que elas possam ser identificadas por cada família, por cada criador.
1: Entretanto, as autoridades locais asseguram estar a desenvolver ações com vista a mitigar a situação e travar a onda de criminalidade que afeta os criadores do gado bovino no distrito de Buzi. De onde vos falou, Alberto Araújo.
0: Muito obrigada, colega Alberto Araújo, por esta nota de reportagem. Continuação de um bom trabalho.

Caminhamos a passos largos para o fim do nosso programa desta manhã, onde falamos da produção do sisal. Vimos que esta cultura de rendimento é originária do México, no continente americano. Atualmente, a Tanzânia, Quênia, Uganda e o Brasil fazem parte dos maiores produtores do sisal a nível do mundo. Entretanto, dissemos que existem outros produtores a ter em conta, casos de Angola, México e Moçambique. Dissemos ainda que os principais produtos derivados do sisal são os fios utilizados em artesanato, no empacotamento de forragens e cordas de várias utilidades. Também é utilizado na produção de estofos, na indústria automobilística, substituindo a fibra de vidro, na produção de tapetes decorativos, remédios, fertilizantes, ração animal, adubo orgânico e sacarias. A sua fibra sintética dura até 150 anos para se decompor no solo, enquanto que a fibra do sisal, apenas em alguns meses, torna-se num fertilizante natural. Falamos também de como preparar o solo, da sementeira, do plantio e dos cuidados a ter com esta cultura. Já na segunda e última parte do nosso programa, apresentamos um apontamento de reportagem que nos foi enviado a partir da Rádio Comunitária A Voz da Esperança, no distrito de Buze, na província de Sofala. Não se esqueça, estamos abertos para receber as suas contribuições, bastando para tal que escreva para nós através do seguinte endereço eletrónico: campodesenvolvimento@gmail.com. O programa foi produzido e apresentado por Lúcia Marisa, com assistência técnica de Ruben Magaia. Despedimos-nos com a promessa de voltar amanhã à mesma hora. Bom dia e bom trabalho!

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2: A Moçambique são 5 horas e 30 minutos. Já a seguir, o programa Educação Financeira.
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3: Saudações, caro ouvinte. Está a começar o programa Educação Financeira, uma iniciativa do Banco de Moçambique em parceria com a Rádio Moçambique e a Televisão de Moçambique. Este programa é transmitido todos os dias úteis, às 5 horas e 30 minutos, 14 horas e 25 minutos e às 18 horas e 25 minutos. Ao sábado, transmitimos às 8 horas e 30 minutos, onde fazemos o resumo semanal. O programa é também difundido nas rádios Cidade de Maputo e Beira, RM Desporto e nos emissores provinciais em línguas nacionais. Caso tenha acesso à internet, pode encontrar-nos no endereço www.rm.co.mz. Esta semana estamos a falar sobre as microfinanças, uma atividade exercida por operadores de microfinanças que consiste na prestação de serviços financeiros essencialmente em operações de reduzida e média dimensão. Por essa razão, muitas são as pessoas que têm procurado estes serviços, especialmente pela facilidade e flexibilidade no acesso ao crédito.
5: Olá, João.
6: Olá, Maria.
5: Sabe, João, fiquei a pensar na nossa conversa de ontem. Então, quer dizer que as microfinanças chamam-se microfinanças porque trabalham com pouco dinheiro.
6: É isso mesmo, Maria. Mas cuidado, existem muitas pessoas que se dedicam ilegalmente a atividades de microfinanças.
5: Como assim, João?
6: Bem, Maria, são pessoas que emprestam o dinheiro que precisas e cobram juros muito elevados.
5: Ah, percebi, João. Eu até conheço algumas pessoas que fazem isso, mas não sabia que era ilegal.
6: Maria, a atividade de microfinanças deve ser devidamente licenciada e controlada pelo Banco de Moçambique, sabes?
5: Ah, João, é por isso que esses operadores não complicam para dar dinheiro emprestado.
6: É isso mesmo, Maria.
5: Não precisa preencher documentos, nem apresentar comprovativos, nada, nada, nada, João.
6: Pois é, Maria. Todas essas facilidades têm um preço. E é um preço muito alto, hein?
5: Estás a falar dos juros pelo dinheiro emprestado, João?
6: Bem, Maria, os juros e as multas. Os juros dos juros, que são elevados e muitas pessoas não conseguem pagar as suas dívidas na totalidade. E aí começa o problema.
5: Eu sei, João.
6: Por se tratar de uma atividade ilegal, os meios de atuação são muito mais agressivos. Muitos perdem os seus bens penhorados e outras coisas também.
5: Que outras coisas, João? Como assim? O que queres dizer com isso?
6: A dignidade e a tranquilidade, Maria. A família, saúde e o emprego, porque uma dívida gera outra e outra, até mesmo para pagar dívidas anteriores.
5: De facto, João, isso é verdade. Existem famílias que perderam as suas casas, viaturas e muito mais.
3: A atividade de microfinanças é exercida pelos operadores de microfinanças que, por realizarem operações de pequena dimensão e sem a exigência de alguns requisitos solicitados pelos bancos, oferecem facilidades no acesso e concessão de crédito por pessoas de baixa renda. Por essa razão, as possibilidades de endividamento excessivo são maiores, se não planear o crédito e estiver devidamente informado. E assim termina mais um programa de educação financeira, com a promessa de voltarmos amanhã à mesma hora. Cuide de si, cuide da sua saúde financeira, ganhe, poupe e invista. 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

0: Estivemos a dançar ao ritmo de Manu Tsotsi ao lado de Neymar com Nitaya Kamani, uma grande música aqui na sua antena nacional. São em Moçambique, neste preciso momento, 5 horas e 41 minutos. Dentro de instantes, acompanhe uma data na história. Seguimos agora com os nossos compromissos comerciais. Bom dia.
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4: São em Moçambique 5 horas e 45 minutos.
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6: 27 de maio de 1977. Tentativa de golpe de Estado em Luanda. Passam hoje 49 anos.

0: O governo angolano viveu mais de 40 anos, a sua maior convulsão, quando parte da liderança rebelou-se contra a chefia do Estado numa luta fratricida, ainda hoje mal esclarecida, mas que provocou centenas de mortes em poucas horas. A 27 de maio de 1977, vários ministros, membros do Comitê Central do MPLA e oficiais superiores militares e das forças de segurança mobilizaram a população e unidades militares de várias cidades com relevo para Luanda para forçar a demissão do presidente Agostinho Neto e do governo e a destituição do búrio político do MPLA no poder havia apenas uns 18 meses. O golpe de força contra Neto gurou-se pois os revoltosos tiveram contra si essencialmente formas militares estrangeiras, em particular as cubanas, que se colocaram ao lado do presidente. Este levantamento, cujos contornos e profundidades ainda hoje se desconhecem na sua totalidade, fez um elevado número de vítimas, incluindo políticos e governantes de primeiro plano, e deixou feridas profundas na classe política angolana. Segundo o historiador Jean-Michel Mabeco Tali, no livro Dissidências e Poder de Estado, o MPLA perante si próprio, a chamada contestação unitista baseava-se numa reivindicação ideológica, a realização de uma revolução marxista-leninista radical e pró-soviética, criticando o assambarcamento dos privilégios sociais por um pequeno número de pessoas. Defensor do poder popular, dotado de incontestável talento oratório, Nito Alves afirmava que só haveria igualdade e justiça em Angola no dia em que os brancos e os mestiços varressem as ruas como os negros. Enquanto o ministro da Administração Interna, pós-independência, executou uma política repressiva contra a extrema-esquerda e consolidou a influência junto dos negros, nas universidades, nas forças armadas e em praticamente todas as estruturas do Estado. As suas divergências com a liderança do partido fizeram com que Nito Alves e o seu grupo fossem declarados fraccionistas pelo Comitê Central do MPLA, logo em 1976. A tentativa de golpe na madrugada de 27 de maio de 1977 começou com tiros nas ruas da capital, seguindo-se a ocupação da Rádio Nacional de Angola e da prisão da polícia política, DISA, com apelos ao povo para que marchasse em direção ao Palácio Presidencial. Ao princípio da tarde, Agostinho Neto comunicou pela rádio que o golpe fracassara e que alguns eminentes membros da direção política e das Forças Armadas, descontentes com sanções disciplinares aplicadas antes pelo Comitê Central do MPLA, tentaram exprimir a revolta pela força das armas. Estima-se que perto de 30 mil pessoas tenham sido mortas na sequência dos incidentes que ocorreram após o falhanço do golpe.
1: Também já interessa alguém. E esta única também...
0: Nesta data, no ano de 1964, morria de infarto em Nova Delhi, na Índia, Jawaharlal Nehru.

também conhecido como Pandi, que significa professor, Nehru, ou Pandi Nehru, foi um líder da ala socialista no Congresso Nacional Indiano durante e após o esforço da Índia para a independência do Império Britânico. Tornou-se primeiro-ministro da Índia a 15 de agosto de 1947, até a sua morte. Filho de Motilal Nehru, um destacado dirigente do Congresso, Jawaharlal regressou à Índia após formar-se na Universidade de Cambridge para exercer a advocacia antes de ser introduzido na política por seu pai, chegando a ser o braço direito de Mohandas Gandhi e alcançado a presidência do Congresso pela primeira vez em 1929. Preso 32 meses depois dos eventos de 1942, Nehru formou o primeiro governo hindu em julho de 1946 com a oposição da Liga Muçulmana, que aspirava a criar um Estado separado do Paquistão em 1947. Como primeiro-ministro, Nehru inaugurou a política exterior de não alinhamento, convertendo-se no fundador e dirigente desse movimento. Sua única filha, Indira Gandhi, tornou-se primeira-ministra após a morte de Lal Bahadur Shastri em janeiro de 1966.

0: No programa Uma Data na História, recordamos dois fatos históricos. A tentativa de golpe de Estado ocorrida em Luanda, a 27 de maio de 1977, e a morte por infarto do primeiro-ministro da Índia, Jawaharlal Nehru, em 1964. Alberto Mazanga escreveu o texto. A realização foi de Musa Gigalibo e a locução de Albertina Zandamela.
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3: Lourdes Salomão Sitói, sou educadora. As crianças aprendem as profissões, os trabalhos que os pais fazem nesse caso. E aprendem o mundo das plantas, os animais. E aprendem sobre a segurança rodoviária. E também temos uma professora de dança.
4: 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Vi o quanto é emocionante ver crianças de 2, 3 anos, 4, 5 já sabem o que significa ser África e têm orgulho de serem africanas.
5: Luiz Santos, pai do menino Gabriel. Eu aconselho a apostar mais nos centros infantis, porque não é só a diversão, como muitos têm pensado. 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A criança vai para a escola, começa a primeira classe, enquanto já tem noção de algumas coisas, sabe ler, escrever, com uma boa caligrafia até. 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
6: Rosa Djedje, convidaram para eu vir brincar com as crianças. Recitaram aqui poesias educativas que até chamam a atenção à sociedade, no sentido de não haver violência, no sentido de as crianças se unirem, assim como a África em geral. Não só olhando para a África, mas para o nosso país de Moçambique. Acho que precisamos de ser mais unidos, termos um amor ao próximo.
1: Aguardamos por si nesta sexta-feira às 14 horas e 30 minutos e depois do noticiário das 2 horas de madrugada de terça-feira.

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0: Ficam para trás os nossos compromissos comerciais. Renovamos os votos de uma ótima sintonia à nossa emissão referente a esta quarta-feira, dia 27 de maio de 2026. Em Moçambique, neste preciso momento, são 6 horas. Antena Nacional da Rádio Moçambique passa a transmitir o Jornal da Manhã.
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Muito bom dia, seja bem-vindo a mais uma edição do Jornal da Manhã. E confira os destaques. Já a seguir, o Presidente da República, Daniel Chapo, felicita a comunidade muçulmana, em particular

6:15. Bom dia, bom dia, bom dia, bom dia, bom dia, bom dia, bom dia, bom dia, bom dia, bom dia, bom dia, bom dia, bom dia, bom dia.

10h18 agora. Bom dia mais uma vez, que Deus abençoe o nosso dia, que Alá seja o nosso protetor, nosso guia, que abençoe os nossos caminhos, que abençoe os nossos sonhos, que hoje seja renovada uma nova esperança, que uma bênção para nós seja enviada por nós, para nós hoje. Que o Senhor abençoe este dia, esta quarta-feira. Todo o mal caia por terra, todos os planos diabólicos dos ciferianos sejam destruídos. Que hoje o nosso caminho seja de brilho, de sucesso. Que hoje a nossa saúde seja de saúde em abundância, Pai Santo. Olha, Pai, renova os corações acrebantados, tristes. Renova a esperança. Pai Santo, proteja aqueles que muitas vezes são atacados, são discriminados, são perseguidos, constantemente invejados. Proteja-os, Pai Santo. Muitas vezes nem há uma causa aparente, percebível, aceitável. E porque Lúcifer nos dirige, tem sempre a tendência de maldizer dos outros, Pai Santo. Proteja-nos, Pai Santo. Proteja-nos, Pai Santo. Proteja-nos, Pai Santo. A nós e as nossas famílias. Para nós estamos na boca do povo, Pai Santo. E, consequentemente, as nossas famílias também são como sendo conhecidas. Proteja-nos principalmente a nós neste dia, nesta quarta-feira, Pai Santo. Abençoe os nossos caminhos, abençoe os nossos projetos, abençoe os nossos sonhos. Proteja os nossos filhos, nossas esposas, nossas mães, nossos irmãos, nossos tios, nossos avós. Proteja aqueles que nós queremos de bem nos nossos corações. Obrigado por tudo, pela proteção ontem, hoje, amanhã e todo sempre. Obrigado. Estas orações não são em vão, Pai Santo. São para tocar, salvar, renovar, dar esperança, dar sucesso e dar prosperidade a todos aqueles que creem. Amém, amém. E hoje é um dia especial. Hoje é um dia especial para todos os muçulmanos. Queremos desejar um feliz Eid al-Adha a toda a comunidade muçulmana. Hoje é a festa do sacrifício, uma das datas mais importantes do Islão.

A origem do Eid remonta à história do profeta Ibrahim, Abraão, no cristianismo e judaísmo. Segundo a tradição islâmica, Ibrahim teve um sonho revelador por Deus, no qual era testado a sacrificar o seu filho como prova máxima de fé e obediência. Mas sendo uma prova extremamente difícil, Ibrahim mostrou-se disposto a cumprir a vontade divina. Na tradição islâmica, acredita-se que o filho seria Ismael, filho de Ibrahim. Já na tradição judaica cristã, a referência é a Isaac. Este é um dos pontos históricos e teológicos que diferenciam as religiões abramaicas. O Eid al-Adha representa obediência a Deus, fé e confiança, renúncia ao ego, ao orgulho, solidariedade para com os necessitados, fortalecimento dos laços familiares e comunitários. Um feliz Eid al-Adha a toda a comunidade muçulmana, a toda a comunidade islâmica. Feliz dia. Que Allah abençoe, fortaleça e renove as vossas vidas.

0: 6 horas e 24 minutos, vamos atualizar agora. 6 horas e 26 minutos, bendito. Atualizamos agora a previsão do estado do tempo para hoje. Meteorologista Gonçalves Mabui, muito bom dia.
1: Bom dia, estimados ouvintes da Rádio Moçambique. Previsão do estado do tempo para hoje, quarta-feira, dia 27 de maio de 2023. O Instituto Nacional de Meteorologia prevê para as províncias das regiões norte e centro céu pouco nublado, localmente muito nublado, com possibilidade de ocorrência de chuvas fracas ao longo da faixa costeira. Vento de sudoeste a sudoeste fraco a moderado. E para a região sul, céu pouco nublado, localmente nublado, com possibilidade de ocorrência de neblinas ou nevoeiros matinais locais. Vento de nordeste a sudoeste fraco a moderado. Temperaturas máximas previstas em graus Celsius. As cidades de Tete e Pemba serão as cidades que terão temperatura mais elevada, de 31 graus Celsius, seguido de Maputo, Inhambane, Beira, Quilmane e Nampula com 29, Xaxai e Vilanculos, 27, Chimoio, 25 e por último temos a cidade de Lixinga com 24 graus Celsius. É tudo quanto à previsão do estado de tempo para hoje. Bom dia, até a próxima.
0: Muito obrigado, Gonçalves Mabui, bom trabalho aí para si. 6h26. Daqui a pouco atualizamos a informação.

Etna Sambu. Seis horas e 35 minutos, atualizamos a informação. E começamos, como sempre, com o site da Rádio Moçambique. Chefe do Estado enaltece o contributo da comunidade muçulmana para a paz social. O Presidente da República enaltece o contributo da comunidade muçulmana na proteção da harmonia social, apoio aos mais vulneráveis e fortalecimento da unidade nacional. É mensagem de felicitação por ocasião do Eid al-Adha a celebrar-se hoje. Daniel Chapo destaca o significado espiritual da data e o papel da comunidade islâmica na promoção da paz e da solidariedade em Moçambique. O Chefe de Estado destaca que a celebração constitui uma oportunidade para o reforço da fraternidade, convivência pacífica e de união entre os povos, recordando os valores universais da fé, obediência, sacrifício e entrega ao próximo. Daniel Chapo sublinha o papel das confissões religiosas na educação moral, promoção da paz e cidadania, reiterando o compromisso do Estado com a liberdade religiosa e a cooperação inter-religiosa. Ainda no site da Rádio Moçambique, Inatro aposta na digitalização para acelerar atendimento ao público. O Instituto Nacional de Transporte Rodoviários na província de Maputo aumentou a sua capacidade de resposta à procura dos serviços através de um aplicativo eletrónico designado Carta Pronta. Pretende-se com a iniciativa ultrapassar a morosidade causada pelo alegado funcionamento deficitário dos sistemas informáticos. Ainda no site da Rádio Moçambique, Parque Nacional da Gorongosa quer mais mulheres a proteger biodiversidade. O Parque Nacional da Gorongosa prevê realizar nos próximos dias um workshop dedicado a mulheres com o objetivo de incentivar a participação feminina nas atividades da conservação ambiental no país. A informação foi avançada esta semana por Dadize Tarua, técnico do Laboratório do Parque, durante a apresentação das atividades desenvolvidas pela instituição no domínio da conservação e investigação científica no âmbito de uma excursão envolvendo jornalistas da província de Manica. Na ocasião, Dadize Tarua formulou um convite às mulheres jornalistas para concorrer ao workshop que vai proporcionar conhecimento sobre conservação da biodiversidade e outras atividades ligadas à proteção ambiental. Secretário do Estado apela à excelência na formação em ciências de saúde. O secretário do Estado na cidade de Maputo desafia a nova diretora do Instituto de Ciências da Saúde a promover uma formação de qualidade, de forma a servir melhor aos cidadãos e responder à demanda de trabalho. Vicente Joaquim falava na cerimônia de tomada de posse da diretora do Instituto de Ciências de Saúde de Maputo, Cisaquel Timana, a quem exigiu zelo e profissionalismo no exercício das suas funções. Já empossada, prometeu contribuir para a solução dos desafios do setor da saúde, sobretudo no que diz respeito aos recursos humanos e a capacidade de formação de profissionais.

0: Passamos agora para o site do Jornal Notícias, o Notícias Online. Misau testa capacidade de resposta de ébola em Pemba. O Ministério da Saúde realizou no Aeroporto Internacional de Pemba uma simulação de emergência sanitária com foco na resposta de um caso hipotético de suspeita de ébola no âmbito de uma formação multissetorial sobre a preparação e resposta à urgência de saúde pública que vinha decorrendo ao longo da semana passada. O exercício envolveu profissionais da saúde, equipas de resposta rápida, técnicos de vigilância epidemiológica, migração, alfândegas, autoridades aeroportuárias, parceiros de cooperação e outros setores estratégicos. A simulação tinha como objetivo testar a capacidade de prontidão das equipas perante um cenário de ébola num ponto de entrada internacional, o aeroporto de Pemba, tendo em conta relatos de inclusão da ébola na região dos Grandes Lagos, com destaque para a República Democrática do Congo. Ainda no site do Jornal Notícias, Jawana, nomeado PCA da Anditur. Elder Jawana foi nomeado presidente do Conselho de Administração da recém-criada Agência Nacional para o Desenvolvimento e Investimento Turístico. A nomeação foi anunciada pelo porta-voz do governo Inocêncio Mpisa, que falava no fim da 14ª sessão do Conselho de Ministros, que teve lugar na cidade de Maputo. Jawana é sociólogo e docente universitário. Ainda na sessão de ontem, o governo apreciou as informações sobre os efeitos económicos da guerra no Médio Oriente e da subida dos preços do petróleo. Ainda no site do Notícias Online, detido a contrabandear 40 mil litros de combustível para a República Sul-Africana. A polícia da República de Moçambique deteve na zona de Matlantuene, município da Matola, o motorista acusado de contrabandear cerca de 40 mil litros de combustível com destino à vizinha África do Sul. Segundo a porta-voz da PRM na província de Maputo, Carmínia Leite, o condutor pretendia vender o produto de forma clandestina no posto administrativo de Ressano Garcia. A responsável acrescentou que o comportamento do motorista levantou suspeitas, levando à realização de uma revista minuciosa ao caminhão. Na inspeção, foram encontradas várias chapas de matrículas estrangeiras. O Ministério de Recursos Minerais e Energia foi igualmente acionado e confirmou que o combustível se destinava ao mercado sul-africano, não havendo autorização para sua comercialização no território nacional. Por sua vez, o motorista nega as acusações. Numa primeira fase, afirmou que apenas cumpria ordens superiores e rejeitou qualquer intenção de desvio. Contudo, após a detenção, acabou por admitir que pretendia encaminhar a mercadoria para Ressano Garcia. Haja coragem. Nessa crise toda, nós estamos atentos no combustível. Passamos para o site do Jornal do País. Bidões proibidos complicam o abastecimento no transporte marítimo em Yemen. Operadores dizem que as exigências de depósitos homologados está fora do alcance financeiro e alertam para o risco de condicionamento das ligações marítimas de passageiros. A crise de combustíveis que se vive no país está a empurrar vários setores para soluções de recurso. Nas estradas, os bidões tornaram-se alternativa para muitos automobilistas que tentam garantir alguns litros de combustível. No mar, porém, a mesma prática está a transformar-se num novo foco de tensão entre operadores e autoridades. Em Yemen, os transportadores marítimos de passageiros dizem estar a enfrentar sérias dificuldades para abastecer as embarcações, depois da proibição do uso de bidões para transportar ou armazenar combustível. A medida, justificada por razões de segurança, está a afetar sobretudo operadores que não possuem depósitos homologados e que dependem diariamente do combustível para assegurar a circulação entre as margens. Ainda no site do Jornal do País, membros da Renamo denunciam Ossufo Momada PGR. Um grupo de membros e simpatizantes da RENAMO submeteu esta segunda-feira uma denúncia formal à Procuradoria-Geral da República, acusando a direção do partido de falta de transparência na gestão de fundos públicos e de ausência de prestação de contas aos membros e órgãos internos. No documento submetido à Procuradoria-Geral da República, os denunciantes alegam que a gestão financeira da RENAMO é conduzida sem qualquer transparência. Os membros consideram o partido inoperante e sem dinheiro para realizar qualquer reunião. Os requerentes defendem ainda que a ausência da prestação de contas pode configurar violação dos princípios da legalidade financeira, boa governação e transparência, podendo resultar em responsabilidades civis, disciplinares ou criminais. Ainda no site do Jornal do País, estradas alagadas e transformadas em lixeiras em Maputo. Alguns troços das avenidas Graça Machel e Nelson Mandela, no bairro Maguani, na cidade de Maputo, continuam alagados com as águas da chuva de janeiro e fevereiro. As partes alagadas estão a ser transformadas em lixeiras e o município de Maputo culpa os moradores por alagamento das vias. A avenida Graça Machel, que dá acesso à circular de Maputo através da Estrada Nacional número 1, dividindo os bairros Maguani B e C na cidade de Maputo, foi, desde a última época chuvosa, transformada em pequeno riacho na entrada da escola Mártires de Mbuzine, no bairro Maguanine C. Pouco mais de 200 metros da estrada foram tomados pelas águas. Uma situação triste e preocupante. Notícias fora de portas. No site da RTP Internacional, em um dos destaques, Teherão relata que 25 navios atravessaram o estreito de Hormuz com a sua autorização. A Guarda Revolucionária Iraniana adiantou que um total de 25 navios, incluindo petroleiros, transitaram pelo estreito de Hormuz nas últimas 24 horas após obterem autorização da sua marinha. Os militares sublinharam ainda que o controlo inteligente desta passagem crucial para o comércio global está a ser realizado com autoridade e afirmaram que responderão com força a qualquer agressão. No site do Notícias ao Minuto, um dos destaques: Israel ataca novo líder militar do Hamas. Israel atacou o novo líder militar do grupo islamita palestiniano Hamas na faixa de Gaza, indicou o governo israelita 11 dias depois de matar o antecessor. Um comunicado conjunto do primeiro-ministro Benjamin Netanyahu e do ministro da Defesa Israel Katz relatou que o exército realizou um ataque em Gaza contra Mohamed Odeh, o novo líder do braço armado da organização terrorista Hamas. Mas não precisa se foi morto. Taxas de referência cambial para hoje. Compra o dólar norte-americano, 63 meticais, 25 centavos à venda, 64 meticais, 51 centavos. Compra o euro hoje a 73 meticais, 58 centavos à venda, 75 meticais, 5 centavos. Compra o rand hoje, 3 meticais, 87 centavos à venda, 3 meticais, 94 centavos. horas e 47 minutos em Moçambique.
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4, depois 4 Plus. Um abraço aí ao Virol. Virol Edmundo, guarda cedo, hein? Hoje tem muitos aniversariantes, muitos aniversariantes. Ah, esses vídeos que eu ando a fazer, me mandaram. Eu começo a pensar que eu tenho muitas solicitações. Acho que como começar a rentabilizar esses quais de vídeos. Eu vou mandar vídeo, fim aniversário. Tem que rentabilizar isso. Será algo rentável isso aí. Eu quero receber vídeos só mal. Não.

0: Vamos atualizar a hora. São 7 horas aí, Moçambique.
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0: Amor não é para doer, 20 fingers, daqui a pouco o tema.
2: É essa coisa, diz, ah, manda lá vídeo. Minha imagem a girar aí nas plataformas, no status das pessoas. 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

0: Amor não é pra doer, 20 Fingers, novo hit. O amor não é pra doer, meus caros. Amor não é pra doer. Senhores e senhoras mal amadas, estão a criar muitos problemas aqui na praça, nos serviços, nas amizades. É? Mal amados e mal amadas, estão a criar muitos problemas, muitos problemas. Mal amados e mal amadas criam muitos problemas. Estou-vos a falar sério. Pessoas mal amadas estão a criar problemas na sociedade. São esses que criam muitas confusões.
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as pessoas têm que gastar energia no amor, nos seus loves, com suas namoradas, seus namorados, com seu esposo, com sua esposa. Não é para vir gastar energia conosco, colegas, amizade, estragar grupos do WhatsApp, coisas que tinham tudo para dar certo se estragar por causa de vocês que são mal amadas. Mal amados. Vocês mal amados criam muitos problemas. Ah, vou desagar, mas eu digo a verdade. Os mal amados, mal amadas criam muitos problemas.

0: Tô a falar magro, tô a falar malô. Pessoas mal amadas criam muitos problemas, meu caro. Muitos problemas. Meus caros, criam muitos problemas. Aqui na rua, colegas, amizades, grupos do WhatsApp, o que? Não é pra vir nos criar stress aqui, mano. Estressa teu esposo, tua esposa, teu namorado, tua namorada. Gasta energia com essa pessoa, não conosco. Nós não somos culpados. Nós não somos culpados dos vossos problemas, mano. Criar fofoca, inveja, intriga, chico, nós não somos culpados.
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0: música pra saber que ela tá crescendo muito, hein? Tá crescendo muito. Vamos lançar o tema agora. Hoje vamos fazer uma reflexão sobre conflitos profissionais, ciúmes, resistência, sabotagem silenciosa e rivalidades no ambiente de trabalho. Quero chamar a atenção aos profissionais do Instituto do Coração. Eu vou ter um encontro nos próximos dias, vou estar aqui com falando do Instituto do Coração. Eu vou receber aqui, é melhor tremer mesmo, sobre profissionais do Instituto do Coração, aqueles que estão próximos de mim, quase próximos. Eu vou receber aqui a doutora Beatriz Ferreira para a semana, e ela vai estar diretamente comigo. E eu já tenho o número dela, falo com ela. Era colega de Estudos do Coração, um abraço. Yeah, ok. Vamos fazer uma reflexão sobre. Assim, hoje vou começar a tremer. Ah, eu só não quero ainda entrar nessas forças do Icore. Ok, um abraço. Reflexão sobre conflitos profissionais, ciúmes, resistência, sabotagem silenciosa e rivalidades no ambiente de trabalho. Questionando até que ponto o mérito inspira crescimento coletivo ou desperta insegurança, inveja e disputas escondidas entre colegas. Essa hora que muitos estão a trabalhar, estão nos caras das instituições. São 7h14, ainda não desceram das carrinhas. Aguenta. Aguentem. Lau Goff, coloca no rec. Competência incomoda. É questão. Competência incomoda. Por que pessoas esforçadas às vezes viram alvo no trabalho? Aqui eu não tenho medo, não poupo ninguém. Vamos falar tudo. Competência incomoda. Por que pessoas esforçadas às vezes viram alvo no trabalho? Já estão nas carinhas. Senhores motoristas das instituições privadas, públicas, públicas e privadas, aumenta o volume, aumenta o volume. Logo, já está no rec. Competência incomoda. Porque pessoas esforçadas às vezes viram alvo no trabalho. Vamos aí. Família, hoje vamos mexer numa ferida silenciosa dos locais de trabalho. Daquelas dores que muita gente vive, mas sofre calada. Será que trabalhar bem incomoda? Será que trabalhar bem incomoda? Sim? Porque às vezes parece que quanto mais uma pessoa se esforça, mais começa a ser observada. Vou repetir. Porque às vezes parece que quanto mais uma pessoa se esforça, mais começa a ser observada. Criticada, comentada, sabotada e até isolada. Porque às vezes parece que quanto mais uma pessoa se esforça, mais começa a ser observada, criticada, comentada, sabotada e até isolada. Vamos falar a verdade aqui. No trabalho, toda a gente gosta mesmo de ver o outro crescer. No trabalho, toda a gente gosta mesmo de ver o outro crescer. Ou há pessoas que preferem alguém mediano. Ou há pessoas que preferem alguém mediano. Porque alguém muito competente ameaça. Vocês sabiam que alguém muito competente ameaça? Sabiam vocês? Hoje ficou pesado, né? Porque tem gente que chega cedo, faz bem, entrega resultado, resolve o problema, tem iniciativa, mas em vez de aplausos, recebe resistência, recebe inveja, recebe energia estranha. Eu vou repetir, tenho tempo. Porque tem gente que chega cedo, faz bem, entrega resultado, resolve o problema, tem iniciativa, mas em vez de aplausos, recebe resistência, recebe inveja, recebe energia estranha. Agora eu lanço uma pergunta para vocês. Competência inspira ou desperta medo? Eu estou a receber mensagem aqui. Estão a pedir mandar teu empeso até morrer. Competência inspira ou desperta medo? Há de falar sem filtros. Será que algumas pessoas não querem colegas brilhantes ao lado? Será que algumas pessoas não querem colegas brilhantes ao lado? Vamos lá ser honestos. Há locais de trabalho onde parece existir uma regra silenciosa. Não brilha muito. Não brilha muito. Não brilhes muito. Porque quando alguém começa a destacar-se, começa também o desconforto. Ele quer aparecer. Ela pensa que sabe tudo. Está a fazer demais. Quer impressionar chefia. Vou repetir. Há locais de trabalho onde parece existir uma regra silenciosa. Não brilhes muito. Porque quando alguém começa a destacar-se, começa também um desconforto. Ele quer aparecer. Ele pensa que sabe tudo. Ele está a fazer demais. Quer impressionar chefia. Começa a sabotagem silenciosa. A informação já não chega. O apoio desaparece. Começam fofocas. Fofocas. Começam intrigas. Intrigas. Começam pequenos ataques disfarçados. Começam pequenos ataques disfarçados. Nem todo colega quer crescer contigo. Alguns só querem ficar atrás. Nem todo colega quer crescer contigo. Alguns só querem ficar atrás. Existe meritocracia real ou às vezes competência ameaça quem está confortável? Existe meritocracia real ou às vezes competência ameaça quem está confortável? Porque tem gente que gosta do ambiente parado. Tem gente assim, gosta do ambiente parado. Sem inovação, sem exigência, sem comparação. Mas quando chega alguém esforçado, parece que mexeu no sistema. Outra pergunta incendiária vem aí. O problema é a pessoa competente ou a insegurança de quem está à volta? O problema é a pessoa competente ou a insegurança de quem está à volta? Vamos lá ser sinceros. Há colegas que celebram teu sucesso, mas há outros. Repito. Há colegas que celebram teu sucesso, mas há outros que sorriem contigo na frente e torcem para caíres. Eu vou usar porque quis tropeçar. Cair mesmo. Se quebrar mesmo em silêncio. Hoje aluno. Quantas pessoas já reduziram o próprio brilho? Porque viram que o ambiente não dá. Quantas pessoas já reduziram o próprio brilho? Já se calaram? Você vê que aqui nem vale a pena eu entregar nada. Porque não há caminho, não há espaço. Não, vou calar também. Já fingiram menos competência? Quantas pessoas já fingiram menos competência? Só para não criar conflito no trabalho. Só para não criar conflito no trabalho. Eu só estou a vibrar. Eu estou a receber só mensagem de querer em meu empresa, meu amor. Talvez o maior problema não seja a competência. Talvez seja a reação das pessoas à competência. Vou repetir. Talvez o maior problema não seja a competência. Talvez seja a reação das pessoas à competência. Entenderam? Porque há ambientes onde quem trabalha demais incomoda. Quem pensa diferente ameaça. Quem cresce rápido vira alvo. Quem cresce rápido vira alvo. Agora vocês aí, no teu local de trabalho, celebram quem cresce ou tentam puxar para baixo? Celebram quem cresce ou tentam puxar para baixo? Já foste sabotado ou sabotada simplesmente por fazeres bem o teu trabalho? Já foste sabotado ou sabotada simplesmente por fazeres bem o teu trabalho? Será que às vezes o fracasso coletivo é confortável porque ninguém quer sentir-se inferior? Será que às vezes o fracasso coletivo é confortável porque ninguém quer sentir-se inferior? Pode tentar me imitar, mas vai ser difícil ser Helder Mendes. Pode, já sei que já me dizem que por aí é muita réplica tua, tal, para. Mas eu sou eu. Competência incomoda. Porque pessoas esforçadas às vezes viram alvo no trabalho. Eu, como não quero dar muitas voltas, comerciais e voltamos já.
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8: Para enviar o seu áudio para o nosso WhatsApp 87009790, competência incomoda porque pessoas esforçadas às vezes viram alvo no trabalho. Queremos ouvir o seu comentário 87009790, 87009790. Competência incomoda porque pessoas esforçadas às vezes viram alvo no trabalho. 87009790. Bom dia.
9: Bom dia, Manuel Dar. Bom dia, Rádio Cidade. Boa quarta-feira. Dia de ir ao núcleo. Dia de paz, amor. Muitos de nós aqui, por causa do Manuel Dar, vamos ser considerados mal amados. Cuidado. Mas tem que se falar a verdade. Tem que se falar a verdade. A competência e a capacidade de resolver tem resultados ou tem consequências. O normal seria boas consequências, mas infelizmente nem sempre aquele que tem mais capacidade é o mais reconhecido. Então acontece muita gente estar ao teu lado, ombro a ombro, feliz contigo, mas na verdade essa felicidade é hipocrisia, porque a seguir cacá, faca nas costas. Então faz o teu trabalho o melhor que tu podes. Valoriza-te. Essa é a melhor recompensa, é tu saberes quanto é que tu vales. Especializa-te. O resto é fumaça. Quando você tem capacidades, quando você tem confiança em si mesmo, quando você sabe fazer bem o seu trabalho, deixa os outros falarem, deixa os outros decidirem o que quiserem, mas na tua vida quem decide és tu. Então, sê positivo, não sejas ou não tenhas uma mente que se deixa abater por culpa dos desgraçados.
8: Yeah.
9: Aqueles que não têm competência, apenas falam bem, apenas acham que sabem. Então, meus queridos, aqueles que sabem o que têm que fazer, façam o melhor possível, sem medo de perder o lugar, porque rapidamente serão reconhecidos por outros que vos conhecem, que sempre estarão para vos apoiar, aqueles que realmente são amigos, aqueles que realmente são preocupados. Eu não quero estender muito, mas demonstra aquilo que tu és capaz, porque, ih, ao Enem, aqui há muita gente a tentar destruir o outro. Grande abraço. Tchau. Levemos o tema na desportiva, porque se formos para falar, ih, há muita gente hoje que vai subir vassoura. Ao Enem, cuidado.
8: Mais um áudio, bom dia.
10: Bom dia, Helder. É verdade, é verdade. A competência incomoda muita gente, principalmente aos mais ociosos. Incomoda-lhes no sentido de que não, nem querem aprender com quem é incompetente. Só se limitam aí a falar mal das pessoas no trabalho, das pessoas que estão ali realmente para trabalhar. E simplesmente por inveja, por maldade. É isso. Muito bom dia. Muito obrigada.
8: Obrigado. Vamos, vamos. Bom dia.
11: Bom dia, Helder. Bom dia, pessoal. Bom, Helder, é importante saberes que o brilho incomoda os apagados. Ou seja, e a proatividade só incomodam o incompetente e o invejoso, que não quer aprender para sair do lugar do conforto. Ou seja, a inveja existe em todas as esferas, desde a vizinhança, na faculdade, até no trabalho. Sucede, porém, que você não pode deixar de ser você mesmo por medo ou com receio dos preguiçosos e invejosos. Porque, quer sim, quer não, Helder, os proativos, os esforçados, os competentes são notados por causa dessas três competências que eu falei. Então, você não pode deixar de se realizar profissionalmente porque tem medo ou receio dos invejosos. Porque aquilo que assistimos, principalmente na função pública, Helder, onde as pessoas chegam de manhã, a primeira coisa é ler o jornal ou tomar chá. Depois só mexe um e outro processo. Às 12 vai almoçar. A partir das 14 já não há mais nada. Até dia seguinte. Mas nós sabemos que fecham 15h30. Então, você chega num ambiente como esse, por natureza é tóxico, é de inércia, e você tenta dinamizar, és mal olhado, mas não pode deixar de fazer isso por causa dos outros, porque os invejosos existem para invejar, senão a inveja não existiria. Então, os proativos também existem para serem proativos, senão não existiriam. Aqui o segredo, Helder, é cada um fazer segundo aquilo que acredita e segundo o caráter. Você tem que perseguir aquilo que é o teu caráter para poder dar vazão àquilo que são os teus sonhos e as tuas expectativas. Porque se viveres em função dos outros, nunca serás tu mesmo. E por consequência vais viver frustrado até a morte. Então libertem-se de achar que não podem dar melhor de si, porque o sistema é assim mesmo. Isso é comodismo. Libertem-se disso. E sejam vocês mesmos. Não vamos agradar a todos. Mesmo Jesus morreu com 33 anos.
8: Exatamente.
11: A fazer o seu papel. E não agradou a todos. E quem somos nós para agradar a todos? Aquele abraço. Fui. Zucula aqui.
8: Mas se vocês escutassem esses temas e aprendessem, vocês... A gente fala aqui muita coisa, sabe? Vocês falamos muita coisa. Muita coisa que pode mudar vidas, histórias. Competência incomoda porque pessoas esforçadas às vezes viram alvo no trabalho. 87009790, 87009790. Bom dia.
12: Bom dia, Mano Helder. Léo me engana aqui. O local de trabalho é onde nós passamos mais tempo durante o dia ou durante as 24 horas. Então seria este lugar de muito amor, seria este lugar onde os colaboradores, né? Nós, os trabalhadores, colaboradores, devíamos nos amar mais e mais e fazermos de tudo para podermos alcançar os objetivos da instituição, ok? Mas é ao contrário. É ao contrário porque existem pessoas que estão lá a trabalhar conosco num conforto, ok? E quando vem que o outro está a se esforçar, está a se destacar, porque olha, o esforço de cada um, você pode até fazer no anonimato, mas, ok? Aquilo que você faz com amor, com carinho, ok? Chega até a instância, às tantas superior que a sua, e chama a atenção. Afinal de contas, quem fez isto? Quem fez aquilo? Ah, é o fulano. Então começa a prestar atenção no silêncio. Então, situações dessas vão acontecendo, a tal pessoa ou tal superior vai reparando, ok? Todos os trabalhos que você faz e há de ver que realmente aqui há um esforço, há qualidade e vai te promover. E isto pode, em algum momento, provocar ira nos teus colegas ou amigos dali do local de trabalho. Então, esta ira, quando sai deles, o que vai acontecer também é que essas pessoas vão começar a falar dos lados, vão começar a te caluniar, vão começar a dizer de que não, este entrou ali, nos cuchucuchos, o que, enquanto não, você está a se esforçar. Você não está a reclamar, você está a fazer o seu melhor na condição em que se encontra, enquanto espera por condições melhores para fazer o melhor ainda. Então, os que estão na zona do conforto, toda hora estão a reclamar. Ah, falta isto, falta toner, falta o quê, o quê? Não tem. Faça o seu melhor na condição em que você se encontrar, ok? Porque reclamar não resolve a solução, não traz a solução, perdão. E coitado de nós, Mano Helder, nós outros que nos esforçamos, ok? Se um não gosta de si e que tem a capacidade de decidir acerca da sua vida, da sua posição dentro daquela instituição, vai te infernizar, ok? Esta pessoa vai calcular até ao pormenor. Se for progressão, você não vai progredir no seu local de trabalho. Não gostaria de me alongar. Bom trabalho. Que tema interessante.
8: Muito obrigado. Vamos, vamos, vamos, vamos. Bom dia.
13: Bom dia, Rádio Cidade. Aqui é a carinha do INS, onde temos o nosso digníssimo motorista, Sr. Manuel. Realmente concordamos que esta é uma... um paradoxo muito grande, porque o esforço também pode criar algum incômodo em alguns colegas, e isso pode de alguma forma afetar a qualidade do trabalho num todo. E beijinhos, bom dia a todos.
8: Obrigado. Olha, quero mandar um beijinho e um grande abraço para os funcionários do INS, Instituto Nacional de Saúde. Um grande abraço para vocês. Beijinho e abraço para todos vocês. Vamos lá, mais. Competência incomoda. Porque pessoas esforçadas às vezes viram alvo no trabalho. Envie o seu áudio 87009790. Está aqui mais um. Bom dia.
14: Bom dia, Rádio Cidade. Bom dia, Mano Helder. Bom dia a todos ouvintes da rádio. Yes, o tema é pertinente. Competência. E a competência versus rivalidade nas empresas é muito relativo, na verdade. Né? Que quanto maior for a competência, maior será, se calhar, a perseguição entre vários outros colegas, ou seja, ameaça, ou não ser bem visto pelos outros, do tipo, quer arrancar o poder, ou quer estar em frente de todos, né? Quer ser mais confiado pelo patrão. Mas não é bem assim, né? As nossas empresas, sobretudo essas de produção, né? Cada empresa tem o seu modelo de trabalho, né? Mas eu vou falando da minha, tem algo a ver com meta, né? Então, se você alcança a meta, se você alcança uma maior produção, sai a ganhar, né? Realmente, há colegas que aparecem só para marcar presença, né? Quando estão na empresa, é só para marcar presença. Quando há mais um trabalho, menos energia tem. Então, quando você avança, o olhar de facto não vai ser o mesmo. Mas isso são questões de problemas mesmo ocupacionais, na verdade. Porque se você leva algum espírito de não querer trabalhar, realmente vai querer que os outros sejam como você. Mas para mim, quem está a ganhar, na verdade, é você como trabalhador, empenhador, né? E o patrão também sai a ganhar. Realmente, à vista do patrão, vai ser o melhor trabalhador, vai ser mais destacado e pode ter prêmios, e pode ser nomeado, e pode ser indicado para ser chefe, né? Então, essas são as vantagens que nós temos como trabalhadores de uma organização. Para mim, eu acho que a concorrência ou a competência ou a competição, né, no setor de trabalho faz bem, faz muito sentido. Porque não faz nenhum sentido acordar de madrugada para chegar, jogar cartas nas empresas, né? E no final do mês estamos lá, queremos ir, nas primeiras horas, até em momentos de trabalho, acabamos mesmo dropando trabalho para levantar um pouco o salário. Então, para mim, não acho, nem faz sentido haver esse ódio, até essa ameaça, porque de facto sabota-se o trabalho, você deixa o material de trabalho, de repente já não existe, porque alguém foi esconder, de repente há barulho no setor, mas sem saber porque é que há esse motivo, mas se calhar mesmo pela posição de trabalho que um de nós nos diferenciamos. É lamentável realmente, mas que não devia ser assim. É por isso que outras empresas têm sistemas de vigilância em todos os lados, para poder ver até que ponto as pessoas se empenham mesmo. Porque para as organizações produzir, ou seja, terem lucros e serem sustentáveis, é que tem que haver esforço, tem que haver massa laboral ou força de trabalho empenhadora mesmo para poder se alcançar os objetivos. Muito obrigado. Tchau, tchau.
8: Muito obrigado. Pausa comerciais, voltamos já.
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1: 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Olha, antes de continuar, deixa eu mandar um abraço para Érica. É Érica, Érica. Érica, deixa eu ver o nome dela aqui. Érica Kabibi, acho que é isso. Ela mandou um vídeo aqui no Instagram, marcou-me. Coloquei no meu story agora. Ela está aqui a escutar o Zucula. Ela depois comentou, disse que os temas são das 7 até 8 e meia. Próximo de 8 e meia, tem razão, Érica. Obrigado. Érica, se és solteira e vais casar, vou te dar de presente, eu sou MC. Vou ser o teu MC. Mahala. Gostei do teu vídeo, gostei da tua ideia. Eu recebo muitos feedback, mas nunca tinha visto. As pessoas sentam no carro antes de entrar no trabalho, ficam a escutar. Érica fez isso, escuta, fez um vídeo, marcou-me no Instagram, mandou-me um vídeo, já partilhei. Érica, se andas solteira, no dia que casares, aquele casamento, ou completares boda e de alguma coisa, já tens o MC garantido, ok? Beijinhos, Érica, obrigado, ok? Vamos lá continuar. Competência incomoda. Porque pessoas esforçadas às vezes viram alvo no trabalho. Competência incomoda. Porque pessoas esforçadas às vezes viram alvo no trabalho. São 7h48, vamos continuar. O número é 87009790. 87009790. Fazer o contrário, agora vou de cima. Bom dia.
2: Bom dia, Manuel Der. Bom dia, Rádio Cidade. Obrigada pelo tema. O tema é muito pertinente. Hoje eu não tenho nada a comentar, apenas eu só tenho a aprender. Muito obrigada, Manuel Der.
1: Obrigado.
2: Muito obrigada.
1: Obrigado.
2: Igual a ti não existe mais. Força, Rádio Cidade.
1: Obrigado, muito obrigado, muito obrigado. Vamos, mais um áudio. Bom dia.
3: Helder, é assim, o preguiçoso, aquele que não quer fazer absolutamente nada, o sedentário vai se sentir sempre incomodado com aquele que é proativo, que está ali para dar o melhor de si. Vai sempre ser assim, a todos os níveis. Bom dia.
1: Bom dia. Vamos. Mais um áudio. Esposo da minha amiga está aqui agora. Bom dia.
4: Bom dia, Helder.
1: Bom dia.
4: Um tema super interessante e pertinente que hoje debate. Bom, é realmente, Helder, é dizer que o local de trabalho nos dias de hoje tornou-se um campo de batalha, onde a gente vê funcionários ou trabalhadores, além de lutar para alcançar aquilo que são os objetivos institucionais, eles lutam entre si. E isso nunca vai dar vantagem a nenhuma instituição. A partir do momento que as pessoas lutam, as pessoas combatem um ao outro, claro que o objetivo da instituição fica totalmente comprometido. De facto, é notável que quando tu és um profissional exemplar, um profissional que procura realmente fazer o seu trabalho como deve ser, um funcionário com disciplina, né, assíduo, que cumpre com os planos organizacionais, aqueles realmente que estão lá só para, sei lá, ser vistos, né? É uns que vão para o trabalho só para serem vistos. Eles, claro, que vão ficar contra, né? Porque nós não gostamos de trabalhar, nós não temos disciplina. É uma característica que nós temos visto muito, principalmente entre nós, os moçambicanos. Vou falar dos moçambicanos, porque se nós formos a ver noutros países, existe uma disciplina muito rígida de trabalho. O trabalhador está lá e aí ele contribui de forma muito, muito notável no desenvolvimento do país, no desenvolvimento da instituição. Eu vou dar o exemplo da sociedade chinesa, né? Dos chineses, como eles trabalham, né? Aquele sistema que eles usam de trabalhar em turnos, de trabalhar nas madrugadas, de trabalhar à noite. Nós não temos, nós achamos que não podemos perder uma noite para trabalhar, para investigar, não é? Porque damos prioridade a outras coisas, que de facto são banais, algumas delas. Né? Queremos estar aí a curtir, queremos estar a beber, queremos... Não digo que isso não é essencial, é importante. Mas, olha, é importante que nós saibamos, em algum momento das nossas vidas, dar prioridade àquilo que realmente é prioritário. Só assim é que vamos crescer. E depois, no final, a gente olha para trás e vê um colega que talvez até chegou, tem menos tempo de trabalho que nós, já evoluiu, já avançou. Por quê? Porque nós relaxamos. Nós nunca chegamos cedo ao trabalho. Nós, quando chegamos, nunca vamos ao trabalho já com um objetivo concreto do que vamos fazer, né? Só vamos para ser vistos, para assinar o livro de ponto e depois vamos embora. Então, nunca vamos contribuir nem para o desenvolvimento institucional, nem para o desenvolvimento do país, enquanto não tivermos disciplina. Então, para mim, o que falta é disciplina. Nós não somos disciplinados. É por isso que muitas vezes estamos aí a ocupar posições, a ocupar setores, mas depois, no final do dia, quando a gente faz um rescaldo, nada se cumpre, né? São relatórios falsos, a gente está aí para o inglês ver, como se diz, né? E a instituição vai se afundando ainda mais. Então, isso verifica-se não só na função pública. Claro que é mais notável na função pública, pela natureza do trabalho, do que no privado. O privado, por vezes, você trabalha na marra, querendo como não, você vai fazer. Porque se não fizer ou se não cumprir, será sancionado, ou isso terá alguma implicação de alguma forma. Mas para nós não, por vezes há protecionismo, porque algumas pessoas realmente trabalham na base dessa questão toda do nepotismo que nós temos visto na função pública. Então vão relaxando, porque o tio é isto, porque aquele é aquilo, e por vezes vão se desprezando. Nós perdemos tempo batalhando entre nós, além de lutar por uma causa única, o trabalho em equipa que constrói, nós não temos visto, né? Cada um por si é o que acontece muitas vezes na função pública. Era essa a minha contribuição, muito obrigado, irmão.
1: Ok, vou fazer um parênteses agora. Lembro que eu disse para a Erika, que mandou um vídeo no Instagram, que eu disse: vou fazer MC de borla para ela, o casamento dela. O meu empresário, eu pensar que o meu empresário está a dormir, o meu empresário está acordado. Disse: o quê? Teu serviço de borla? Não, é assim. A Erika nem respondeu, porque quem sabe ela não vai casar, ou já é casada. Sabe, essa coisa de casar também, empresário, não é fácil. Não é para quem quer também, então relaxa, eu sei que ela não vai me responder nada. Não vai ter essa coincidência. Não sei. Essa coisa de casar, meu empresário, não é fácil, né? Voltamos ao tema. Competência incomoda. Por que pessoas esforçadas às vezes viram alvo no trabalho? Tem mais áudios aqui. Bom dia.
0: Bom dia, Elder Mendes. Realmente tornas-te alvo dos colegas, de tal forma que até material de trabalho tem colegas que fazem sumir só para te prejudicar. Falo por experiência própria, desaparecimento de faturas, mas por sorte eu tenho uma pasta paralela que colocava lá os documentos e consegui me safar dessa situação. Mas tornas-te alvo, sim, dos colegas por ser competente no trabalho. Isso é uma realidade.
1: Yeah. Afinal, acontece isso. Vocês gostam de prejudicar o que vai fazer desaparecer material. Afinal, acontece isso. Mais um áudio. Bom dia.
5: Bom dia, Elder Mendes. Olha, é assim, essa situação de pessoal que é invejado no setor de trabalho, e muitas das vezes apanham. Tem um segredo aqui que tem acontecido e que nós temos que prestar muita atenção. Se usasse links diferentes, acho que a inveja não ia funcionar. Ou o barramento, seja o que for acontecer no setor de trabalho, sobre essas pessoas que sempre não gostam de ver as coisas que produzem. Quais são os links que atrapalham em todos os sentidos da vida? Eu tenho acompanhado que tem muita gente boa, com bom comportamento, pessoas dadas, esforçadas, que tem algo especial e um brilho. Mas peca onde? Peca quando? Quando recebe uma ameaça ou vê um assunto

0: aí é negativo, a gente dele já, ele próprio é negativo, tem a ver, bateria tem positivo, tem negativo. É. Ele já é negativo, não tem como mudar. Pode até parecer bonita, não sei o que, mas essa pessoa é negativa por causa desse link.
1: Por causa do curandeirismo?
0: A mesma pessoa, se usasse um link diferente, que é o positivo, que é seguir a palavra, que já diz que não podemos servir dois senhores, e ter certeza, e ter fé, ter certeza que de verdade não depende de outra coisa, depende somente do Senhor, de Deus, e seguir aqueles que são os mandamentos. Aquele poder, aquela pessoa com inveja, é que se dá mal quando tenta atacar essa pessoa. Se dá mal. Só que muita gente não descobriu isso. Se você usa o poder de Deus e entrar num mundo que usam muito macumbaria, aquelas pessoas só vão tentando, isso não falha, mas não vão te fazer nada. Então, a maioria das pessoas que estão nesses setores já por si só nasce com inveja, e por si só eles investem aquele poder negativo. Então acaba atacando todas as pessoas que são prestativas, que são dinâmicas, que têm mais energia para trabalhar, não para relaxar ou para ir fazer o dia e chegar ao final do mês e receber. Muito obrigado.
1: Obrigado. Vamos fazer uma pausa às notícias com Elder Malela, depois voltamos. Mais. São 8 horas aí em Moçambique.
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3: Muito bom dia. O secretário de Estado na cidade de Maputo desafia a nova diretora do Instituto de Ciências de Saúde a promover uma formação de qualidade, de forma a servir melhor aos cidadãos e responder à demanda de trabalho. Vicente Joaquim falava ontem na cerimónia de tomada de posse da diretora do Instituto de Ciências de Saúde de Maputo, Cisaquel Timana, a quem exigiu zelo e profissionalismo no exercício das suas funções. O município de Maputo entrega sexta-feira as primeiras licenças emitidas no âmbito da campanha de formalização da atividade de transporte semicoletivo de passageiros. O ato terá lugar nos terminais de transporte público e de passageiros de Zimpeto, da Praça dos Combatentes e nas instalações da Direção de Mobilidade, Transporte e Trânsito. A iniciativa arrancou a 13 de maio corrente e tem a duração de 30 dias. Os ataques israelitas de hoje no sul do Líbano causaram 31 mortos, anunciou o governo libanês, enquanto Israel anunciou no mesmo dia que iria intensificar as operações contra o Hezbollah, apesar do cessar-fogo em vigor. Segundo um comunicado do Ministério da Saúde libanês, 31 pessoas, incluindo pelo menos 4 crianças e 3 mulheres, foram mortas durante estes ataques e outras 40 ficaram feridas. O Ministério especificou que 14 foram mortas em Bur al-Shamali, perto de Tiro. O exército israelita realizou novos ataques hoje no sul do Líbano, onde pediu a retirada das populações de várias localidades, apesar do cessar-fogo. Para celebrar o centenário de Miles Davis, o website allaboutjazz.com pediu a músicos de 100 países em todo o mundo, entre os quais o saxofonista Moreira Xunguissa, que partilhassem os seus pensamentos sobre Miles Davis. Xunguissa começa por afirmar que Miles Davis tem sido uma influência profunda na sua jornada. O músico fez também referência à interpretação da sua própria versão de uma das músicas de Miles Davis com Mano Dibango no álbum NMM. Moreira Xunguissa em Mano Dibango, que carrega um significado emocional muito forte para si. O maior legado de Miles Davis para o etnomusicólogo moçambicano foi a sua abertura para a nova geração. E com esta nota sobre o centenário do jazzista Miles Davis, fechamos a apresentação do Cidade Notícias, cuja edição foi de Elder Malele.
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1: 8 horas e 2 minutos, competência incomoda, porque as pessoas esforçadas às vezes viram alvo no trabalho. Continuamos. Bom dia.
4: Bom dia, cidade. Bom dia, Elder Mendes. Um tema extremamente importante para a nossa sociedade. E eu digo o seguinte,

0: Se todos nós que saímos de casa vamos ao trabalho para poder produzir e fazer crescer uma empresa, uma denominação, acho que muitas empresas não iam fechar, muitas empresas não iam falir. O que falta na empresa é cada um ocupar o seu lugar. Nós, não, quando vamos ao trabalho, não ocupamos os nossos lugares. Nós queremos ver o que a fulana faz, o que a fulana deixa de fazer, em vez de fazer aquilo que é a obrigação do trabalho. Se você vai ao trabalho para ir trabalhar, você não vai se preocupar em ver se aquele está fazendo não sei o quê, e você nem vai medir o esforço para poder dar o teu máximo. Agora, o que acontece hoje em dia é que nós vamos ao trabalho para podermos observar o que o outro faz, o que o outro não faz. Puxamos o saco, puxamos o pé do outro para poder cair. Em vez de nós tentarmos levantar aquela pessoa que está à frente para podermos crescer junto com a empresa, não acontece. E acontece o que é inveja. Eu chego hoje, acabou. Mostro o meu potencial, depois chega um, porque você trabalha mais que quem, você quer impressionar o boss, não sei o que quem. Às vezes não é assim, é a pessoa. Eu sou uma pessoa dinâmica, eu sou uma pessoa que gosto de trabalhar, amo o meu trabalho, eu tenho que fazer aquilo que eu amo. Mas muita gente só vai trabalhar por enfim, só vai trabalhar para aumentar o número, para chegar ao final do mês garantindo o salário. Por isso que muitas empresas não evoluem. Então vamos lá ser sérios no nosso trabalho, vamos deixar de olhar no trabalho do outro, olha no teu trabalho, faz aquilo que você foi contratado para fazer, para podermos crescer. Por isso que há muitas empresas a fechar por causa de muita gente de se esconder, porque as pessoas até acabam passando por feitiçaria, porque quando a pessoa chega, o brilho de alguém ofusca os olhos, ofusca as trevas. As pessoas acabam criando problemas para aquela pessoa poder cair. E fica feio, hein? Fica feio. Vamos trabalhar, vamos mostrar o nosso potencial, vamos trabalhar com um sorriso verdadeiro, não com facilidade. Bom dia, Agir aqui.
1: Ok.
0: E é verdade, Elder, se nós formos a puxar ou formos a viver os temas que são abordados aqui, muita coisa ia mudar. Nós iríamos evoluir psicologicamente, fisicamente, financeiramente, usando esses temas que tem abordados aqui, cada comentário que a pessoa traz aqui. É um aprendizagem, você terá um ponto importante para poder nós viver nesta humanidade. Mas, ai, quem não gosta, somos puxa-sacos.
1: A gira entendi. vamos lá. Mais um. Tem muitos, mais um não. Tem muitos ainda. Muitos áudios aqui. Bom dia,
2: Helder. A par de, do que o tema fala hoje e que é importante para a gente aprender, está também o facto de o preguiçoso ser o fofoqueiro.
1: Yeah.
2: É o gajo que leva a informação para o chefe, para denigrir, para subir. É, quer dizer, o X9.
1: Yeah.
2: Isto é muito visível nos preguiçosos, naqueles que não confiam nada senão o lambipotismo. Um profissional que se preze não liga essas coisas. Um profissional que se preze sabe cumprir com os seus deveres desde a hora de entrada até a hora de saída, os prazos. Esses incompetentes, invejosos, não podem trabalhar numa organização onde se exigem metas, onde há comitimento, onde há comprometimento. Não podem, ok?
1: Exatamente, bem visto. Mas também a pergunta que eu vou lançar também é esta. Os dirigentes, os líderes, os chefes não percebem que esses que fofocam muito muitas vezes são preguiçosos. Deixam-se iludir e até vão na onda desses preguiçosos. Uma pessoa que sempre tem artimanhas, sempre tem artimanhas, nunca está, sempre nunca está, sempre tem artimanhas, isto aqui lá, porque... E uma pessoa que está comprometida, esses, os dirigentes não vêem. responde-me lá que eu vim de que responder. Que manda lá esse rádio rápido aí. Estou a fazer compasso para ti. Hã? Porque parece também muitos dirigentes. Também engrenam nesses. Fofoqueiro. Muitos fofoqueiros são preguiçosos. Muitos preguiçosos têm tendência a fofoca. Mas muitos dirigentes, muitos chepinhos e tal, têm tendência de engrenar na conversa deles. Não, também. Não consegue ver aquele que é prestativo, aquele que nunca falta, aquele que é dedicado, aquele que não consegue ver. Bom dia.
2: Epa. Olha, um líder, Helder, um líder consegue ver isso aí. Um líder consegue ver. O chefe é que não vê. Um líder consegue ver. O chefe não vê essas coisas. O chefe é esse que gosta de bajulação, de beijamão, da adulação. Esse é que gosta. Um líder não vê essas coisas. E o líder pode afastar se ele se aperceber que você é um gajo X9. Abraço, bom dia.
1: Ok. Tem mais áudios aqui. São 8 horas e 8 minutos, já não terminou. Competência incomoda porque pessoas esforçadas às vezes viram o alvo no trabalho. Bom dia.
3: Só mais um comentário.
1: Espera aí, aqui está aqui.
3: Bom dia, Helder Mendes. Bom dia, Rádio Cidade. Bom dia, queridos ouvintes. Aqui é o Rams. Só para mais um contributo sobre o tema de hoje. Bom, Helder, o negócio é o seguinte. No setor do trabalho, todo aquele que destaca-se sempre vai ser conotado por um e por outro. Não interessa de que forma seja. Há quem está no serviço para trabalhar, mostrar, demonstrar sua competência, e há quem não gosta realmente das qualidades que o trem pode apresentar. E essa pessoa pode manifestar de várias formas esse descontentamento. Ou mandar indiretas, ou começar a tirar grupinhos para falar mal de ti, whatever. É muita coisa. Então, o que eu posso dizer é que fique à espera sempre de alguém, não interessa onde, de alguém ou de um grupo de pessoas que não vão ficar felizes pelo teu desempenho. Fique sempre à espera. Mesmo aí onde tu estás a trabalhar, Helder, acredita. Mesmo aí, um e o outro não está feliz com o teu job. Você faz um bom job, eu te amo também no teu job. Você faz um bom job, eu te amo, te ouvir. Mas... E alguns colegas até podem aproximar. Epa, já, bom. Irmão, nem todo mundo está feliz com isso. Então, be careful, Rams.
1: Ok, Rams. Mais um áudio, bom dia.
2: Helder, o primeiro problema é do próprio dirigente. Eu, em muitos sítios onde eu passei, o problema era dos dirigentes. Às vezes não era do colega como tal. O dirigente sentia-se inseguro porque ele não é dono da empresa. Ou não é dono, digamos, da instituição. Então, ele é que fica inseguro mesmo, em primeiro lugar. Eu fui apertado por gente que era dirigente, não é porque era um colega simples. E outras coisas que faz perceber, Helder. É agora, mesmo na função pública, outros se apertam porque querem ofuscar, digamos, se é um município, presidente do município, porque existem aquelas divisões que outros não gostam daquilo, tem que ir àquele regime, sei lá o quê. Então, às vezes que fazem isso, não são colegas simples, são os três chefes, os dirigentes mesmo, alguns.
1: Ok.
2: Então, é complicado. Mas, na verdade, é porque ninguém gosta de ver o outro a subir, né? Se o outro ofusca porque tem que cair mandado do fulano, porque ele é chefe ou chefe do setor, é porque ele não gosta de ver ele a subir, né? Além de lutar para ele subir também em outros níveis, pode não ser naquele, pode levar para um outro setor subir lá, mas só eles não dão a ver para essa situação, né? Então, os próprios dirigentes, que muitos deles criam problema. Às vezes, você dá um plano de trabalho muito bom, ele sabota aquele plano, e tu perguntas, mas por que ele faz isso? Né? Porque ele é que está lá como dirigente, o mérito era para ele, mas sabotou porque não gosta que o outro que é chefe dele seja visto que trabalha.
1: Ok,
2: Helder, eu até só queria tanto rir. Falar de ter sucesso no serviço incomoda, e favor, o sucesso por si incomoda, no serviço incomoda, mas só para perceber até que nível nós chegamos. Até no nosso lar, já vi um caso de um homem, quando teve sucesso, foi se blindar, porque senão a esposa podia ser a primeira ali a atravessar, e o sucesso dele chegou a esse ponto. Porque primeiro é que na família há quem se sente inseguro. Epa, se você está no sucesso é porque a minha dama vai ter o
4: Aliás, a dama diz que você vai ter outras, ela não vai ser nada. A dama também diz, epa, se o meu marido fica com sucesso, epa, as mulheres vão começar atrás dele. Já imagina no serviço. Então, é muito complicado, é muito complicado. Por isso, até nas famílias temos pessoas que, se é o marido, diz, epa, não vou pôr minha esposa a fazer faculdade. Ah, porque não pode trabalhar, tem que ficar em casa. Porque sabe que sucesso ali depois vai criar esse problema. Mas é para gente que, ainda que não goste dos termos, eu acho que nós estamos bem de cabeça, né? Eu também entrei, estava no privado, quando entrei na função pública, cheguei em continuação daquele que vogo. Mas eu não parei de fazer das minhas. Fiquei indisciplinado um momento, porque estava a ser perseguido, começava a atrasar, faltava. Mas depois, atendo as pessoas normalmente, né? Essa coisa de ora corrupção, não corrupção também, não é comigo. Lhes incomoda, mas acabo fazendo. Então, isso, seguir, é para quem também já está nesse ambiente.
1: A caminho do fecho do tema, último áudio. Bom dia.
5: Bom dia, ouvintes. Bom dia, Manuel. Sucesso incomoda em todas as áreas da vida. Como diz o Mano aí, mesmo no lar. Às vezes nem são coisas muito grandes, coisas pequenas que cada um consegue conquistar, mas nós, as pessoas, somos difíceis. Não gostamos de aceitar a conquista do outro, o sucesso do outro. Infelizmente é assim. Bom dia.
1: Prontos, finalizamos. Pronto, pronto. Mana conselheira, você demorou a mandar áudio, sabe? E eu gosto muito de ouvir os teus áudios. Mana conselheira, você demorou a mandar áudio, mas ok. Mana conselheira, abrir uma sessão. Calculando o meu tempo, tenho publicidade agora. Vou apertar, mais um. Final mesmo. Mana conselheira, bom dia.
6: Bom dia, Mano Alder. Bom dia a todos os ouvintes da Rádio Cidade. Inveja. Sabe o que, Mano Alder? Em todos os setores temos problemas de inveja. Em todos os setores temos sempre os que trabalham mais do que os outros. Mas, deixa-me aqui sublinhar, que em alguns setores da função pública, você pode dar tudo que quiser.
1: É.
6: Se for para você ficar estagnado, você vai ficar. Ok? Perdão. Eu aconselho as pessoas a continuarem a ser o que são, a darem o que querem dar, mas sem esperar que um dia seja promovido. Porque não funciona assim no setor público. Nós temos que aceitar aquilo que nós mesmos estamos a fazer uns com os outros. Por quê? Porque tu dás tudo. É. Tu trabalhas, tu és pontual, estás sempre lá. Mas quando chega a hora de promover, esquece. E o que é que acontece? Depois de ver que o seu esforço não está a ser reconhecido, não está a ser visto, obviamente que de alguma forma tu vais reduzir o que fazes, tu vais acabar fazendo só porque tens que fazer. Eu ouvi uma frase aí a dizerem que há quem vai só para assinar livro de ponto. Em algum momento a pessoa fica revoltada, em algum momento a pessoa sente que está a dar demais e não está a acontecer nada. Eu acho que na função pública deviam usar o sistema que se usa no setor privado. Porque no setor privado há muito controle, há muito desafio, há muita pressão. No setor público não há pressão. Em alguns setores já, mas em alguns não. Na maior parte deles não há pressão. Na maior parte deles quem dita as regras é o próprio funcionário. Tu vais lá para ceder algum tipo de serviço. Se o funcionário não quer atender, simplesmente vai te dizer. Já estamos fechados para esse assunto. Mas a instituição abre das 7h30 às 15h30. Ok? Portanto, assunto... assunto de ter bom desempenho, ser pontual, ser... Eu vou dar exemplo de mim mesma. Quando eu fui transferida para o lugar onde trabalho hoje, eu era muito assídua, muito pontual. Eu chegava no serviço 7h20, 7h10, eu e minha colega, não vou aqui mencionar o nome dela, mas nós as duas íamos juntas, uma passava a buscar a outra, todos os dias, 7h20, 7h10, estávamos no parque do serviço. Mas acredita, éramos as primeiras e nessa altura, no momento em que nós chegávamos, no momento que ainda estava-se a fazer limpeza dentro dos gabinetes. E começamos a diminuir, não é? Começamos a diminuir a nossa assiduidade, começamos a reduzir a nossa pontualidade. Não por querer. É que não adianta eu chegar no serviço às 7h10, quando não tenho nem onde ficar, tenho que permanecer no carro até às 7h50, 8 horas, ok? Então...
1: Prontos. Mana conselheira, teu áudio é muito longo hoje. Não vou poder passar na íntegra. A fofoca institucional é herança colonial, hã? E esses chefes que seguiam por fofoqueiros são igualmente assombrados. Hã? Ou são assombrados? Anonimato. Peço ler essa mensagem. Meus chefes estão aqui e precisam ouvir. Competência incomoda, porque as pessoas esforçadas às vezes viram alvo no trabalho. A verdade é esta: competência deve inspirar, esforço deve motivar, talento devia fortalecer equipas, mas infelizmente nem todos lidam bem com o brilho do outro, porque o sucesso alheio às vezes revela inseguranças escondidas. Mas também fica uma reflexão: vale a pena diminuir a tua luz para não incomodar quem escolheu não crescer? Você diminuir luz para guerrar, também, acho que não vale a pena. Hein? Competência realmente incomoda. Às vezes confundimos cobrança e profissionalismo com inveja. Continuem com o debate. Obrigado sempre pelo carinho da audiência. 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
1: 8 horas e 33 minutos, vamos ao Bazar da Cidade. É só ligar para vender a sua marca, vender o seu produto, vender o seu serviço. 84-34-97. Bom dia.
2: Bom dia. 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Com o Bazar da Cidade, estamos a render.
1: Obrigado, muita força aí para vocês. 84-34-97, 84-34-97, Bazar da Cidade FM. É a sua vez, bom dia.
3: 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Muito obrigado.
1: Cada dia está a crescer a empresa. Muito obrigado, sucesso. E é assim mesmo, a empresa tem que crescer, as empresas têm que crescer. O sentido da vida é o crescimento. 84-34-97. Bom dia. Bom dia.
4: 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Muito obrigado!
1: Obrigado, é a tua vez, sua vez de ligar. 84-34-97. Bom dia.
5: Bom dia, Rádio Cidade. 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
1: Tens um buquê para mim?
5: Preparei no sábado, Manelda, não veio.
1: Terceira rotunda?
5: É, nas proximidades da terceira rotunda.
1: Vem buscar amanhã. 16 de tal, Drey.
5: Muito obrigado.
1: Dita lá o teu número de novo. 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
1: né?
5: Exato.
1: Vou te ligar, vou te mandar uma mensagem agora, né?
5: Obrigado.
1: Tchau. Mais um ouvinte para finalizarmos o Bazar da Cidade. Bom dia.
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1: Obrigado. Encerramos o Bazar da Cidade. Amanhã mais.

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3: Vamos ao momento das recordações, os clássicos de hoje. Três sons. Primeiro com Aaliyah, More Than a Woman.

0: recordações, clássicos. Agora faço uma pausa para cantar um parabéns a você.
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0: É a altura de cantar um feliz aniversário para Cleusia Valentim Matzinha. Cleusia Valentim Matzinha, do seu esposo. Ele diz, além de ser uma mulher batalhadora, você é uma comunicadora brilhante. A forma como você se expressa, inspira e transforma o dia das pessoas é admirável. Que a sua voz continue ecoando e tocando o mundo e que o seu novo ano seja repleto de luz, amor e grandes realizações. Feliz aniversário, Cleusa Valentim! Seu grande esposo, hein? Seu grande esposo. O Manu, hein? Nós também aproveitamos e dizemos parabéns, Cleusia. Muitas felicidades, tudo de bom, Cleusia. Uma grande mulher, ok? Grande mulher, grande amiga. Beijinhos, tudo de bom, muitas felicidades. Hoje é bolo, né?

Não se preocupem, vou cantar o aniversário daqueles que mandaram as mensagens. Estou pela ordem do princípio, né? Todo dia a dia. Ainda nas recordações, Jola Araújo, chama-se Panca.

0: Um pequeno constrangimento técnico, mas voltamos. Na feira, 8 minutos e saímos para a conversa. Hoje vamos abrir espaço para uma conversa necessária, educativa e, acima de tudo, transformadora. Ainda existem meninas que faltam às aulas por causa da menstruação. Ainda há famílias que evitam falar sobre o assunto dentro de casa. E ainda persistem tabus, medos e preconceitos sobre algo que é completamente natural. Mas afinal, até quando a menstruação será tratada como um segredo, vergonha ou assunto proibido? Hoje vamos receber a COCOMO, conhecer o trabalho da COCOMO, uma organização que está a apostar na educação menstrual, no empoderamento de meninas, na inclusão dos rapazes nesta conversa e até na produção local de soluções sustentáveis através da costura. Como se educa uma comunidade inteira sobre um tema ainda tão sensível? Como se ganha a confiança dos pais? E por que é tão importante falar de dignidade menstrual em Moçambique? Para responder a estas e outras questões, recebemos convidados especiais e ligados a este projeto que está a mudar mentalidades e abrir portas para um futuro com mais informação, dignidade e igualdade. Sejam bem-vindos. Começo com a Ladies. Peço para aproximarem o microfone. Ladies first.
1: Bom dia.
2: Respondo pelo nome de Cristina Chival, faço parte da COCOMO.
0: Cristina Chival, quando entra numa comunidade para falar de menstruação e saúde sexual, qual é normalmente a primeira resistência ou mito que precisam quebrar?
2: Bom, primeiro dizer que a sociedade ainda tem um pequeno tabu, né? Ainda se tem tabu quando se trata de menstruação. Nós, como a COCOMO, temos esse objetivo de fazer perceber a comunidade que a menstruação não é algo anormal. É no verdadeiro sentido, algo que deve-se ver como uma coisa normal mesmo.
0: Uhum. Ok. Otávio, também temos aqui o Otávio em estúdio. A COCOMO está a desenvolver uma radionovela educativa. Como surgiu esta ideia e de que forma ela pode ajudar a mudar a mentalidade, sobretudo nas zonas com pouco acesso à informação?
3: Bem, muito obrigado mais uma vez à Rádio Cidade e ao programa Sensações, ao Helder Mendes, por abrir-nos portas para falarmos deste assunto que era invisível, mas nós trazemos-lo à tona para que a sociedade perceba o que é que, até mesmo nas grandes cidades, se passa com relação a este assunto da menstruação e, não digo nas zonas recônditas. Indo à sua questão, este filme traz uma realidade de uma criança, de uma adolescente, que por desconhecimento por parte dela, porque teve o seu primeiro período, que chamamos de menarca, na escola, no meio escolar, e ela sofreu tabus por parte dos colegas e até inclusive foi expulsa da sala de aulas pela professora. Ela, com medo, porque também não sabia o que lhe estava a acontecer, voltou para casa. Chegado a casa, este é outro problema. Quando eu falo do meio escolar, depois do meio que é a comunidade, que é casa, neste caso, chega em casa, a mãe tenta perceber o que é que está a acontecer, também por desinformação com relação a isto. A menina sentiu ainda muito mais medo de expor o que lhe estava a acontecer. Ela fugiu de casa. Esta menina, quando foge de casa, acaba se escondendo e, por causa disso, também perdeu a vida.
0: Opa, muito triste,
3: é? Perdeu a vida. Então, com esta novela, com este filme, nós trazemos esta realidade como forma de trazer a consciência à sociedade sobre este assunto da menstruação, que deve realmente deixar de construir um mito, deve deixar de construir, de constituir um tabu.
0: Exatamente. Fale-nos dos instrumentos educativos usados pela COCOMO, como o álbum seriático, radionovelas, workshops e o manual da Rita. Como cada ferramenta funciona na prática?
3: Bom, começando do manual da Rita, que foi o último objeto, né? O último assunto de que falou, é um álbum seriado em que nós expomos o corpo da menina.
1: Uhum.
3: Nas suas diferentes fases. Porquê? Porque nós consciencializamos, educamos as crianças que muito antes de começarem a ver o seu período, antes de aparecer a menarca, tem desenvolvimentos a nível do seu corpo. E esses desenvolvimentos no seu corpo é a indicação de que a qualquer instante há de aparecer esta menarca. Então, este álbum seriado mostra, por exemplo, como é que se diz? Dos seios, aquelas pequenas bolas que aparecem nos seios, as meninas começam a sair aquelas borbulhas e outros mais sinais, como o odor nas axilas. Isso já mostra que esta criança está na fase da adolescência e a qualquer momento pode aparecer o seu período, e quando aparecer esse período, a sua menstruação, o que é que ela deve fazer. Tudo isso é ilustrado passo a passo e com conversas, com debates no álbum seriado. Tem também, desculpa, a viatura que falámos aqui no último programa, que espera-se parceiros que possam fazer doações, possam fazer apoios para equipar, para oferecer essa viatura e equipar esta viatura para que ela possa desenvolver essas atividades no meio rural onde a corrente elétrica ainda não chegou. Acho de um aspecto que me surgiu.
1: Muitas vezes programas educativos enfrentam resistência nas escolas ou nas comunidades. Qual é o maior desafio pedagógico enfrentado pela vossa associação cultural e qual consideram a maior vitória até agora?
3: Com alguma sorte, as escolas com as quais nós trabalhamos já têm, porque a nível do Ministério da Educação, as escolas têm, nós chamamos de pontos focais lá, que tratam sobre a saúde. A saúde no seu conto do geral. Então, já tem no mínimo essas atividades de comunicação que as nossas acabam se encaixando, porque essas escolas, quando desenvolvem várias atividades de comunicação sobre saúde, tocam vários cenários, tocam vários assuntos. E este assunto da menstruação, que tem a ver com a parte íntima das meninas, já elas têm tido conhecimento com essas atividades, têm tido conhecimento com as aulas de biologia que vão tendo. Só que as aulas de biologia não falam tão abertamente assim, e nós aparecemos como os que falam a fundo, quebrando realmente os tabus que são necessários serem quebrados.
1: Normalmente estes debates parecem focados apenas nas meninas. Como é que os rapazes entram nesta conversa e qual tem sido a resposta deles?
3: É fundamental trabalhar com os rapazes também, por causa desta questão do bullying. Repare, quando há pouco falei da menina que abandonou e foi expulsa, foi expulsa da sala de aulas, foi porque primeiro sofreu bullying por parte dos rapazes. Então é importante, e trabalhamos nós com os rapazes, no sentido de consciencializá-los de que as transformações que igualmente acontecem no corpo feminino, nas raparigas, essas transformações também acontecem nos homens. A única diferença aqui é que os homens não veem a menstruação, que é este o nosso maior combate. Ensinamos aos rapazes que, olha, ao ver a sua colega com uma mancha na saia, nas calças, lembre-se de que tiveste uma atividade que lhe falou sobre a menstruação, que é algo que aparece espontaneamente na mulher. Então, este rapaz tem de ter o cuidado e forma educada de chamar a atenção à colega, que, olha, colega, te molhaste, te sujaste, isto pode ser aquilo que falámos outra vez, o período. Então, ela sentir-se protegida e acarinhada pelos meninos e não sofrer o bullying como o filme que falei retrata.
1: Exatamente.
3: assim que trabalhamos com os meninos, com os rapazes.
0: Vejo aqui que vocês também trabalham com a costura. A área da costura dentro da Cocomo vai muito além de produzir peças. Qual o impacto social deste trabalho na vida das meninas e das mulheres?
2: Bom, tendo o nós como Cocomo, produzimos ou fazemos um kit para doação das meninas nas escolas. E neste kit contém lá calcinhas, pensos, e uma carteira, colocamos lá os pensos reutilizados, os pensos já usados. Uhum. Então, neste kit.
0: Reutilizáveis.
2: Sim.
3: E
2: tem um pulsabão que depois a menina, depois de usar o penso, nesse caso, pode fazer a lavagem do penso e reutilizar. É mais ou menos isso.
0: Produzir localmente nem sempre é fácil. Encontrar matérias adequadas também, materiais adequados em Moçambique também tem sido um grande desafio, ou nem por isso. O que mais complica neste processo de criar estes materiais?
2: Ter o material. É complicado encontrar cá em Moçambique, por exemplo. Mas temos tido algumas lojas nas quais nós fazemos lá fazemos o pedido ainda a tempo e eles depois fazem uma espécie de uma encomenda.
0: Exato.
2: Trazem para nós o material que nós precisamos usar.
0: Exatamente.
2: Sim.
0: Vocês estão na fase de testes das calcinhas menstruais. Que feedback têm recebido das utilizadoras? Há alguma história marcante que vos emocionou?
3: Bom, não há registro. Esta pergunta veio mesmo a calhar, porque antes do término das aulas, né, porque sabemos que as crianças estão de férias, nós estivemos a fazer um estudo de monitoria e avaliação sobre o uso desses kits, desses pensos. E os resultados são animadores. Não estamos muito longe, distantes da perfeição. Reportaram-se alguns casos de alguns incômodos. Eu tive um caso em particular em que estava a fazer um inquérito a uma rapariga, que ela disse-me que queimava com aqueles pensos, por isso é que não usava. Mas há que chamar aqui uma atenção, e foi tema de conversa entre elas. Este facto de ter queimado por uso deste penso reutilizável pode não ter sido realmente por causa do penso, por causa do tecido, mas por conta do tempo que a menina pode ter ficado sem trocar este penso, porque uma das coisas que todas as mensagens que estão em volta disso é também, porque estamos a falar de gestão menstrual, então é o tempo que a menina deve ficar com o penso, que deve variar de 4 a 6 horas, dependendo do fluxo. Agora, se fica muito tempo com não quero dizer que seja isso, temos que também aceitar que possa ter sido por uma alergia por causa do nosso tecido. Então é algo que está sendo estudado para ser melhorado. O resto, comentaram que as calcinhas são de qualidade, e de facto são. Não estou a vender o peixe da Cocomo, mas elas são, porque tendo em conta a parte que elas que estes materiais vão proteger, é necessário que se tome todo o devido o cuidado.
0: Há quem pergunta por que não importar produtos já feitos? O que significa para a economia local e para as comunidades produzir essas soluções aqui em Moçambique?
3: Bom, porque estamos o projeto prevê, inclusive, fazer treinamento nas zonas rurais, onde o acesso a tudo é deficitário, com recurso a materiais locais. No caso, em particular, o sabão. As calcinhas, temos uma experiência, estivemos em Swatini há um mês e meio, em que visitamos uma fábrica que tem um espaço com umas senhoras que também desenvolvem atividades como essas da Cocomo, de produção de calcinhas e pensos para as zonas de fácil acesso aos pensos. E a experiência qual é? Eles têm o apoio de uma fábrica e já agora vou aproveitar estes microfones para pedir parcerias com as fábricas testes em Moçambique, porque sempre essas fábricas têm retalhos nos seus processos de cortes. E a experiência em Eswatini é que esta associação, que tem a mesma atividade com a Cucumo, recolhe ou recebe esses retalhos e é com esses retalhos que faz a produção das calcinhas, no sentido de minimizar os custos, porque tecidos são caros.
0: Exatamente.
3: Então, queremos replicar esta experiência cá em Moçambique e já estamos no processo de bater portas e esperamos que as portas se abram.
0: Para quem está a ouvir neste momento, pais, jovens, costureiras, parceiros ou empresários, de que forma a sociedade pode apoiar concretamente o trabalho da Cucumo nesta grande ação que é ensinar as comunidades sobre gestão menstrual?
3: É importante, primeiro, abraçar-se a causa. Reconhecer-se de facto que este assunto é um assunto sério, que ainda há muitos mitos com relação a este assunto. Primeiro, diria a condição cínica nossa. Se tu percebes que isto realmente é uma realidade, não surgiria a Cucumo a desenvolver essas atividades se isso não fosse algo sério. Primeiro é levarmos isto a sério e pronto, aqueles de bom coração apoiar-nos, e é muito simples fazer esse apoio. Há muitos canais que podem ser usados, possivelmente, se nos permitir o Elder Mendes, podemos deixar aqui contactos
0: da Associação Cultural Cucumo.
3: Exatamente. Exato. Que está sediado.
0: Vocês têm plataformas? Têm plataformas? Não estão sediados? Fica à vontade.
3: Tem plataformas agora que o meu celular acaba de se desligar e não tenho acesso
0: às plataformas,
3: mas em futuras ocasiões nós podemos.
0: Mas onde é que estão localizados?
3: Na rua da Manhangalena, em frente à Igreja Universal.
0: Okay.
3: Para quem vai do Chapa para o museu, tem a paragem Igreja, que está bem ao lado da Escola 7 de Setembro.
0: Isso é Rua da Resistência?
3: É Rua da Resistência, sim, Rua da Resistência, desculpa. Yeah. E em frente à Igreja Universal é onde nós estamos sediados.
0: Estamos realmente a proteger as nossas meninas ou ainda estamos a educá-las no silêncio, no medo e na vergonha? Vocês que trabalham com gestão menstrual. Agora ouvir a resposta dos dois. Atenção que estamos a finalizar.
3: Exato,
0: estamos realmente a proteger as nossas meninas ou ainda estamos a educá-las no silêncio, no medo e na vergonha? Ladies first.
3: É uma mistura de tudo, mas
0: Otávio aqui está muito proativo, não está deixando a lei de falar, mas vamos lá.
3: Não, é uma mistura de tudo isso. Por quê? Porque ainda há uma resistência nas crianças, elas não falam abertamente sobre estas questões. Falar de órgãos genitais masculinos e femininos para a nossa sociedade, esse é que é o grande tabu. Quebrado isso, vamos educar as crianças sem medo, sem as esconder e falando como eu diria?
0: Abertamente.
3: Yeah, esse
0: o termo certo.
3: Exato.
0: Yeah.
3: Sim.
0: Ok. Associação Cultural Cucumo, que também trabalha com cultura pelo nome, mas estão a falar de higiene e segurança.
3: Gestão de higiene
0: menstrual. Uma mensagem para o nosso auditório.
3: Bom, a mensagem é de que há os sinais de que as nossas crianças começam com mudanças corporais, entrando na fase da adolescência, que fiquemos cientes de que a menstruação vem aí e que ela não seja tratada como um bicho de sete cabeças. Não permitamos que as nossas crianças, quando elas virem a menarca, fujam de casa para ir procurar fora alguém que possa com ela se abrir, se este assunto deve ser tratado no meio e seio familiar. Esta é a mensagem que eu deixo.
2: Dizer também que...
0: Tens que dizer alguma coisa, não
2: é? Sim, sim. Na verdade, a menstruação não é algo anormal. Nós aqui olhamos como algo anormal. existem ainda raparigas que têm um certo receio ou medo quando se trata de menstruação. O nosso objetivo mesmo é combater, fazer com que as pessoas percebam que a menstruação não é algo anormal, não é algo do outro mundo.
1: Exatamente. Então, é desta terra.
2: Aqui. Exatamente.
1: O planeta Terra. Ok, muito obrigado. Cucomo, Associação Cultural. São 9 horas e 28 minutos, estamos para os comerciais. Eu volto já, vou direto aos comerciais.

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0: 9 horas e 41 minutos, pensamento para o dia de hoje.
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2: Nem sempre é a falta de oportunidade, de talento ou de apoio que impede alguém de avançar. Muitas vezes, o que realmente trava uma pessoa é o medo silencioso das críticas alheias, de falhar mais uma vez ou de criar expectativas e se decepcionar. Mas o sofrimento tem o poder de ensinar. Só quando ele vira obstáculo, começa a impedir novas batalhas, novas conexões e novas possibilidades. Crescer não significa aumentar o tamanho físico ou a idade. Significa entender que se proteger tanto pode lhe afastar daquilo que deveria dar certo. Às vezes, não é o mundo que lhe traga, mas é a tentativa de se proteger do que pode dar certo.
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0: sensações, a sensação de bem iniciar as tuas manhãs.
1: Dez horas em Moçambique.
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1: Ah, é melhor deixar o amor em modo avião.
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Aquele bom dia, aquele bom dia. Sabes que esta hora é aquele bom dia, bom dia. Manhã de... E lá, hoje que é terça. Boa, quarta, eu estou atrasado, meu. É quarta. Manhã de quarta-feira, dia 20... E quê? E sete. Se não fosse aí, Lávio, o que seria da minha vida? E de... Feliz Eid a todos os muçulmanos. Boas festas. E cá estamos nós para trazer entretenimento, para ajudar nessas festas, para apoiar. Para que as festas sejam mais... Mais. Mais rádio. Até às 14 horas, vamos vibrar aqui no Vibra. Cidade, bom dia.

0: Daqui a bocado o pensamento do dia. E temos mais condimentos para apimentar nesta manhã de quarta-feira, 27 de maio. O mês já a findar. Falta pouco para o dia da criança. E continuamos a desejar, porque vocês precisam de receber o nosso bom dia. Bom dia! Mas temos compromissos.
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Lenny Kravitz. 10h25, daqui a bocado o pensamento do dia para já. Vitória Monet, On My Mama. Bom dia, ótima quarta-feira.

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1: Nem sempre é a falta de oportunidade, de talento ou de apoio que impede alguém de avançar. Muitas vezes, o que realmente trava uma pessoa é o medo silencioso das críticas alheias, de falhar mais uma vez ou de criar expectativas e se decepcionar. Mas o sofrimento tem o poder de ensinar. Só quando ele vira obstáculo, começa a impedir novas batalhas, novas conexões e novas possibilidades. Crescer não significa aumentar o tamanho físico ou a idade. Significa entender que se proteger tanto, pode lhe afastar daquilo que deveria dar certo. Às vezes, não é o mundo que lhe traga, mas é a tentativa de se proteger do que pode dar certo.

0: um texto de Buer com voz de Albertina Zandamela numa edição sonora de Rolando Ezequiel, Pensamento do Dia.
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0: Spanza mais fresco, nova roupagem trazida pela nova geração. A refrescarem o Panza. A cidade está a vibrar. Ainda na manhã de quarta-feira, 27 de maio de 2026.
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0: Já seguidos são os brasileiros Gianna Mello, depois Jackson Vincent. Imagina, depois Meu Cabelo Cacheado.

o sucesso da Miley Cyrus, Flowers. Miley Cyrus, aquela Ana Montana. As crianças conhecem, que vêem esses canais por aí. Seguimos agora mais acelerados até as 11. Vocês conhecem esta música? É uma versão. Call Her.

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12:15, Mark Exodus. Música Made in Mods. Made in Mods para ouvir das 12 às 13 horas. Aqui mesmo no Vibra Cidade, para já, Chelly Poppy. O sucesso, o hit, lá.

11:30, Calvin Harris e Dua Lipa. Caution. Portanto, metade da hora, 11, já se foi. A caminho do meio-dia. Daqui a bocado, mais uma vez, o pensamento do dia é importante. É para reflexão. É importante. Para quem não escutou, então... é bom sempre ouvir. Em dose dupla já, mas já com Jazzy, Calvin Harris. Bom dia!

0: Essa é a vibração aqui no Vibra Cidade, 11 horas 38 minutos. E mais uma vez o pensamento do dia.
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1: Nem sempre é a falta de oportunidade, de talento ou de apoio que impede alguém de avançar. Muitas vezes, o que realmente trava uma pessoa é o medo silencioso das críticas alheias, de falhar mais uma vez ou de criar expectativas e se decepcionar. Mas o sofrimento tem o poder de ensinar. Só quando ele vira obstáculo, começa a impedir novas batalhas, novas conexões e novas possibilidades. Crescer não significa aumentar o tamanho físico ou a idade. Significa entender que se proteger tanto, pode lhe afastar daquilo que deveria dar certo. Às vezes, não é o mundo que lhe traga, mas é a tentativa de se proteger do que pode dar certo.

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0: Este próprio Bad Bunny, que está a fazer muito sucesso, que teve polémica no intervalo do Super Bowl sobre a sua atuação em que teve, está a ter estádios cheios, Bad Bunny. Um cheirinho desta rapper, mas vamos para J1, Pretty, daqui a bocado às 12 as notícias e depois o espaço só de música Moz Made in Moz, o Vibra Moz no Vibra Cidade.
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ontem para o cargo de Presidente do Conselho de Administração da recém-criada Agência Nacional para o Desenvolvimento e Investimento Turístico. A nomeação foi anunciada pelo porta-voz do Governo, Inocêncio Impissa, que falava no fim da 14ª sessão do Conselho de Ministros que teve lugar ontem na cidade de Maputo. Joana é sociólogo e docente universitário. Ainda nesta sessão, o Governo apreciou as informações sobre os efeitos económicos da guerra no Médio Oriente e da subida dos preços do petróleo, escreveu Notícias. O reitor da UPE, Maputo, Jorge Ferrão, vai participar nesta quarta-feira a visão da sua universidade sobre a proposta e encaminhamentos para as relações académicas entre o Brasil e os países africanos, num painel integrado no Fórum de Reitores Brasil-África, que decorre desde segunda-feira na cidade de Brasília, reunindo mais de 130 reitores, 64 dos quais representando universidades de 30 países africanos. O encontro tem como propósito ampliar as relações académicas entre o Brasil e o continente africano, promovendo novos acordos institucionais, programas de mobilidade estudantil, intercâmbio científico e cooperação em áreas estratégicas, como agricultura, energias renováveis, mineração, petróleo e gás, aeroespacial, inteligência artificial e ciências humanas. O presidente sul-africano Cyril Ramaphosa deverá apresentar uma proposta de um pacto continental sobre a migração na próxima reunião de coordenação semestral da União Africana, agendada para junho no Egito. Segundo o secretário-geral do ANC, Fikile Mbalula, o acordo vai estabelecer as bases para abordar a questão dos imigrantes indocumentados, através da responsabilidade partilhada em todo o continente. Mbalula disse que a África do Sul enfrenta risco de segurança devido à entrada de indivíduos desconhecidos no país que realizam atividades ilegais. A África do Sul tem sido o palco de manifestações de organizações anti-imigrantes. O chefe da diplomacia cubana, Bruno Rodrigues, solicitou esta terça-feira à ONU a contribuição para impedir uma agressão militar dos Estados Unidos contra a ilha, durante a reunião com o secretário-geral da organização, António Guterres. O ministro das Relações Exteriores cubano, que participou em Nova Iorque numa sessão do Conselho de Segurança da ONU, referiu na mensagem que informou Guterres sobre a grave situação humanitária que o povo cubano enfrenta, consequência direta do recrudescimento extremo do bloqueio por parte do governo dos Estados Unidos, com medidas adicionais, sanções secundárias e um cerco energético brutal. Para celebrar o centenário de Miles Davis, o website allaboutjazz.com pediu a músicos de 100 países em todo o mundo, dentre os quais o saxofonista Moreira Xunguiça, que partilhassem os seus pensamentos sobre Miles Davis. Xunguiça começa por afirmar que Davis tem sido uma influência profunda na sua jornada. Fez também referência à interpretação da sua própria versão de uma das músicas de Miles com Mano Dibango no álbum M&M, que carrega um significado emocional muito forte para si. O maior legado de Miles Davis para o etnomusicólogo moçambicano foi a sua abertura para a nova geração. É o final da apresentação do Cidade Notícias. A edição foi de Elder Malele.

Hey,

0: Ah, ouais.
1: Moi je m'en allais.
0: T'as fait.
1: Moi je suis allé.
0: Corouane, Didier, dis-le, c'est merveilleux.
2: Eu espaço vibra Moz, som música made in Moz. Arrancamos com este som. Sucesso, Moussakaz, Goruan, ao lado do DJ Ardiles. Até às 13 horas vamos nos deliciar da nossa música made in Moz. A meio os comerciais. Até já, e voltamos com essa grande música. Música de Moçambique.
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0: 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É a terceira maior baía do mundo, uma praia linda. 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
0: A 20 minutos das 13 horas, estamos ainda no Vibra Mosa, a rubrica do Vibra, cidade que traz música made in Mosa. Nesta tarde, para dizer boa tarde, bom apetite para aqueles que ausentaram-se um bocado do escritório, do trabalho, para ir comer um bocado, né? Dizem que saco vazio não fica em pé, então vai. Pois voltem para trabalhar. Música então para agitar um bocado.

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1: E estamos a fechar este espaço Vibra-Mos com este grande som, Aron Isuri, Malangavi, aqui no Vibra Cidade, a 5 minutos das 13.

Termina a rubrica Vibramos do Vibra Cidade. 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
1: Já são 13 horas.
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0: Coração partido!
1: Eu acho que você tem que mandar aquela mensagem. Mas manda o que tá no seu coração. Porque se fosse eu...

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ser por chamada dos seus amigos. Pode ser que aqui em casa não tem crédito, está em outro. Não estou entendendo. O que está acontecendo? Sempre não tem rede, só aqui em casa. Qual é o problema? O que se passa?

mas eu vou fazer o que, Gal? Eu já disse, não sou eu. Olha lá, olha lá. Essa não tá pegar rede, bem. Tá chovendo? Não sou eu, meu. Não pega rede aqui, nem entra chamada. Tô a perder boladas aqui. Tem um gajo que eu tava a falar com ele. Tô a perder boladas.

Mãe que é santa, né? Outras é que são bandidas, né?

0: único filho de Deus. Olá, boa tarde. Está no ar o programa Impulso, edição número 3 da semana, quarta-feira, dia 27 de maio do ano 2026. Como é que é? Está-se bem?
1: Filho de Deus.
0: Está-se bem?

0: Já começou a nossa festa, então avisa a malta que o show já está a acontecer aqui na tua cidade, FM 97.90, e também pelo site www.cidadefm.co.mz. Meu nome é Lautinho Pereira, Mr. President, o próprio Melas. Estás preparado? Eu perguntei se estás preparado.
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Estás a ouvir a música de Rich Campbell com a música Sweet Like Sugar. 14:29, boa tarde uma vez mais. No ar o programa Impulso, edição número 3 da semana, hoje quarta-feira, o dia em que destacamos o rap. Só a partir das 15, hein? Já sabes como é que a cena funciona. Sabes que também podes mandar a tua mensagem, dizer como é que estás a passar a tarde de quarta-feira, onde, com quem, como, como é que vai o trabalho. Número 87009790, repito, 87009790. Então fico à espera daquelas vossas mensagens lindas e motivadoras que só vocês sabem mandar aqui para mim.

Mas agora quero vos dizer o seguinte: todos aqueles que pediram música rap, peço para alinharem agora, ok? Peço para alinharem agora. Então mandem aí as músicas que eu vou começar de uma forma diferente, né? Vou começar com os vossos pedidos. Rap nacional, tá bom? Rap nacional. Olho Jesus foi um dos que reclamou bastante porque a música que ele pediu não tocou. Segunda, terça não tocou. Então, como era rap, eu disse: quarta-feira a gente faz acontecer isso. Então podem mandar agora, tá bom? Mandem agora, porque eu posso ter me esquecido e as mensagens estão lá, lá, lá, lá, lá. Os caras já apagaram até. Então mandem novamente com os vossos pedidos musicais. Estou a falar de rap, atenção. Se for uma música que não seja rap, só posso tocar a partir das 17. Tá combinado? Vamos ouvir o som de Jeezy. O Jeezy tem um álbum. Jeezy é de lá da ilha de Moçambique. Muito talentoso. E já esteve aqui no show. Uma das músicas que ele deixou é exatamente esta. Vamos dançar. 14h31, boa tarde, Cidade FM 97.90. Ainda pelo site www.cidadefm.co.mz. E este é o programa Impulso. Boa tarde, boa audição.

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Chama-se Anidio, música de Nelson Freitas ao lado de Anderson Mario. Esta música faz parte do álbum Legacy de Nelson Freitas, por sinal o último álbum da sua carreira, segundo as suas palavras durante a conversa ontem. 14:56 minutos, boa tarde uma vez mais. O programa Impulso, edição número 3 da semana. Agora vou avançar com a leitura das vossas lindas e motivadoras mensagens. E Dalina, olá, boa tarde. Rosália Monteiro, não, Maló Rafael, como é que está-se bem? Anifa Daúde, olá, tudo bem? Boa tarde, presidente e seus ministros, sejam bem-vindos a mais um programa. Finalmente é quarta-feira, faia, faia, faia. Lau, manda vir com tudo, chumbo grosso da pesada. Peço a música, já chegamos, dos Magnésia. Está bem, Oziva? Está bem, está bem. Félix the One, como é que é? Impulso no ar, mão ou faia? Boa tarde, mano Lautinho, tudo bem? Dona Medina, eu estou bem, graças a Deus. Cordiais saudações LP, saudações Shitsungo desta magna casa. Espero que estejam todos a gozar de boa saúde. El Kings, embora nos impulsionar com tudo, pois a malta já foi por mim avisada que o nosso show já iniciou e vai até um pouco perto das 6 da noite. Embora, votos de continuação de uma ótima tarde e bom trabalho. Bom trabalho, muito obrigado. Félix do Ano, forte abraço aí, bom, estamos juntos. Super preparada, manda vir lá. Obrigado, Oziva. Que os ventos dessa tarde soprem na sua direção, levando somente bons e pensamentos. Ah, bons pensamentos e muita energia positiva para você vencer as poucas horas que ainda faltam. Boa tarde, Malautinho. Já avisei a malta que o show já começou e vamos até às 6 da noite. Carrega com muita carga. Muito obrigado à nossa advogada Idalina Eloy. Olho Jesus, boa tarde, Mr. Presidente. Quarta-feira é dia de motivação extra, pois quando se trata de fazer algo que gostamos, o prazer nos motiva, o desejo de ver a coisa bem feita nos impulsiona e assim o sucesso é pressionado e irresistivelmente é obrigado a ceder e nos abraçar. Resumindo, gosto tanto do rap que não quero perder nem um segundo. Quando acabarem as barras, traga Adidas. Mau! Olho Jesus, mal, meu. Xê. Estamos juntos, man. Félix, de novo, LP. Hoje, sendo aquele grande dia, eu, The One, não vou fugir da regra. Peço ouvir Real Talk de Alan, Duas Caras e o Baca. A mesma dedico a Moniga, Olho Jesus. Já alinhei, meu. Olha Jesus, um ala ao Félix Duano, Marmoçá, Rosário Cote e todos os outros fãs do hip-hop que estão no anonimato. Até parecem underground. É, realmente, não se manifestam eles. Nyakudzi Massalonga, olá, boa tarde, mano Lautinho, como está? Andei sumida por 2 dias, mas já estou de volta. Passei para matar saudades e mandar um ala. Dia lindo, quarta-feira abençoada. Entrega, mano, que estou na escuta. Bom trabalho e bom regresso a casa. Até aquele abraço. Fui. Muito obrigado. Beijinhos e abraços aí. Nyakudzi, estamos juntos. Anifa, boa tarde, Mr. Presidente. Vamos impulsionar. Feliz e abençoada quarta-feira, não terça. Para todos nós, carrega até bem perto das 18. Estão todos intimados. Feliz dia de comunicação. Feliz dia à comunidade muçulmana. Abraços da Anifa Daúde Fumo. Feliz dia aí, Anifa. Hein? Eu não reclamei, Mr. Presidente, e estou a preparar uma reclamação concernente a esses pedidos negados. Assim que conseguir reunir todas as palavras, à altura irei apresentar. Português não é fácil. Duas caras, ossos no baú. Tá bom. Ok, olha Jesus. É bom, só espero que tenha carinho, né? Essa reclamação. Lautinho, hoje é o dia esperado por muitos ouvintes que eles foram isolados do rap durante segunda e terça-feira. Vamos lhes agradar até às 17:32. Eu peço Hernani, ela. Maló. Tá nice. A cena termina às 17, meu. Agora 17:32 também é demais, né? Boa tarde, presidente do Mombilo. Olá, Rosa. Beijinhos e abraços. Vamos lá, paizinho, peço ouvir a música de Ringo com o título Sondela. Às 17, Rosa, não falha. Twin Finger quer para nós escolhermos qual música dele. Hã?
Twente Finga quer para nós escolhermos qual música dela final. Twente, pode fazer ele sozinho um espetáculo. E vai encher, meu, vai bater, sem dúvidas, mano. Está mais do que claro, eu gosto do rap, mas não consigo curtir por 2 horas só rap. Talvez num espetáculo. Feliz Eid, Lautinho, muito obrigado, malô. Não sigo o islamismo, presidente. Pensei. Anifa da Ode Fumar. Epa, pensei que fosse muçulmana. É bacela para os rappers. Até aqui. Epa, se forem mais pessoas aí a dar esse aval, não tem problema. Podemos esticar até às 17h32, tal como recomenda aqui o Malo. Saudações cordiais, Lau. Hoje é dia de Kalashnikov. Peço ouvi-la. Vitorino Papela, Matola. Está bom. Kalashnikov. Deixa-me só anotar aqui para não me esquecer. Porque eu lembro que não é a primeira vez a pedires, Vitorino Papela. Hoje deve ser o quarto dia a pedires e eu não estou a tocar a música. Kalashnikov. Prince Solomon.

0: Eu ainda não respondi. A Sanéia está agitada, está inquieta ela, à espera desta oportunidade para entrar num estúdio e gravar uma música. Mas isso vai acontecer, fica calma, está bem? Vamos lá.
1: Yeah, viva, viva, mano Lautin, Mr. Presidente. Boa tarde, cá estou eu. Entrei para desejar uma ótima tarde a todos os ouvintes da Cidade FM e aos meus colegas da Control Risk, que é o DJ Nino falando. Mão Lalau, quando chegar a hora de hip hop, peço para me bombar a música do Príncipe Salomon. Por favor, um abraço a todos, estão ligadinhos. Tchau.
0: Ok, tá nice, Brad. És o segundo a pedir a música do Kalashnikov, Prince Solomon. Sabemos todos que nesta hora o rei do show já domina o microfone e garante a animação para todos os amantes do rap. E assim acontece o show. Boa tarde, Isaura. Muito obrigado, Isaura. Beijinhos e abraços. Estamos juntos. Zaito, como é que é? Tudo bem? Viva, presidente. Tudo bem contigo? Eu estou nice, meu. Dia de rap, mas hoje não falha. Peço a música de Laylis, The Crew, Zaito Kumbano. Forte abraço, man. Estamos juntos, hein? Obrigado pela audiência. E bom trabalho aí. Boa tarde, mano Lala. Aqui estamos na tranquilidade e na escuta do melhor programa da cidade. Abraços a ti, Mr. Presidente. Por fazeres feliz uma e única pessoa, tornas o mundo melhor e mais humano. Peço a música de Antimônio, featuring Mayer, com o título A História, de Marraquém, Jeremias com G, futuro pai. Ei! Daqui a pouco fraldas, mano. Yeah. Epa, mas parabéns, né? Antecipadamente. Boa tarde, mano. Malautinho, ótima quarta-feira a todos. Muito obrigado. Quem escreve esta mensagem é a Dona Medina. Muito obrigado, Dona Medina. Ok. Já está aqui. Só voltar aqui uma vez mais. Então, Lilo, como é que é? Hoje é o grande dia. Bom programa aí. Viva Malautinho, como é que é? Desse lado, tranquilo. Na segunda, pedi música do Projeto Firme. Nada a provar. E hoje vai tocar. Tá nice, né? Meu. Mas, Lautinho, tinha que lembrar-lhes as fraldas e leite, mano. Se não estás preparado, mano, é melhor não fazer filhos, mano. É melhor não, brother. Fralda, leite. Depois o teu sono também já é parcial, mano. Não dormes até... Esquece, mano. É? 3 horas, 2 horas. Imagina aquelas crianças que choram maninho, tá a ver? 2 horas, 3 horas. É. A madame já está cansada. Diz, me ajuda também você. Você não está preparado, mano. Agora não imagino aqueles que têm, malta, 5, 6 filhos. Ei! Epa, a sorte é que as crianças talvez não choram, né? Epa, boa cena, meu. Olá, meu locutor favorito, aqui Dina, tudo bem? Eu, nice, na tua companhia. Já estou on, já avisei a malta. Essa música de Legacy intitulada Espelho Mágico. Ah, é? Dina, está bom. Foi música da semana. Aqui já estão a dizer para eu jogar esta cena, só que eu não estou interessado nisso. Estou neste momento a trabalhar, não tem como jogar. Vocês aí no escritório que depois arranjam um tempinho para jogar aqui Candy Crush. É pá, já não é connosco isso aqui. Depois obrigam-nos para a gente jogar a cena quando estamos ocupados aqui. Hein? Deixa eu ver se saio daqui agora, mano. Como é que é? É. Yeah. Can't crash. Instalar. Não. Não é para instalar. Ok, Malautinho, como é que é? Como é que fica a situação daquele beat do Tree Finer que pedi ontem, mas não tocaste? Yeah, realmente, man. Posso tocar às 17, meu? Vou tocar às 17. Deixa eu só ver aqui. Pediste ontem. O título é Estão a se mimar. Mas esta música, esta música eu lembro de ter tocado, meu. Não toquei. Ok. Eu acho que não toquei, não posso mentir. Boa tarde, Malautinho. Peço a música de Smola, a.k.a.

0: Smola, ok, dedico a família Sitoy. Cosa e Nhantumbo, Beni, está bom. Smaller, está nice, está anotado. E é melancólico o próprio Melão, se eu estou good, mano, eu nasci preparado, meu. Música que pedi, ouvir Young Black ou Duas Caras, Geração TV, está nice. Boa tarde, Malão, como está? Aqui, Cíntia, ontem pedi a música de Hernanda Silva com o título Nanas Lindas e não tocou. Vai tocar hoje. Cíntia, fica calma, tá bom? Hoje vou tocar, meu. Vou alinhar agora até. Boa tarde, Mr. Presidente, espero que estejas muito bem. Cara, está tudo bem? Dizer que gosto muito do seu programa, que tens guiado com muita responsabilidade e amor. Peço ouvir a música de Rei Bravo, qualquer que seja. Era Hércio Massingue, de Boanes, Xinonanquila. Muito obrigado, Hércio. Estamos juntos. A Ioli também vive aí em Xinonanquila. Boa tarde, mano Lautinho, tudo bem? Eu estou bem, mano. Mando beijinho para a tia Rosa, tia Rosália, tia Gira, tia Ângela, mana Nhacude, mana Nólia, mana Tónia, mana Virgínia. Vejo, o Faife, Faife, da próxima diz de A a Z, meu. Vejo, vamos já gastar time aí, quando já queremos arrancar com rap. Outros que não foram mencionados, recebam um abraço de Faife Bezito e bom trabalho, mano. E hoje não pediste nenhuma música? Faife, não pediste nenhuma música. Mas ok, é assim, pessoal. O Faife Bezito manda beijos para todas as tias aí do grupo do WhatsApp e manda abraços para todos os tios lá no grupo do WhatsApp da Rádio Cidade. Boa tarde, ligado ao programa Mais Hip Hop de Moça. É pá, não zanga o Faife Bezito, tá nice? Só queremos aqui economizar o time, meu. Queremos economizar o tempo. Já passam 9 minutos, hora 15, mano. Isso já está automático, já está a obrigar-me para eu tocar a música. Hora 15, mano, peço que bomba a música de Devil Drain com o tema Década 2000, aqui JC. Está bom, JC. Um abraço, meu. Boa tarde, Manlão, aqui é o Lost King. Peço para me adicionar no grupo do WhatsApp da rádio e também a música de Duas Caras, Mamiô. Tá bom, faz o seguinte, Lost King, manda aí o... manda um oi no WhatsApp, tá bom? É este número mesmo, manda, tem um WhatsApp. Então é só mandares um oi, eu de imediato vou mandar-te o link para fazeres parte do grupo. Tá bom? Boa tarde, Mr. Presidente, peço a música de Ja Rule, featuring R. Kelly. Estou na escuta a partir do Patrício Lumumba, aproveitar a sua voz para mandar um beijo bem gostoso. Ei, a minha esposa Márcia Carlos Machava, ele dizer que lhe amo muito, Nelson de Cordal. Nelson, o Nelson de Cordal manda beijos para a sua querida esposa, a senhora Márcia Carlos Machava. Parabéns aí. Boa tarde, a melhor coisa do dia é ficar ligado, Mr. Presidente, melhor programa é esse, o resto é cópia. José Tivan de Boane, é sempre ligado a melhor das FMs, gostaria de ouvir o som de 16 cenas, qualquer. Fui, mas ligado, está bom? Também vai tocar 16 cenas. Boa tarde, Malautinho, aqui é o Caetano Florencio, já avisei a malta que o show está no ar, aproveitar, mandar um forte abraço para Mana Berta e Mana Arsénia e a minha tia Merimo. Aqui estão na cidade de Climane, bairro de Janeiro. E peço a música do Rei Bravo, título Irmão da Trincheira. Fui, mas na escuta. Muito obrigado. Estamos juntos. Forte abraço. Inocêncio, ouvinte. Assíduo da Rádio Cidade, residente do bairro de Infulene, Maputo, província. Mando abraço à família e amigos, filhos em especial, nomeadamente Lourdes, Dércio e Euclésia. Dizer esta rádio é predileta. Muito obrigado. Boa tarde, Mano Laulão, já estou ligada, só para marcar presença, bom trabalho e uma quarta abençoada para todos, beijo, beijo, até de repente. Tónia, muito obrigado, beijinhos e abraços. Boa tarde, mano, aqui Cacilda Massinga, na escuta a partir de Catembe, só passei para marcar a minha presença, mano, peço a música de Rei Bravo com o título Pai das Crianças. Ei, é a terceira música do Rei Bravo, hein? Boa tarde, Mr. Presidente, aqui Xombe Fanuel Luís Fombe. A partir de Catembe, peço a música de Seth Tans, título Vou Fazer Bonito, só a partir das 17, mano. Boa tarde, peço a música de Azagaia, Diário de um MC, Hala, Giga Man. Muito obrigado, Giga Man, está anotado aqui o pedido. Boa tarde, peço a música intitulada Dissolução, bom trabalho para ti. Que música é essa, Dissolução, mano? ou desilusão, não é assim? Boa tarde, Mr. Presidente, aqui Amiro, já estou ligado a partir de Boane, peço a música de Grande Zagaia, pode ser qualquer, Mr. Nholas, está bom, Zagaia também está a liderar aqui. Boa tarde, venho por este meio para saudar a todos os ouvintes da Rádio Mais Quente, hoje é dia de Rap Moss, peço a música de Duas Caras, o país da marrabenta, Misa do Fomento. Ok? Boa tarde, Malau. Aqui é o estilo. Ah, aqui é o Stélio, a partir de Boane. Peço a música de 3H. Punchline. Alright? Boa tarde, Mr. Presidente. Estou ligado a partir de Matola 700. O programa está ótimo. Dias. Aqui é o Dias Elton. Obrigado. Está bom? Dias Elton. Esta pode ser a última mensagem, não. Saudações, Mr. Presidente, a todos os ouvintes ligados à melhor rádio número 1. Peço ouvir a música de Sam Blood. Os primos não nasci para sofrer. De Lai Chiponde. Aproveitar, mandar beijinhos para o meu filho, Wellington. E meus colegas, Mano Agnaldo, Mana Martinha e a Mana Tina. Está bom? Boa tarde, Mano. Ainda não conseguiste pronunciar o meu nome. Vamos tentar hoje. Skuku. Skuku. Está bom. Essa música de Nico Jordan. Respira. Mas não é assim, tio. Estou a pronunciar mal até agora. É o que escreveste aqui. Skuku. Tá bom, faz o seguinte, mano. Então, manda um áudio a pronunciar o teu nome, por favor. Também não fica bem pronunciar mal, né, o nome dos outros. Não fica bem. Parece que nós estamos a lidar com a mesma pessoa. Boa tarde, Manlau. Peço a música de Leilis com o título Vida. Ok? Boa tarde, Mr. Presidente. Desejar uma ótima quarta-feira. E peço ouvir a música de Duas Caras ao lado de Azagaia. Mano Neves. Ok, muito obrigado. Mano Neves. Yeah. Ei, não é fácil. Fácil não é. Hoje vamos começar assim.
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Ela, nova música de Hernanda Silva, ao lado de Confuso. 15h47, obrigado pela audiência. Atenção, vamos aos comerciais. Logo a seguir tem conversa com Dose Dupla. Então vais ficar por dentro destas novidades que eles trazem. Tem uma EP com 6 faixas. Até já. Música.

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0: Antartista, esta é a música da dupla, Dose Dupla. Passo aqui a repetição, mas a ideia é essa, meu. Dose Dupla. Aqui no programa Impulso, hoje, quarta-feira, dia de rap. Começamos por aí 15 minutos e agora vamos dar continuidade até muito perto das 17. Sabes também que, para além de música, intercalamos com conversa e hoje não será diferente. Temos aqui Dose Dupla. Embora seja aqui o Lone Amps, o profano não está aqui, vai uma falta vermelha para ele. Como é que é, Lone? Boa tarde, bem-vindo.
1: Boa tarde, Lautino. Boa tarde a todo o people que está a acompanhar o programa neste momento.
0: Yeah.
1: Mandar um shout-out à minha dupla Profano. Dizer que o Profano não pôde estar aqui comigo por motivos de força maior, mas ele está aqui presente. O seu espírito está aqui conosco a celebrar o lançamento do nosso projeto.
0: Altamente. Loni, fala um bocadinho sobre esta cena, meu. Dose Dupla, what up, man? O que é que está a acontecer?
1: Dose Dupla é uma dupla formada por dois amigos que conheceram-se na Bomba Music.
0: Sim.
1: Tanto o Profano, tanto o Lone Amps, somos membros da label Bomba Music Records.
0: Ok.
1: Então, com a dinâmica do trabalho, fomos percebendo que temos algumas coisas em comum. Decidimos trabalhar num projeto que tem como título A Ascensão, que é o nosso EP. E à medida que íamos trabalhando, percebemos que não pode ser apenas um projeto colaborativo, tinha que ser mesmo uma dupla.
0: Ok.
1: Exato.
0: Tudo bem. Então, este é o primeiro trabalho da dupla.
1: Exatamente. Esse é o primeiro trabalho, é o nosso pontapé de saída.
0: São seis faixas.
1: Seis faixas.
0: Com quem trabalharam neste EP em particular?
1: Neste EP trabalhamos com o Slave Boy, que é o nosso CEO.
0: O Slave é de lá da Bomba, né?
1: É da,
0: o Slave
1: da
0: é o CEO
1: Bomba
0: da Bomba, sim, sim, sim.
1: Exatamente.
0: Okay.
1: Então trabalhamos com o Slave Boy na captação e mistura e master.
0: Ok.
1: E trabalhamos com Aminoácido como produtor de por aí 80% do projeto.
0: Ok.
1: Trabalhamos também com o Kenny Mo, que é um produtor icónico de Shai Shai, faz parte da Nguni Action. Trabalhamos também com o Danny okay. Moss, que é uma referência também.
0: Sim.
1: Da LBD.
0: Ok.
1: Exato.
0: Então, para dizer que não é apenas um trabalho, a dupla vai sempre trazer mais novidades. Mas cada um vai seguindo sua carreira, né? Solo e tal.
1: Exatamente. Vocês vão poder acompanhar o Profano a solo, assim como o Lone Amps a solo. Mas também estaremos a dar gás enquanto Dose Dupla.
0: Ok, tudo bem. Agora, em termos de conteúdo, o que é que nós podemos ouvir?
1: Em termos de conteúdo, nós vamos...
0: São seis faixas. Sim.
1: Vamos ouvir desde músicas motivacionais, crítica social e música de elevação espiritual também, porque nada somos sem o Altíssimo. Então Deus é que fez todas as coisas, é que fez a mim, fez a minha esposa, fez os meus filhos e deu-nos a graça de estarmos aqui, deu-nos o talento que temos para alegrar pessoas. Então tivemos que honrá-lo também dentro desse projeto.
0: Ok, fantástico. Mas como é que foi a vossa conexão?
1: A nossa conexão foi algo mágico, foi algo natural, nada foi programado.
0: Ainda na Bomba Music vocês já participaram do tipo numa música juntos,
1: sim,
0: só que não fazia parte da dupla.
1: Exatamente.
0: Do Lone e do Profano.
1: Exato. Nós já viemos frequentando o estúdio e gravando algumas músicas do grupo.
0: Sim.
1: Alguns comboios do grupo, algumas músicas já foram lançadas, algumas têm videoclipe. Tanto ele, tanto eu, apreciávamos a forma como cada um de nós posiciona-se no game do rap.
0: Ok.
1: Então, aos poucos, na convivência em estúdio, Então as pessoas iam dizendo, tipo, epa, vocês combinam, vocês têm mais ou menos a mesma energia, o mesmo feeling,
0: tipo, são muito
1: paladas.
0: Nervosos,
1: né,
0: quando pegam o mic.
1: Deixa ver.
0: Yeah.
1: Então, epa, nós nos conectamos cada vez mais.
0: Sim.
1: E hoje em dia somos amigos para além da música. Eu frequento a casa dele, conheço a esposa, conheço os filhos. Ele
0: e
1: também.
0: Tens o número da esposa também?
1: Não, né? Não tenho.
0: Sabes, há quem defendeu. Há quem defendeu essa cena de tipo, se o meu amigo não tem o número da minha esposa, então não somos bests.
1: Epa, eu
0: é tipo,
1: acho que
0: os nossos melhores amigos devem ter os números das nossas esposas.
1: Epa,
0: é o Reed, yeah, Reed, já lembrei. É o Reed que defendeu essa cena. Conhece o Reed?
1: Yeah, conheço o Reed.
0: Ok. Ok. Tudo bem. Peço um minuto só, por favor. Sim.
1: Exatamente.
0: Vamos à música daqui a pouco, espera.
1: Yeah, conheço o Reed. Por acaso estamos juntos num desses grupos de rap.
0: O Reed, né?
1: WhatsApp,
0: sim. Yeah, yeah.
1: Parece que ele faz parte da Crazy Records.
0: Sim, faz. E tem um álbum.
1: Yeah.
0: Então, eu perguntei se não tens o número da esposa, né?
1: Não.
0: Ok, tá nice. Yeah. Ok. Tem vídeos?
1: Enquanto 12 dupla ainda não temos
0: ainda
1: vídeos,
0: não.
1: Mas estamos a trabalhar nesse sentido.
0: Okay.
1: Temos muitas músicas a caminho em estúdio e pensamos também em surpreender com algo em breve. Não vou dizer quando, porque as pessoas depois começam a cobrar e etc. Mas
0: okay,
1: que saibam que estamos a trabalhar para trazer um produto audiovisual.
0: Ok, tudo bem. 6 faixas. Esta EP já está lançada? Ou ainda
1: a EP
0: falta?
1: Foi lançada algumas semanas
0: em todas as plataformas digitais. Ok.
1: A EP foi lançada há 3 semanas.
0: Há 3 semanas.
1: Por acaso está a ter um feedback muito positivo.
0: Uhum.
1: O people vem pedindo para que a gente não pare, continue a trabalhar enquanto Dose Dupla.
0: Ok.
1: E estamos a ganhar seguidores a cada dia. Recebemos props das as pessoas que fazem parte do rap game.
0: Sim.
1: Assim como as pessoas
0: os
1: que
0: amantes.
1: Fazem parte, yeah,
0: okay.
1: Assim como props da sociedade em geral.
0: Ok, muito bom. Antartista, é Antartista, né? A primeira música que ouvimos.
1: Sim.
0: Queres falar um bocadinho sobre ela?
1: Antartista é um som em que nós exprimimos os sentimentos do artista. Porque o que acontece, às vezes os fãs julgam sem entender exatamente como é que é a vida do artista.
0: Sim.
1: Eu digo, queres moção de borla, mas minha vida é um inferno, mesmo no inverno eu transpiro, os agiotas querem mola. O que acontece é que a pessoa faz cobranças, mas não sabe como é que eu vivo. A pessoa só quer ver o artista andar de máquinas, videoclipes, carros, músicas de alta qualidade, mas não sabe em que condição vive o artista. E esse mesmo fã ou seguidor

0: verso.
1: Yeah.
0: E vocês têm um convidado aqui, FK.
1: FK, yeah, R&B Gorilla. Yeah. O FK é um mano que eu em particular admiro bastante. Admiro a consistência e a qualidade que ele tem ao longo dos anos. Nunca lançou um som off, nunca fez um coro off. Então, fazia parte dos meus planos. Posso considerar um sonho da juventude, colaborar com ele. E graças a Deus conseguimos e fizemos um belíssimo trabalho.
0: Ok, vamos ouvir.

0: Aí está mais um som da dupla Lone Amps e Profano. Alto som, brada, gramei. Depois com os coros de
1: DFK,
0: então, epá. Deu um toque de frente, né?
1: Este som não podia falhar. Eu acredito que este som vai tocar a muita gente, porque é um som que nós retratamos a nossa vida enquanto filhos, enquanto pais de família.
0: Okay.
1: Falamos da nossa infância, como é que foi, dos princípios que hoje nós temos, porque lá atrás recebemos ensinamentos dos nossos pais. Nossos pais fizeram parte da nossa infância, nos ensinaram a discernir o bom do mal, nos guiaram para que fôssemos o que nós somos hoje. Então, a eles e a Deus somos muito gratos por isso, e tivemos que exprimir estes sentimentos na música

0: para que esse sentimento fique eternizado. Exatamente, os nossos filhos onde cresceram de ouvir, okay, assim como os cotas estão a ouvir hoje, e o people em geral, que se identificar com o som, que curta e partilha, e partilhe, e... Epa, podem cantar para os cotas também, né?
1: Ok, okay, tudo bem. Yeah. Mas o lançamento foi feito apenas em plataformas digitais, há um outro plano para uma cena tipo com o pessoal e tal, tocarem uma por uma música, como é que é? Ou vai terminar por aí?
0: Nós fizemos o lançamento a nível das plataformas,
1: sim, sim.
0: Mas tencionamos também fazer um evento em que as pessoas poderão ouvir e sim. ver
1: okay.
0: Os artistas a perfumarem
1: yeah.
0: e sentir a energia que nós carregamos nesse projeto.
1: Ok.
0: Exato.
1: Tudo bem. E já tem datas para essa cena? Vai ser este ano?
0: Para já estamos em negociações.
1: Yeah.
0: Vai ser este ano. Uhum. Para já estamos em negociações. Não podemos avançar ainda com datas. É melhor avançar com datas quando já temos os contratos assinados, que
1: sim.
0: é para não passar por. Como é que é? Para não enganar o pessoal, porque as coisas falham, há contingências e é melhor confirmar para partilharmos aquilo que é uma informação séria e.
1: Ok, tudo bem. Qual é a sensação de ter já o trabalho no mercado a ser consumido?
0: Epa, a sensação...
1: Atendendo e considerando que é o primeiro, né? De muitos que vêm por aí.
0: Yeah, a sensação é muito boa.
1: Sim.
0: Foram noites sem dormir, a trabalhar. Depois do trabalho, já é noite sem dormir em casa, ouvir, ansiedade.
1: Ok.
0: A pensar como é que o people vai receber a cena e etc. Okay. E graças a Deus fizemos o lançamento, estamos felizes com a demanda e agradecer desde já a todo o people que ouve os nossos sons e que nos segue e partilha os nossos sons, muito obrigado, sem vocês nós não somos nada, esperamos que vocês continuem conosco até onde for possível.
1: Ok, tudo bem, Loni.
0: Yeah.
1: Mais trabalhos do género ainda este ano vão fechar 2026 com este projeto?
0: O trabalho não para. Nós
1: sim.
0: somos aquele tipo de artistas que estamos constantemente a criar.
1: Sim.
0: Podemos não disponibilizar tudo o que criamos, mas temos muita coisa a ser criada. Depois deste projeto vamos ouvir alguma coisa de Profano a solo, vamos ouvir alguma coisa do Lone Amps a solo. Acredito eu que lá para o final do ano teremos alguma coisa de dose dupla para fechar o ano.
1: Para fechar em grande, 2026.
0: Exato. Exato.
1: Ok. Lone, mais alguma coisa gostavas aqui de acrescentar?
0: Queria agradecer a todo o pessoal que faz parte do movimento hip-hop.
1: Okay.
0: Este movimento é um movimento muito importante para mim. É um movimento que abriu minha mente. Hoje sou o que sou graças ao movimento hip-hop. Então, todo fazedor de rap, aos grafiteiros, DJs, b-boys, holla at you. Mandar um abraço ao Profano, mandar um abraço a toda a Bomba Music Records, mandar abraços à minha família e agradecer a todo o people que nos segue e pedir ao pessoal que visite ao nosso canal do YouTube, Dose Dupla Mose. Lá poderão ter acesso a este EP e também podem seguir a nossa página no Facebook, Dose Dupla, e epa, vamos interagir, vamos trabalhar, estamos abertos para eventos, colaborações com outros artistas em prol da cultura, né?
1: Ok, yeah. Tudo bem, Loni, muito obrigado pela presença, mano. Vais fazer chegar o abraço ao Profano.
0: Yeah, thanks.
1: Sucessos, de forma coletiva assim como individualmente.
0: Muito obrigado, Deus nos abençoe,
1: uhum.
0: Que nós façamos parte deste programa mais vezes, porque
1: sem dúvidas, as portas sempre estão
0: abertas. É um programa espetacular, movimenta massas,
1: thank
0: todo
1: you.
0: Mundo gosta desse programa, na minha hood, estão a curtir neste exato momento.
1: Uau, qual é o hood?
0: Patrício Lumumba.
1: Patrício Lumumba, stand up, como é que é?
0: Yeah, abraço a todo people de Patrício Lumumba, São Damas, Singatela, okay. Machaba Bedene, Mafalala.
1: Patrício Singatela está cheio de OGs, né?
0: Está yeah, tá cheio de OGs.
1: Nimbaola
0: vem de lá.
1: Estico Nimbaola, sim.
0: STO, que
1: sim.
0: Onde saiu 16 cenas.
1: 16 cenas, é. Ok.
0: Exatamente.
1: Oh, muito obrigado. Então, estamos juntos, man. Então, vamos fechar com Última Geração.
0: Última Geração.
1: Altamente. Qual é a cena aqui, mais ou menos?
0: Última Geração, nós estamos a afirmar que somos a última geração do rap Moz, última geração do rap de intervenção social, de rap com substância, né?
1: Ok.
0: Porque ultimamente temos visto alguma proliferação de músicas que não são tão cuidadosas no que toca ao conteúdo, né? Então nós afirmamos nessa música que nós somos a última geração,
1: okay,
0: fazedores desse tipo de rap. É mais ou menos uma provocação, um ego trip.
1: Ego trip,
0: o rap,
1: é?
0: O rap tem muito dessa cena
1: sim,
0: de ego,
1: sim.
0: Não podíamos falhar com isso. É apenas uma música que tem esse teor.
1: Mas já vê-se que essa provocação acaba ferindo, né? Acaba tocando em partes sensíveis.
0: Exatamente.
1: Aquela parte mais sensível. E também a pessoa que profere esse tipo de palavras numa música,
0: sim,
1: por vezes pode estar a querer atacar alguém. Vem mesmo do lá descarregar esta.
0: Mas nessa abordagem não estamos a querer atacar as pessoas.
1: Ninguém.
0: Estamos a fazer a provocação no sentido de que as pessoas que estão lá em casa, onde ouviram, vão dizer que epa, essa não é a última geração. Existimos nós. Vamos trazer músicas com mais com mais ou menos essa abordagem.
1: Ok.
0: Vão trazer mais mensagens nas músicas para educar.
1: Ok.
0: Entreter é importante, mas não podemos viver só de entreter. Temos que educar e aconselhar, motivar e etc. Para o nosso crescimento como povo, como irmãos, como cidadãos moçambicanos.
1: Tá nice. Lonnie, thank you, man. Estamos juntos, fechamos com a Última Geração. Qual é o título do EP?
0: A Extensão.
1: A Extensão.
0: Exato.
1: Negócio.

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0: A doses tem dupla, não há espaço para o trem. Para vossa geração, eles vão alicerce, fixem bem, bem, bem.
2: Última geração, gramei deste beat, meu. Mal. É, são teinhas de verdade. Como é que é, profano? Está-se bem? E ele mandou uma mensagem aqui, é? Loni. Estou no trabalho, mas ligado ao bate-papo. E muito obrigado pela oportunidade que nos tem dado. O movimento agradece. Canimambo, profano, é que é dominante.
1: Yeah.
2: Profano, estamos juntos, meu. Forte abraço, é. Gramado beat, man. Mal.
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0: Isto é a parceria entre Tu Hustler ao lado de Eva Mess, Fly. Bom som, é? Produção de DJ Craze, Flame Cheezer.
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0: 16:42 minutos, seguimos com mais sons, porque hoje é quarta-feira, dia de rap. Então, seguimos com Pantera, Duas Caras, Azagaia, Rise Our Dream.

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Já não é mais histórias, né? Já não há histórias, meu. Que tal? Ainda temos que explicar? Já não, né? Bom, é mesmo para compensar, porque começamos um pouco mais tarde. Começamos tarde, na verdade. Faltam mais minutos. Malô, tu não és de rap, meu. Qual a cena?

Hoje. Está bom, vamos fazer o seguinte. Vamos fazer o seguinte. Eu tenho uma proposta aqui, só para fecharmos em grande. Que tal? Para fechar em grande, tem que ser assim.

0: Olha lá, eu acho que ninguém mais faz isto, meu. Ninguém mais faz um alinhamento como este, brada. The Rap Man, quarta-feira, meu. Hã? Quando eu digo que não há espaço para mais ninguém, tipo, tu não mudas de canal. É só Cidade FM, brada. É só aqui. Já mandaram stickers aqui para mim. Zimba, thank you, brada. Fez um sticker tipo, salute, Mr. President. Mau. Muito obrigado, mano. Yeah. Ninguém mais faz isto, brada. Parabéns, LP. Muito obrigado. Fomos terríveis hoje, sem dúvida, man. Maldita interferência. O sinal está a falhar muito no chapa em que estou. Oh! Azar não custa. Azar não custa, meu. Ei! Jamais. Muito mal. Obrigado, Oziva. Ouve lá, comentem lá, vamos lá, eu quero ler essa cena aqui. Eba, já estamos para fechar a cena aqui. Comentem, como é que foi? Foi nice, foi top? Hã? E sempre tenho perguntado, estão preparados? Hoje como é que é? Eu acho que não estavam preparados hoje, nada, brother. Eixe, mal, Mr. Presidente, muito obrigado. Marciana, estamos juntos. Super bom, Félix Duarte, muito obrigado. Foi tipo sexta-feira do DJ. Ah, malô. Mal, meu. Mal. E Ju, qual é a cena aqui? Rogério Zivano mandou uma imagem. Ah, os mambinhas já estão cá. Já chegaram. Então aquela cena de tipo não havia fundos para. Não tinham dinheiro. Já estão cá. Ok. Mas eu. Ok. E Ju, sem palavras lá, o Ziva. Obrigado. Mercedes, o meu respeito. Estava top. Até a advogada está aqui a comentar. Hey, come on, man. Fechou em grande, Mr. Presidente. Obrigado, meu. Tinha que ser, man. LJ, como é que é, nigga? Como é que é, nigga? Vamos lá, eu só quero ler comentários. O que é que vocês acharam? Todas as estrelas possíveis para ti hoje. Obrigado. Hoje até eu estive aqui. Sim, meu. Não é fácil ter a advogada aqui até esta hora aqui. Numa quarta, hein? Excelente sequência. Obrigado, Olho Jesus. Locutor como tu, não há igual. Félix, obrigado. Até a próxima quarta-feira. Malô, como é que é? Dancei muito. Foi top, papai. Obrigado, Rosa. Ei. Yeah. Sabem, este alinhamento não é preparado de noite para o dia, mano. Leva dias. Até parece que vives no States. Um baú bem recheado. Cláudio. Thank you, Cláudio. Estamos juntos, man. O rap esteve com boas rimas. Mas eu amo rap. Atenção. E dali, não é verdade isso que amas rap? Acho que Gisela já melhorou. Ah, sem dúvida. Já melhorou, sim. Com estas músicas... Ah, só podia. Temos que negociar com a direção para o repassar duas vezes por semana. Ah, Félix, o que é isso? Estou a perder. Ah, perdeste a Nifa, sim. Perdeste muito mal a Nifa. Perdeste, de verdade. Yeah. Hoje eu tinha afiado bem. As cenas. Muito mal. Muito obrigado. Chombe Fanuel, muito obrigado, bro. Estamos juntos. Thank you. Fechamos em grande, né? Fechamos em grande. Estou num Yango que não pega a estação. Epa! Esse motorista está a perder. Até Rosa não reclamou. Até Rosa não reclamou das músicas que pediu. Ai, não tinha como reclamar, man. Aqui era segurar, sabe? Daquela cena, tipo, a conversa está a animar, tu queres ir, mas não tens como, tens que continuar na conversa, ficar a bater papo e tal. É o que aconteceu hoje. Até eu reuni comigo mesmo. Foi doce, parabéns, melaço. Mal. Um dia desse. Manda-te um confirmado, pois tu mereces. Félix, ah, que é isso, meu? Isto é trabalho público, brada. Todo respeito, Malô, muito obrigado. Usa telefones online. É? Como assim? Tem aqui um novo membro, um novo integrante do grupo, porque pediram lá. Ei. Ei, mal. Zimba, como é que é, mano? Zimba, tudo bem? Forte abraço aí, obrigado pela força. O Zimba até criou um sticker para mim, brothers. Eis mal. Fechaste em grande. Ei, come on. Não vale inveja. Aqui, Dina. Muito obrigado, Dina. Yeah. Epa, até quem não gosta de rap hoje? Ah, Joe. Não vi o tempo passar. Obrigado, Malome. Félix Duane. Ah, Malô gosta de me provocar. Eu nunca reclamei. Ah, Anifa usa megas. Sim, é melhor, Anifa. Só que já passou, não tem como. Foste tipo Real Madrid nos bons momentos. Ah, ok, pessoal. Epa. Mas muito obrigado aí pelo carinho. Vamos cumprir outros assuntos. Até já.
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8: Eu sou natural, é a nossa música da semana, é de cantora moçambicana Tamires Moyane. Aproveito também para dizer muito obrigado pelo carinho da tua audiência. Hoje, quarta-feira, eu volto amanhã para mais 4 horas. Meu nome é Lautinho Pereira, Mr. Presidente, o próprio Melaço. Tchau, fica bem. Vejo-te amanhã.

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3: Muito boa noite. O Presidente da República, Daniel Chapo, promulgou e mandou publicar a Lei de Comunicação Social, a Lei de Radiodifusão e a Lei do Conselho Superior da Comunicação Social após a sua aprovação pela Assembleia da República e verificação da sua conformidade com a lei fundamental. A ação visa o aperfeiçoamento do quadro jurídico da comunicação social em conformidade com os desafios atuais do setor e com os princípios constitucionais da liberdade de expressão, da liberdade de imprensa e do direito à informação. O reitor da UP, Maputo, Jorge Ferrão, vai participar nesta quarta-feira a visão da sua universidade sobre a proposta e encaminhamentos para as relações académicas entre o Brasil e os países africanos num painel integrado no Fórum de Reitores Brasil-África, que decorre desde segunda-feira na cidade de Brasília, reunindo mais de 130 reitores, 64 dos quais representando universidades de 30 países africanos. O encontro tem como propósito ampliar as relações académicas entre o Brasil e o continente africano, promovendo novos acordos institucionais, programas de mobilidade estudantil, intercâmbio científico e cooperação em áreas estratégicas, como agricultura, energias renováveis, mineração, petróleo e gás, aeroespacial, inteligência artificial e ciências humanas. O presidente sul-africano Cyril Ramaphosa deverá apresentar uma proposta de um pacto continental sobre a migração na próxima reunião de coordenação semestral da União Africana, agendada para junho no Egito. Segundo o secretário-geral do ANC, Fikile Mbalula, o acordo vai estabelecer as bases para abordar a questão dos imigrantes indocumentados, através da responsabilidade partilhada em todo o continente. Mbalula disse que a África do Sul enfrenta risco de segurança devido à entrada de indivíduos desconhecidos no país que realizam atividades ilegais. A África do Sul tem sido o palco de manifestações de organizações anti-imigrantes. O chefe da diplomacia cubana, Bruno Rodrigues, solicitou esta terça-feira à ONU a contribuição para impedir uma agressão militar dos Estados Unidos contra a ilha durante a reunião com o secretário-geral da organização, António Guterres. O ministro das Relações Exteriores cubano, que participou em Nova Iorque numa sessão do Conselho de Segurança da ONU, referiu na mensagem que informou Guterres sobre a grave situação humanitária

0: própria versão de uma das músicas de Miles com Manu Dibango no álbum M&M, que carrega um significado emocional muito forte para si. O maior legado de Miles Davis para o etnomusicólogo moçambicano foi a sua abertura para a nova geração. É o final da apresentação do Cidade Notícias. A edição foi de Elder Malele.
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1: Cá estamos nós para a última edição da semana do Eco Estudantil, num dia em que iremos conhecer o perfil estudantil da estudante Chelsea Lourenço. E obviamente teremos a rubrica da UNE para o mercado de trabalho. DJ Tone, Rolando Ezequiel, Eldra Malel e Lávia Chauk, contigo até às 19 horas. Abrimos com a música de Slow, Fica Mais Um Pouco, porque eu quero que fiques comigo até ao fim do programa. Vamos ouvir Fica Mais Um Pouco de Slow.
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0: Vamos agora aos spots comerciais e voltamos para o Informe Escolar.
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0: Boa noite. O reitor da UP Maputo, Jorge Feirão, partilhou hoje a visão da sua universidade sobre a proposta e encaminhamentos para as relações académicas entre o Brasil e os países africanos num painel integrado no Fórum de Reitores Brasil-África, que decorre desde segunda-feira na cidade brasileira de Brasília. Reunindo mais de 130 reitores, 64 dos quais representando universidades de 30 países africanos, o encontro tem como propósito ampliar as relações académicas entre o Brasil e o continente africano, promovendo novos acordos institucionais, programas de mobilidade estudantil, intercâmbio científico e cooperação em áreas estratégicas como agricultura, energias renováveis, mineração, petróleo e gás, aeroespacial, inteligência artificial e ciências humanas. Estão abertas as candidaturas para bolsas de estudo oferecidas pelo Ministério do Ensino Superior e Pesquisa Científica da República Árabe do Egito à República de Moçambique para o ano académico 2026-2027. O prazo para a recepção das nomeações é até 30 de julho de 2026. Recordar que foram atribuídas 5 bolsas de estudo de graduação à República de Moçambique. Decorrem desde segunda-feira os jogos escolares na cidade de Quelimane, província da Zambésia, e participam desta fase provincial um total de 643 atletas. Os jogos escolares reúnem no total mais de 840 pessoas, entre alunos, professores e outros membros das 22 delegações distritais. A vice-procuradora-geral da República, Irene Tui, alertou semana passada, em Maputo, para a crescente circulação de drogas e bebidas alcoólicas nas proximidades das escolas, defendendo a criação ou revitalização de cantinas escolares como forma de reduzir a exposição dos estudantes ao consumo de estupefacientes em Moçambique. Segundo a vice-procuradora-geral da República, Irene Tui, não são raras as vezes que alguns vendedores mal-intencionados às portas das escolas fomentam a venda de drogas e bebidas alcoólicas. A magistrada considerou igualmente preocupante a fragilidade dos mecanismos de controlo de acesso aos recintos escolares, situação que, segundo disse, facilita a entrada de estudantes portando substâncias ilícitas. A Escola de Pós-Graduação da Universidade Politécnica procedeu recentemente ao lançamento da 5ª edição do Mestrado em Saúde Pública e Medicina Tropical, um dos programas académicos de referência da instituição na área das ciências da saúde. Trata-se de um curso concebido para reforçar competências técnicas, científicas e investigativas no domínio da saúde pública e da medicina tropical, áreas consideradas estratégicas para o fortalecimento dos sistemas da saúde e para a melhoria da qualidade de vida das populações. É o fim do Informe Escolar.
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0: É hora de conhecermos a figura de hoje da rubrica Um Pensamento, Uma Contribuição Social, apresentada por Elder Malele.
11: Saudações, bem-vindo à presente edição de Um Pensamento, Uma Contribuição Social. Hoje vamos falar do jornalista e diplomata moçambicano Aquino de Bragança. Sou Elder Malele. Bem-vindo. Aquino de Bragança nasceu a 1 de abril de 1926 em Goa e tornou-se uma das figuras intelectuais e políticas mais influentes de Moçambique no período pós-independência. Viveu em vários países, incluindo Portugal, França e Argélia, onde se envolveu com círculos anticoloniais. Após a independência de Moçambique, em 1975, passou a integrar um núcleo próximo do poder político. Morreu, tragicamente, em 1986, no desastre aéreo de Mbuzini, na África do Sul, juntamente com o então presidente Samora Machel. A formação de Aquino de Bragança foi profundamente marcada pelo ambiente político e intelectual internacional. Estudou em instituições europeias, sobretudo em França, onde teve contacto com correntes críticas do colonialismo, do imperialismo e do capitalismo. A sua formação não foi apenas académica, mas também política, moldada pela convivência com intelectuais e ativistas de várias partes do mundo. Essa exposição contribuiu para uma visão interdisciplinar e engajada das ciências sociais. No campo académico, Aquino de Bragança destacou-se como um pensador crítico das dinâmicas de poder no mundo pós-colonial. Foi cofundador do Centro de Estudos Africanos da Universidade Eduardo Mondlane, em Maputo, uma instituição-chave na produção de conhecimento sobre a África e a partir de uma perspectiva africana. O seu trabalho privilegiava a ligação entre teoria e prática, defendendo que a investigação devia servir à transformação social. Produziu reflexões importantes sobre dependência, libertação nacional e desenvolvimento, influenciando gerações de investigadores africanos. Politicamente, Aquino de Bragança desempenhou um papel relevante como conselheiro do presidente Samora Machel e como intelectual orgânico do projeto da Frelimo. Contribuiu para a definição de políticas públicas e para a construção de uma visão de Estado baseada na justiça social, na unidade nacional e na soberania. Era um defensor da solidariedade internacional entre países do sul global e manteve fortes ligações com movimentos de libertação em África. A sua ação política caracterizou-se pela articulação entre pensamento crítico e compromisso prático com a transformação da sociedade moçambicana. Aquino de Bragança permanece uma referência incontornável na história intelectual e política de Moçambique, simbolizando o papel do pensamento crítico na construção de nações independentes e socialmente comprometidas. Ficamos por aqui quanto a esta edição de Um Pensamento, Uma Contribuição Social. Hoje falamos do político, diplomata e jornalista Aquino de Bragança, falecido em 1986 em Mbuzini. Abraços de Elder Malele.
0: Obrigada, Elder Malele. Bom descanso e até segunda-feira.
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0: O reitor da UPE Maputo, Jorge Ferrão, partilhou hoje a visão da sua universidade sobre a proposta e encaminhamentos para as relações académicas entre o Brasil e os países africanos no painel integrado no Fórum de Reitores Brasil-África, que decorre desde segunda-feira na cidade de Brasília. Estão abertas as candidaturas para bolsas de estudo oferecidas pelo Ministério do Ensino Superior e Pesquisa Científica da República Árabe do Egito à República de Moçambique para o ano académico 2026-2027. A vice-procuradora-geral da República, Irene Tui, alertou semana passada em Maputo para a crescente circulação de drogas e bebidas alcoólicas nas proximidades das escolas, defendendo a criação ou revitalização de cantinas escolares como forma de reduzir a exposição dos estudantes ao consumo de estupefacientes em Moçambique. Foi um pequeno flash do Informe Escolar. E agora vamos à rubrica Perfil de Estudante de hoje, onde iremos conhecer o perfil académico da estudante Chelsea Lourenço.
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2: Boa noite, chamo-me Chelsea Lourenço e vou contar o meu perfil académico. Eu iniciei a primeira classe com 5 anos de idade na escola primária Filipe Samuel Magaia e posteriormente fui fazer a 6ª e 7ª classe na escola ao lado, que é 7 de setembro. Lembro-me de ter conhecido uma amiga logo na primeira classe, que o nome que eu tenho em mente é Netinha, não sei o verdadeiro nome dela até então, e lembro-me de ser uma estudante dedicada, não tirava notas baixas, porque também era proibido na minha casa tirar abaixo de 14. Não me lembro também de ter ido ao exame. Fui uma estudante que sempre dispensou, pelo menos no que diz respeito ao ensino primário. Posteriormente, entrei na Escola Secundária Francisco Manhanga, onde fiz a 8ª até a 12ª. E foi algo novo, porque a dinâmica de escola secundária é diferente. Os professores são muitos, as disciplinas são outras e não se limitam ao que nós aprendíamos, digamos, no beabá. Mas foi uma experiência boa. Lembro-me também de não gostar de matemática. Eu nunca gostei muito de cálculos e fui falar mesmo com o meu professor, a dizer a ele que eu não gostava de disciplina dele. Eu disse, eu não gosto de matemática e eu pretendo ter 10 para passar. Ele olhou para mim e disse, não, tu tens que dispensar. E eu concordei com ele que eu tinha mesmo que dispensar. Isso foi nos anos em que tinha exame, né? Na 8ª, se bem me lembro, não tínhamos ainda exame, mas não, mesmo assim eu não gostava de matemática. Então me esforcei tanto para não ir ao exame e para não chumbar a matemática. Eu estava mais preocupada com a disciplina que eu não gostava. E então, graças a Deus, consegui não ir ao exame de matemática e depois tive que escolher entre ciências ou letras. Mas isso é já da 11ª em diante. Para já, vou terminar só no percurso da 10ª e gostaria de pedir uma música. Queria pedir que tocassem a música I Am, de Kirk Franklin.
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1: Regressei para contar agora o percurso da 11ª até terminar a universidade. Quando optei pela área de letras, porque eu prefiro mais a leitura do que os cálculos, deparei-me com desenho, aula de desenho, se não me engano, e lembro-me que tinha um professor lá, ele dava mesmo 0,5, porque escrevemos bem o nome, apenas, então foi mais ou menos um minuto de trauma que eu tive, mas fora isso, foram anos fáceis, 11ª e 12ª, foram anos fáceis, até porque eu já me considerava quase jovem, ainda estava na fase da adolescência, mas já me considerava quase jovem, porque assim que terminasse a 12ª, eu poderia ir à faculdade, e já teria os meus quase 18, porque eu entrei na faculdade com 17, antes mesmo de completar 18 anos, entrei na faculdade com 17, e não foi de início fácil, porque entrei tarde numa faculdade privada, porque a princípio devia ir estudar fora de Moçambique. Então comecei tarde, tive lá um percurso um pouco puxado, que foi, digamos, por causa do que eu sofri com os meus colegas e também por causa de peso, porque isso vai em escadas. Na primária é fácil, depois na secundária a dinâmica muda, já são outros professores para outras disciplinas. Na faculdade muda ainda mais, porque além de serem outros professores para outras disciplinas, também algumas matérias as pessoas têm que estudar por si só, e já não é só para fazer teste, é mesmo para ter conhecimento para podermos ingressar no mercado profissional. Então, entrei na faculdade com 17 anos e consegui terminar em tempo recorde. Lembro-me de ter ido a alguns exames, né? Alguns porque os docentes preferiam que eu fosse ao exame, eles diziam para mim que não gostariam que eu passasse com 14, queriam que eu passasse com 18. Então, eles me levavam ao exame que era para eu poder buscar esse 18. Mal sabiam eles que eu tinha 14 porque não gostava da disciplina deles, então era o esforço que eu podia fazer, ter 14 para dispensar, e mesmo assim eles me levavam ao exame. Eu nunca gostei de exame, eu tenho pânico de fazer exame, se calhar porque seja uma pessoa que não gosta muito de errar, então exame é a última fase, se eu erro ali eu excluo, então isso me deixava meio traumatizada. No entanto, não chumbei, não excluía nenhuma cadeira, e no final de tudo correu muito bem, fui conotada como melhor estudante da faculdade. E gostaria de deixar aqui como jeito de conclusão um conselho para todos: não parem de estudar, não limitem-se à licenciatura, existem mestrados, e para quem quiser existe até o PhD. Então, se não quiserem fazer mais do que isso, se não quiserem fazer mais do que licenciatura, tenham cursos, tenham formações mínimas, tenham mais alguma coisa para agregar valor à vossa formação. Hoje em dia a licenciatura já não é muito considerada, já não é levada a cabo, então não parem por aí. Sejam pessoas que estão decididas a avançar.
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3: Obrigada, Chelsea Lourenço, por contares aqui o teu perfil académico para o ouvinte do Eco Estudantil. Vamos aos comerciais e voltamos para a rubrica da UNE para o mercado de trabalho.
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7: Olá, já estamos na rubrica da ONU para o Mercado de Trabalho, nesta rubrica onde ficamos a conhecer um pouco mais dos nossos convidados, eles que são formados em uma certa área e algumas vezes estão a trabalhar em outras áreas que não são aquelas em que estão necessariamente formados. A nossa convidada de hoje é a Jéssica Simiquinha, ela que é licenciada em Engenharia e Gestão da Construção Civil pela Universidade Técnica de Moçambique, Faculdade de Ciências Tecnológicas. Mas hoje ela trabalha com confeitaria, faz bolos, salgados, chamuças e um pouco mais. E não pontes e estradas, que é aquilo que ela sonhava em estar a fazer. Bom, a Jéssica vai nos dizer daqui a pouco o que a levou para este mundo da cozinha e não para exatamente para a construção de prédios, casas, pontes. Olá Jéssica, boa noite, bem-vinda aqui ao Eco Estudantil.
8: Boa noite, muito obrigada.
7: Jéssica, tal como eu disse, és formada numa certa área, mas atuas em uma outra área. Para iniciar esta nossa conversa, eu gostaria de saber como é que foi a tua vida na academia, na universidade. Sei de antemão que fizeste duas universidades.
8: Ok.
7: Ok, então vamos iniciar pela primeira universidade. Onde é que fizeste esta tua primeira formação?
8: A minha primeira formação foi feita na Universidade Zambeze. Eu fiz lá o curso de Engenharia e Desenvolvimento Rural, mas não concluí, acabei desistindo durante o percurso descobri que não era o que eu queria fazer e não só, sofria também assédio sexual por parte dos docentes.
7: Antes mesmo de chegarmos aí, fizeste esta universidade numa outra província que não era a cidade de Maputo, onde estavas habituada?
8: Sim, província de Manica, cidade de Chimoio.
7: Como é que foi primeiro enfrentar esta realidade, saber que para estudar eu vou ter que ir a uma outra província, onde praticamente não conheço ninguém?
8: Bom, numa primeira fase eu fui animada, porque ia viver uma experiência nova, ia conhecer pessoas novas, era a primeira vez numa universidade, era muita expectativa. Mas ao longo do tempo acabei ficando desanimada pela experiência, não estava a gostar muito da experiência, primeiro porque a universidade ficava muito distante da cidade. As instalações da universidade estavam a uma distância de 2 km depois da paragem, onde os chapas terminavam. Nós tínhamos que percorrer mais 2 km até a universidade a pé. Porque
7: algo
8: naquela
7: que
8: altura...
7: não era a tua realidade aqui em Maputo.
8: Exatamente. Naquela altura não havia transporte para lá. Então não foi uma experiência muito boa. E era terra batida, nós tínhamos que apanhar poeira durante todo aquele percurso e não foi tão bom assim quanto eu imaginei.
7: Mas mesmo assim conseguiste fazer 4 anos.
8: Sim, fiz. No quarto ano é que desisti. No quarto ano eu fiz só o primeiro semestre e acabei desistindo e descobri que não era o que eu queria.
7: Mas demoraste 4 anos para descobrir que de fato não é isto que eu quero. Digo isto porque já estavas ali no finalzinho, né? Faltava pouco já para a tua formação, para a tua graduação.
8: Na verdade, não. Não levei tanto tempo assim para descobrir. Levei tanto tempo, sim, era para ter coragem de desistir. Porque o meu pai não concordava com a desistência. E para ele, assédio sexual não era tão familiar assim. E eu acabei percebendo que ele não estava percebendo na íntegra o que é que eu estava a passar.
7: Então, deixa-me perceber. Desististe, primeiro, porque não era o curso dos teus sonhos. E segundo, pelo assédio que sofrias na instituição.
8: Exato.
7: Como é que era este assédio?
8: O assédio era explícito. Eu tinha docentes que ligavam, expressavam-se mesmo. Outros até iam à minha casa e mostravam o seu interesse.
7: Numa casa de estudantes?
8: Só não, eu morava com os meus tios.
7: Ok.
8: Mas as pessoas conhecem as casas, né? O docente ia para lá como se quisesse tratar um assunto normal.
7: De escola?
8: De escola. Mas depois expressava esses sentimentos, porque eu estou interessado e tal. Chegava a receber chamadas durante as 23 e depois era o mesmo docente que no dia seguinte mandava-me para o quadro, porque eu tinha que ter todo o TPC resolvido e se eu tivesse um número não resolvido era suficiente para ser expulsa da sala de aulas e aquilo virou rotina. Eu tinha um docente de análise matemática que era o mais agressivo. Agressivo no sentido de assédio, porque ele ligava-me durante a madrugada, dizia que tinha interesse em mim, que eu dizia que não podia, não era o que eu queria. Dia seguinte, ele chamava-me para o quadro, porque eu tinha que mostrar todo o TPC, e ele dava um TPC que era impossível de resolver, porque eram muitos números para nós resolvermos e os exercícios de análise matemática são longos.
7: Okay.
8: Então nós não conseguíamos resolver todos os exercícios porque ele dava tantos. Então aquilo fazia com que ele sempre expulsasse-nos da sala de aulas porque eu não era a única.
7: O assédio não era só para ti?
8: Não, o assédio não era só para mim. E os colegas que eram amigos das meninas que ele queria também chumbavam. Porque ele expulsava não só as meninas, mas também os amigos das meninas.
7: É uma situação bastante triste. Então, as consequências do teu não durante as madrugadas e as sofreres na sala de aulas.
8: Exato.
7: E isto foi durante o primeiro, o segundo, o terceiro ano?
8: Durante o primeiro, o segundo. E depois o docente ganhou uma bolsa para fora e apareceu um outro que ia substituí-lo. Só que o outro docente que ia substituí-lo foi vendo o nosso empenho. Afinal de contas, ele tinha deixado uma lista das pessoas que deviam continuar a chumbar. Então, outro docente, quando vê que as pessoas, por acaso, são empenhadas, já viu que ia repetir as mesmas cadeiras por 2 anos. Então, o nosso esforço era dobrar, porque nós queríamos nos livrar daquilo. Mas, ao longo do tempo, ele foi percebendo que nós éramos estudantes aplicados, tínhamos muito interesse em fazer aquelas cadeiras. Foi quando ele acabou confessando para nós que ele tinha uma lista das pessoas que deviam continuar a chumbar aquela cadeira.
7: Triste. E então, quando deste esta notícia aos teus pais, mostrando o teu interesse em desistir por causa disto que estava a acontecer, não foste muito bem recebida?
8: Não fui muito bem recebida. E eu pude perceber que é por pura inocência mesmo, porque eles não tinham e não imaginavam o impacto que aquilo causava em mim. Para eles era, não consegues, próximo ano tentas. Mas as coisas não funcionam muito bem assim, porque como estudante eu tenho minhas expectativas. E não existe pior coisa que saber que o docente olha para nós com um olhar diferente. É constrangedor.
7: Então, e acabaste saindo de Chumoyo,
8: depois disso, teve um outro que continuou com o assédio, e esse foi bem explícito. Ele disse para mim que a cadeira dele eu até podia passar, mas se ele não quisesse, eu podia chumbar quantas cadeiras ele desejasse. A condição era que eu aceitasse o pedido dele.
7: É, uma situação nada boa. Mas depois disso, desististe e em quanto tempo foste fazer o teu segundo curso já aqui na cidade de Maputo?
8: Em 2017, eu ingressei para Universidade Técnica de Moçambique, onde formei-me, e lá a experiência foi totalmente diferente. Felizmente não passei por um assédio assim
7: explícito,
8: exato. Não passei por um assédio destes e senti uma diferença grande de estar a estudar numa universidade privada em relação a estudar numa universidade pública. Eu percebi que na universidade privada os docentes têm mais respeito em relação aos estudantes.
7: Ok. E como é que era a tua vida académica na universidade, já aqui em Maputo? Como é que era o teu dia a dia? Como é que era preparar a matéria? Como é que era chegar na universidade, saber, por exemplo, que hoje tens prova de alguma cadeira?
8: O dia a dia foi tranquilo, como de um estudante comum. Saía de casa horas antes, com antecedência, que era para evitar atrasos, e depois das aulas tinha troca de experiências com alguns colegas, estudos em grupo. Em algum momento tirávamos alguns dias do final de semana para estudar em grupo, para fazer trabalhos, e foi tudo tranquilo mesmo, não tive grandes desafios assim.
7: Ok, foi tranquilo até o quarto ano, até concluíres?
8: Sim, foi tranquilo até o quarto ano, não tive nenhum problema em relação a esses aspectos de assédio.
7: E nessa altura só estavas a estudar, não trabalhavas?
8: Sim, só estava a estudar e não foi um percurso fácil, porque os meus pais já não davam a mesma assistência. Como eu disse, eu tinha que estudar com recursos próprios. Então, em alguns anos, tive que parar. Até chegar ao final do curso, houve anos em que eu não estudei. Depois da Covid, eu continuei os meus estudos tranquilamente. E no quarto ano, depois de fazer os estágios e tudo mais, quando já devia defender, eu tive que parar porque não tinha recursos financeiros para pagar a taxa de defesa. Depois disso...
7: Como é que fizeste para suprir esta necessidade, para angariar dinheiro para pagar a tua taxa?
8: Para pagar a minha taxa de defesa, eu tive apoio do meu parceiro. Mas antes eu tive que vender o meu carro para poder custear as despesas da faculdade. E graças a Deus foi um valor suficiente.
7: E quando é que a Jéssica deixa de seguir o seu sonho, que é fazer engenharia, trabalhar nesta área de engenharia, e passa a ser boleira, confeiteira?
8: Na verdade, a Jéssica não deixou, porque a Jéssica sempre gostou de fazer doces e salgados. Ainda em Chimoio, eu fazia. Mas cá, eu decidi fazer desse meu gosto pela cozinha uma renda extra, que é o que me ajuda até hoje.
7: Okay.
8: Eu sempre gostei de cozinhar, Não, cozinhar não é o correto. Sempre gostei de fazer doces e salgados. Sim. Então, se for a minha casa, sempre vai encontrar lá um docinho, um salgadinho, porque é algo que eu gosto de fazer, é a minha paixão mesmo. Então eu pensei, por que não fazer disso uma fonte de renda, uma vez que eu não estou neste momento a exercer aquela que é a minha área de formação?
7: E por que a Jéssica não está a exercer a sua área de formação?
8: Não estou a exercer a minha área de formação porque não tenho ainda uma oportunidade de emprego.
7: Já bateu portas?
8: Estou a bater. Até hoje estou a bater.
7: E enquanto estas portas não se abrem, então optou, ou melhor, começou já há muito tempo, mas continuou nesta sua área que é para continuar a ter uma fonte de renda, não é?
8: Exatamente. Neste momento, a minha maior expectativa é angariar fundos suficientes que é para poder trabalhar na minha área de formação, mas como proprietária da minha empresa, porque não devemos só depender de um emprego, mas nós também podemos construir o nosso próprio emprego.
7: Jéssica, é da opinião que mesmo estando na academia, isto é, na escola, na faculdade, na universidade, o jovem estudante pode procurar uma fonte de renda?
8: Sim, é.
7: Por quê?
8: Quanto mais cedo nós adquirirmos uma experiência, melhor para nós. Se formos a perceber, em Moçambique, quando nós procuramos por um emprego, as pessoas sempre querem contratar jovens experientes. E quanto mais cedo nós começamos a ter essa experiência, mais vantagem nós temos, né? Uhum. Então eu aconselho os jovens a começarem a trabalhar o quanto antes.
7: Mesmo sendo numa outra área diferente daquela em que estão a formar-se?
8: Bom, a experiência é sempre bem-vinda. Se for na área de formação, melhor ainda. Mas se não for, nada impede que um jovem trabalhe, né? Porque hoje em dia nós temos visto muitos jovens formados em uma área, mas que acabam crescendo em outra. Então, se um jovem está a formar-se em uma área e não consegue uma oportunidade de emprego naquela, mas já vem tendo experiência em uma outra, com muita facilidade pode progredir.
7: Uhum. Assim como a Jéssica está por progredir, né? Na sua área.
8: Exato.
7: De confeiteira e não de engenharia civil.
8: Exato.
7: Jéssica, uma mensagem para os nossos jovens estudantes que estão a ouvir o Eco Estudantil neste momento, mesmo sobre esta questão de não esperar terminar a faculdade para conseguir um emprego ou não se frustrar no futuro por não estar a trabalhar na sua área e sim numa outra área.
8: Eu aconselho ao estudante a formar-se, porque não existe melhor coisa que a oportunidade de encontrar-nos prontos, né? Agora, quando nós desistimos porque ouvimos dizer das outras pessoas que não conseguiram ou porque não há oportunidades, pode-se dar o caso de para esse estudante existir uma oportunidade e o jovem não estar preparado. Então, eu aconselho a todos os jovens para que estudem. Estudar é muito bom.
7: Muito obrigada, Jéssica Sinitinha, por este conselho. Espero que os nossos ouvintes em casa acatem muito bem, porque estudar, de fato, é muito bom e até porque o saber não ocupa lugar, como diz bem o ditado. Jéssica Sinitinha, obrigada pela tua presença aqui e até uma próxima oportunidade.
8: Obrigada, foi um prazer.
7: Foi a nossa conversa aqui na rubrica da UNO para o Mercado de Trabalho. Hoje a conversa foi com a Jéssica Siniquinha, licenciada em Engenharia e Gestão da Construção Civil pela Universidade Técnica de Moçambique, Faculdade de Ciências Tecnológicas. Voltamos daqui a uma semana para mais uma rubrica da UNO para o Mercado de Trabalho.
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7: Está tudo dito e feito por hoje. Nós ficamos por aqui, mas voltamos na segunda-feira e esperamos que tu também estejas aí para ouvir mais um Eco Estudantil. Despedem-se de DJ Ton, Rolando Ezequiel, Elder Malel e Ilávia Chauca. Tchau, tchau. Boa noite.
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Vamos falar de amor? Olá, muito boa noite, querido ouvinte, coração apaixonado que bate juntamente ao coração da madrinha em mais uma noite aqui na Cidade FM 97.9. Votos de uma ótima noite, de uma escuta maravilhosa, leve e tranquila e, acima de tudo, de uma escuta sincera, até porque à quarta-feira encontramos-nos aqui para falar das dores do coração. O nosso grande destaque da terceira e última edição da semana é mesmo a rubrica Desabafo. Não perca tempo e deixe ficar o seu desabafo, aquilo que apoquenta o seu coração, através do 87 000 9790.

0: Estamos neste momento aos 7 minutos das 19 horas e é um prazer enorme estar com cada coração que junto a mim bate e faz deste programa um verdadeiro encontro entre almas, entre corações e entre gerações. Sim, porque aqui não temos idade, não medimos circunstâncias, apenas nos unimos como verdadeira comunidade do amor para aprender a dar e a receber este tão belo sentimento. Nós, neste momento, seguimos com mais uma proposta musical. Neste momento, vamos ouvir aqui uma música do Alexandre Pires, talvez bastante conhecida por nós, o tema Você Roubou a Minha Vida. Sim, hoje trazemos temas que nos permitam refletir, que nos permitam abrir o coração. Vamos então ouvir Você Roubou a Minha Vida, de Alexandre Pires. O meu nome é Helena Costa, sou a madrinha dos corações apaixonados e é um prazer enorme estar consigo em mais uma edição do nosso querido Mais Amor.
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19h17 neste momento. Já são muitas as mensagens que chegam aqui para a madrinha do Mais Amor. Boa noite, tudo bem? Olá, boa noite, bem obrigada. O meu nome é Abdul Said de Mahamsen e quero desejar-te boa sorte e que Deus te ilumine. Peço a música do Bryan Adams, título Please Forgive Me, e dedico a mim mesmo. Gosto do programa, ajuda-me muito a ter alívio e paz no coração. Uau! Lindíssima, aliás, belíssima mensagem. Muito, muito obrigada. É um prazer enorme saber que o programa é... Que é um programa, como é que eu posso explicar? Que agrega valor à vida de quem o escuta, que é um programa que transmite paz. Eu sempre digo, deve ser um programa de leveza, um momento em que o querido ouvinte se sinta acolhido, se sinta em paz e que este programa para si possa também ser casa. Ora, a música que o Abdul quer ouvir é do Bryan Adams. Bryan Adams. O tema é mesmo Please Forgive Me. E é uma dedicatória a si mesmo. Ora, vejamos. Será que temos? Temos sim. A música já está alinhadíssima. Já temos aqui alguns perfis que começam a chegar, pese embora tínhamos decidido que quartas-feiras será um programa totalmente para dedicar à rubrica Desabafo. Boa noite, madrinha, creio que estás bem e deste lado ótimo. Boa noite, afilhado. Sou o Estácio, peço a música de Leonardo, eu juro. Dedico a música à minha eterna esposa Elisa Francisco Samuel e à minha filha primogênita e unigênita Eliel. Primo e uni. Primeira e única filha por enquanto, porque Deus certamente vai abençoar e esta família multiplicar-se-á. Se assim for dos planos de Deus. Ora, a música que nos é pedida neste momento é de Leandro, o título Eu Juro. Continuamos e seguimos com a leitura de mensagens na esperança de encontrarmos o primeiro desabafo desta noite.

Boa noite, madrinha dos corações apaixonados, aqui Paula da Matolagar. Peço a música de Leonardo, A Fila Anda, dedico ao grande amor da minha vida, Mário Henrique Chival. Dizer que o amo de montão. Beijinhos, madrinha, e bom trabalho. Obrigada, minha querida. Um beijinho para si também.

Olá, madrinha, tudo bem contigo? Olá, tudo ótimo. Peço a música de Az Quinera ou AZ Quinera. Título Eu e Tu, obrigada, bom trabalho, beijinhos. Mais uma música para alinhar aqui no nosso Mais Amor. Lembrar que à quarta-feira, para além de ser a última edição da semana, destacamos a rubrica Desabafo. Um espaço, como o nome já indica, onde o querido ouvinte se deve sentir à vontade para deixar o seu desabafo, aquilo que apoquenta a sua alma, que tem transtornado o seu coração, para que juntos, enquanto comunidade do Mais Amor, o possamos ajudar pelo menos a tentar solucionar ou, quiçá, encontrar um caminho para a solução do seu problema amoroso.

Boa noite, madrinha. Aqui Alice, ligada a partir de Namaacha. Alice, ligada a partir de Namaacha, Aka, Terra Prometida. Uma ótima noite para si, afilhada. Boa noite e bem-vinda, minha madrinha favorita dos corações apaixonados. Gosto muito de ouvir o programa. Aqui é Marilo do Leite. Peço ouvir Anda Comigo, de David Carreira. E então, madrinha, vamos falar de amor, vamos falar de amor em todas as formas, em todas as línguas. Vamos sim falar de amor. É mais um dia para falar de amor.

temos mais um pedido musical, lembrando que já temos 1, 2, 4, 6, 7. Vamos alinhar, aliás, 6. Vamos alinhar agora o 7º pedido musical. Tínhamos combinado tocar 10 pedidos musicais apenas por cada programa, mas dependendo da quantidade de desabafos, vamos ver se a Madrinha, por ser a última edição, não abre aqui uma exceção. Temos aqui um pedido. Boa noite, Madrinha. Olá, boa noite. Peço a música de Gustavo Lima. Gustavo Lima, o título Diz Para Mim. Ora, muito bem. Diz Para Mim. Será? Pronto, música encontrada e alinhada. Olá, boa noite, minha locutora preferida. Olá, boa noite, como está? Ótimo, obrigada. Eu estou bem, graças a Deus. Dizer que amo muito as suas edições. Bom trabalho, Osvaldo António de Patrício. Muito obrigada, afilhado Osvaldo, continuo na escuta. Boa noite, minha preciosa madrinha. Olá, boa noite. Só passei mesmo para te saudar, minha linda madrinha, e dizer que te amo de montão. Uau, obrigada, meu bem, pelo amor. Peço a música de Naira Azevedo, intitulada Obrigado Mãe. Parece que há aqui uma dedicatória, porque a minha mãe... e porque madrinha é mãe, dediquei essa música para si. Uau, porque madrinha é mãe, oh, obrigada. Se bem que a vossa madrinha ainda não é mãe no verdadeiro sentido, mas sim, todos vós sois meus filhos, sim, certamente, né? Madrinha é mãe, é segunda mãe, aquela mãe que faz o devido acompanhamento dos seus afilhados, e aqui não é exceção. Eu agora já entendo porque é que eu estava tanto a estranhar o nome Naira, porque é Nayara. Uhum. A minha memória não me traiu, é Nayara, minha querida afilhada Jute, à qual eu mando beijinhos desde já. Chegaram os beijinhos? Acredito que sim. Quero acreditar que sim. Então o tema que a minha querida me dedica é Obrigada Mãe. Uau, nunca me tinham dito que sentiam que eu fosse mãe. Obrigada pelo amor. Estamos aos 27 minutos das 19 horas. Lembrar que o Mais Amor vai até às 21 horas pontualmente e vamos dar vazão neste momento a alguns pedidos musicais e voltamos para a rubrica Desabafo. Lembrando que pode e deve deixar o seu desabafo através do 87 00 97 90. Entretanto, a madrinha vai aqui verificar se não tem nenhum print com algum desabafo da semana passada que não tenha tido a devida atenção para podermos já o escutar ainda nesta primeira hora, mas ainda pode sim mandar também a sua mensagem, porque por cada programa auscultamos até 4 desabafos, 2 na primeira hora e 2 também na segunda hora.

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1: É o Mais Amor, o Mais Amor com a madrinha dos corações apaixonados. Eu, Helena Costa. E hoje é dia de rubrica de desabafo e eu espero que ainda possamos desabafar esta noite.

Hoje alguém pediu uma sugestão sobre como ser feliz e sugeri que visse a tua foto e tentasse ficar na tua companhia por um instante. Boa noite, minha querida madrinha. Como estás? Cá estou bem, graças a Deus. Peço a música de Luan Santana com o tema Amar Não É Pecado. Continuação de um bom trabalho, aqui é Jennifer de Maluana. Sugiro para ver a foto da madrinha? Significa que a madrinha é... Como é que eu posso explicar? É motivo de felicidade? Fico mesmo honrada em ler esta mensagem. Vou até voltar a ler. Hoje alguém pediu uma sugestão sobre como ser feliz e sugeri que visse a tua foto e tentasse ficar na tua companhia por um instante. Uau! Lindo. 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Já sabem, quando a madrinha canta, é porque o pedido casa ou casou com a ocasião.

Cá está o nosso primeiro desabafo desta noite. Boa noite, madrinha. Tudo bem? Tudo ótimo. Aqui? Ótimo. O meu desabafo é... Vou até baixar aqui o nosso fundo. Namorei com uma mulher casada e saiu uma filha. E lá, já registada, pretendo levar a menina para viver comigo, visto que a mãe me liga sempre pedindo mesada. O que fazer para eu conseguir levar a menina? Anónimo. Obrigada pela confiança, ouvinte. Eu acho que para esta questão devíamos pedir ajuda ao Dr. Nuno, porque confesso que é uma questão um tanto cabeluda. Então, o primeiro desabafo assim diz, isto para que cada coração apaixonado possa deixar o seu parecer. Namorei com uma mulher casada e saiu uma filha, ou seja, deste relacionamento o meu querido afilhado teve uma filha. Neste momento é pai. A criança está registada e ele pretende viver com a criança, uma vez que a mãe sempre liga a pedir mesada. Mas não seria normal a mãe pedir mesada para os cuidados da criança? O que está em causa aqui para levar a criança é querer viver com ela ou é porque a mãe pede, ou melhor, acho que nem é um pedido, né? Mas que a mãe o relembra das suas responsabilidades parentais. Acho que seria esse o termo. Não sei se é o melhor termo jurídico, mas acredito que é um termo que nos possa dar a entender que este homem tem uma certa responsabilidade para com esta criança. Então aqui o que é que está em causa? Porque é que quer viver com a criança? Porque é que quer, ou porque é que acha a mulher a melhor, isto é, que a criança viva consigo e não com a mãe? É pelo facto da mãe o lembrar das suas responsabilidades enquanto pai, pedindo a mesada, que é um dever seu para ajudar nas responsabilidades no cuidado da criança, ou é porque realmente quer fazer parte do crescimento da criança e sente que tendo feito esta escolha, ou que, e sente que fazendo esta escolha, pois é, poderá ter mais contacto com a criança, uma vez que ela é fruto de uma história onde existia a priori um homem, que é então o seu marido. O que é que o move? Gostava aqui de entender, mas gostava também de entender de si, amiga ouvinte, que está a acompanhar o Mais Amor hoje, última edição da semana, uma edição dedicada à rubrica Desabafo, um espaço onde cada ouvinte tem direito, tem possibilidade de deixar ficar o seu desabafo amoroso, a sua questão, o seu dilema, a sua preocupação, assim como está a fazer este ouvinte, e pode fazer também assim como o ouvinte está a fazer, que é de forma anónima, não precisando aqui de deixar os seus dados pessoais. Agora resta saber de si que está a acompanhar, qual é o parecer, qual é o seu entendimento mediante a situação que o nosso afilhado está a viver. É um ouvinte que se envolveu com uma mulher casada, dessa relação ou desse envolvimento sai uma filha, uma criança, há aqui um fruto desse amor, este amor cresceu, só que sendo ela casada não é um casal que está junto, não vivem juntos, não têm uma história. Quer dizer, até tem uma história, né? Mas talvez não seja dentro dos padrões normativos da sociedade. E este pai quer poder cuidar da sua filha, quer viver com a sua filha e alega que a mãe liga sempre a pedir mesada. O que é que ele deve fazer? Como é que ele pode proceder nesse sentido? A criança já está registada. Acredito que esteja registada no nome do meu afilhado, não é?

Saudações, madrinha. Espero que goze de boa saúde. Aqui estou salvo na graça. Olá, boa noite. Saudações. Espero que não tenha atrasado. Se for, peço desculpa. Só para dizer que sou fã do programa e que hoje recebi o culto aqui em casa. Agradeço pela compreensão, madrinha, em nome do programa e de todos os ouvintes. Não se atrasou, aliás, isto é uma casa que está sempre pronta a acolher os corações apaixonados de nosso belo Moçambique. Pese embora, já não vamos a tempo do pedido musical que faz neste momento e peço que também entenda aqui a madrinha. Estamos aos 53 minutos das 19 horas, vamos sair ao som de mais um pedido musical. No caso, ouvimos em sequência a Easy, só eu e... Tu.

0: pontualmente 20 horas.
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0: Ouvimos por hora Gustavo Lima, o tema Diz Para Mim. Neste momento passamos só pedidos no Mais Amor.

20 horas e 8 minutos, 87009790. Esse é o contacto para deixar ficar o seu parecer em torno do desabafo desta última edição da semana, edição de quarta-feira. Hoje, dia 27 de maio, já estamos nos últimos dias deste mês mariano e também conhecido como o mês das noivas. Pese embora não tenha recebido aqui nenhum convite, acredito que os meus afilhados estão muito calmos. Também temos aqui alguns perfis. Hoje, esta quarta-feira, vou ler excepcionalmente a rubrica Flecha do Cupido. Vai ficar apenas de segunda a terça-feira para que possamos dar mais atenção aos desabafos todas as quartas-feiras.

temos aqui a resposta ao primeiro desabafo desta noite. Madrinha, me desculpa, fica à vontade, mas esse pai só quer a criança por causa do tirar dinheiro. Se a mãe não lhe ligasse, ele não o desejaria, ou seja, não desejaria estar com a criança, esquecendo que a criança não só vive pela mesada dele. Há homens, madrinha, que pensam que uma mãe vive do valor que lhes dão. Madrinha, hoje nem com 10 mil meticais se consegue suprir as necessidades. Imagina com 2 ou menos.

0: Os pais com filhos fora tinham que deixar esse coração da mãe também, tem benefício no valor dele. Ou seja, para a minha afilhada, o afilhado anónimo só está a reivindicar a guarda da filha por não estar a conseguir lidar com o facto de que a mãe o exige ou o chama à responsabilidade enquanto pai, e que se não fosse isso, que nem quereria ficar com a criança. Essa é a opinião desta afilhada. E a sua opinião, qual é que é? Como é que o meu afilhado pode fazer para ficar com a criança, visto que é uma criança que nasce fora do casamento da mãe, foi uma relação fora do casamento, de onde dessa mesma relação surge uma criança registada pelo pai biológico, que não é então o marido da mãe, mas que este pai quer, segundo ele, assumir as responsabilidades e também a guarda da sua filha. O que é que ele faz? Como é que ele pode fazer para que isso seja execuível? Boa noite, madrinha. Acho que este é mais um desabafo, então pede aqui um pouco da nossa atenção e vamos a isso. Boa noite, madrinha. O pai dos meus filhos traiu-me com a minha amiga na minha casa e na minha cama. A moça teve a ousadia de levar as minhas roupas. Eu estou separada dele há 2 anos porque não consigo superar e já não o amo. Ele não aceita. O que faço? Já não tenho nenhum sentimento por ele. Paula. Querida afilhada Paula, vamos aqui recapitular. Já não está com ele, não é? É pai dos seus filhos, mas já não está com ele porque houve aqui uma traição, e uma traição profunda, visto que teve que gerir não só a emoção, os sentimentos associados a ser traída, como também os sentimentos associados a ser traída pela melhor amiga e pelo marido, porque isso também é uma traição vinda da sua amiga. E que diz que está separada do pai das crianças há 2 anos, mas que ele não aceita. Mas se já está separada, o que é que quer fazer? Porque a sua pergunta é, o que faço? O que é que há para fazer se já está separada? Mas a ideia aqui é deixar que o querido ouvinte seja o participante principal desta mesa de conversa, onde estamos aqui para auscultar os corações do mais amor e ajudá-los possivelmente a encontrar uma luz ao fundo do túnel. Assim sendo, neste momento eu apelo para que mande a sua mensagem ou ligue, deixando a sua opinião em face dos dois desabafos. Estamos a falar do primeiro desabafo, onde temos um ouvinte que não quis revelar a sua identificação, que nos conta que teve uma relação com uma mulher casada. Dessa relação surge uma gravidez, uma criança registada já em nome dele, e que a mãe desta criança liga constantemente a pedir uma mesada, e que o ouvinte quer então ficar com a guarda, isto é, da filha, e não sabe o que fazer. Este é o primeiro desabafo. E pode ligar também, não só para comentar sobre o primeiro, mas também sobre o segundo, ainda nesta edição que acabo de ler, que é o desabafo da afilhada Paula. A afilhada Paula fala que se separou do pai dos seus filhos por conta de uma traição que envolve a sua melhor amiga, ou seja, é uma traição dupla, é uma traição do marido e da melhor amiga, e que não sabe o que fazer, se quer saber o que fazer, porque desde que se separou há 2 anos, o ex-marido não aceita a separação. O que é que terá a dizer sobre estes dois desabafos? Pode ligar através do 84 34 97, 84 34 97. Olá, boa noite.
1: Boa noite, boa noite, boa noite. Como está, madrinha?
0: Estou bem, obrigada, Dudu.
1: Ah, vou ter que mudar de coisa, da voz, então, para a madrinha não conhecer mais a minha voz.
0: Ai, afilhado, mas diga-me, qual é o seu parecer mediante estes dois desabafos?
1: E a música para ver é isso, de coisa dessa que foi traída com a coisa, com a tal parceira, com a melhor amiga dela, né?
0: Sim.
1: Sim, Madrinha.
0: Sim, o que é, qual é o seu parecer sobre este desabafo?
1: Este desabafo, para mim, eles já vinham croneando a ela já há muito tempo.
0: Ok.
1: Sim, ela já viaja. Ela, isso é uma relação que já tem muito tempo. Então, eles já chifravam ela já há muito tempo. Não é uma coisa de hoje. Ela descobriu já tarde até. Então, não, para mim, não vale a pena. Ela não pode voltar mais para essa relação.
0: Ela, sim, por acaso, na mensagem diz que ela diz já não sentir nada, não é? Pelo ex-marido.
1: Sim, sim, sim.
0: Mas o que eu não entendo é o que ela quer saber de nós, porque ela já tomou a decisão dela.
1: Não, mas primeiro ela tomou uma decisão certa.
0: Uhum. Talvez ela esteja a tentar voltar, não é? Talvez ela esteja indecisa neste momento, não sei.
1: Sim, não, ela está a procurar conselho das pessoas, né? O que é que ela pode fazer. Então, por mim, uma pessoa quando já começou com esse tipo de atitudes não vai parar. Por mais que ela volte para essa relação, aquela pessoa vai continuar com esse tipo de comportamento, porque já é uma coisa que é frequente, né?
0: Uhum. Sim, sim,
1: sim. Então, ela está a correr risco sempre de se, a vida dela vai ser, a rotina deles vai ser essa aí mesmo. Então não vale a pena, Madrinha, não vale a pena. Ela estaria mesmo a bater a mesma tecla.
0: Compreendo. Gostaria de dizer alguma coisa sobre o primeiro desabafo?
1: O primeiro desabafo eu não percebi, não quero mentir, não entendi.
0: O primeiro desabafo é, o ouvinte até acaba de mandar mensagem para clarificar a situação. Ele conheceu uma mulher casada, namorou com ela e surgiu uma gravidez. Pese embora, por sua vez, esta mulher, esta namorada, tenha atribuído a gravidez ao marido, que na mesma semana de gravidez ele estava a voltar de férias, ou a voltar de uma viagem, ele diz férias de trabalho fora, não, acho que não são férias, a voltar de uma viagem de trabalho, e nasceu a menina, e ele, o marido, registou-a com o nome dele para garantir o lar. E ela pede mesada enquanto a menina está registada em nome do marido. Por isso, ele quer levar a menina e registar com o nome dele e viver com ele.
1: E agora, o marido daquele que registrou, o primeiro marido, o pai, aquele que, por exemplo, não é o progenitor, como é que ele fica, sabe disso?
0: Aí está o momento em que os queridos ouvintes ajudam quem desabafa a encontrar uma luz.
1: Não, Madrinha, esse desabafo não temos como resolver, porque isto é crime.
0: É crime? Por quê?
1: É. Isso é crime, né? A lei diz isso aí mesmo. Isso é crime. Não pode. Como é que vai ficar a pessoa, aquela pessoa, aquela que registrou a criança, que sabe que a criança é dela, não sei o quê, para depois vir alguém, né? E quem está a fazer a salada toda aí? É essa tal senhora aí. Como é que ainda continua a pedir mesada de uma filha que sabe que não é de coisa? Não. E aí é o problema, de Matheus.
0: Tá complicado, não é?
1: Está muito complicado aí. Está muito complicado, porque aí é uma dor para os dois lados. E o pior lado é daquele que está em casa com ela.
0: Muito obrigada, ouvinte Dudu. Vamos também disponibilizar a linha para que outros ouvintes possam ligar.
1: Ih, Madrinha, estou a pedir, deixa o meu perfil rapidinho.
0: Não sei.
1: Ainda não estou feliz, Madrinha.
0: Ainda não está feliz, porquê?
1: Nada, não vou justificar, Madrinha. Ainda não consigo, ainda não apanhei a minha alma gêmea. A pessoa certa é que vamos nos entender, né?
0: Uhum, tudo bem. Mas hoje é a última quarta-feira, então aproveite mesmo para caprichar, porque a partir da próxima semana
1: só temos
0: perfis de segunda a terça.
1: Sim, é muito bem disso. Sim,
0: então,
1: tenho toda a certeza.
0: Faça
1: toda a certeza.
0: Favor.
1: Obrigado pela disponibilidade, madrinha. Boa noite, minhas queridas, boa noite, minhas almas gêmeas. Viram também que o papi desse espaçozinho à madrinha para poder deixar meu perfil. Eu sou Dudu, tenho 44 anos de idade, casa própria, trabalhador, bonito, com tudo para dar certo na vida. Sou um homem muito coisa, muito romântico, sou uma pessoa mesmo com tudo bem organizado. A pessoa que vai apanhar Dudu não vai se arrepender. É, não vou falar muita coisa, a pessoa entra na minha vida vai ver quem sou eu. Sabe? Eu quero uma pessoa mais ou menos de seus 35 a 38 anos de idade, da Matola, com um ou sem filhos, né? 1,60m, 1,65m, essa altura está muito bem para mim, porque eu tenho 1,77m, então. E sabe o que quer da vida? Se vês que não estás preparada para entrar nessa relação, não vale a pena levar o meu número, por favor, não leva meu número. Se sabes que não estás preparada, né? Meu número é 87-26-21-896. Repito, 87-26-21-896. Madrinha, muito obrigado pelo espaço, né?
0: Não aguento com a parte se estás preparada. Ai, boa noite, meu querido ouvinte. Até à próxima semana. 84-34-97 para deixar o seu parecer em torno dos desabafos desta noite. 84-34-97. Boa noite, madrinha. Queria saber se essa criança foi registada em nome dele. Sou o Nélio Fiel, da Zambésia, distrito da Maganja da Costa. Bom trabalho. Não, filhado, por acaso eu pensei que tinha sido em nome dele porque não tinha sido clarificado o caso, mas a criança foi registada em nome do marido, não é? No caso, não foi registada em nome dele enquanto amante. Olá, muito boa noite. Olá, boa noite.
2: Boa noite, madrinha.
0: Boa noite, afilhado, como está?
2: Tudo bem, não sei pela...
0: Também, graças a Deus. Com quem tenho o gosto de conversar?
2: É a Marildo Leite.
0: Amarildo! Ah, hoje decidiu ligar.
2: É.
0: Muito bem, muito bem. Ouvinte assíduo aqui da nossa cidade FM. Por favor, Amarildo, tenha bondade. O que é que lhe ocorre comentar, partilhar em torno destes desabafos de hoje?
2: Estou mesmo para comentar o desabafo da irmã Paula.
0: Uhum, por favor.
2: O tal marido que chegou de Israel com a senhora dela, casa dela, já se separaram por 2 anos atrás. Andando atrás dele.
0: Não está a dar para percebê-lo. Não sei se é pela rede, mas não estou a conseguir escutá-lo na perfeição. Peço para começar de novo, por favor. Quero comentar sobre o desabafo da mana Paula. Sim, prossiga. Perdemos o ouvinte Amarildo, mas podemos recuperá-lo. É só ligar para 84-34-97 e para si, querido ouvinte, que também gostaria de participar e deixar ficar o seu parecer. Não hesite. 84-34-97. Olá, boa noite. Bom, parece que vamos lá deixar chamar mais um bocadinho para conseguirmos então atender. Olá, boa noite.
3: Boa noite.
0: Boa noite, como está?
3: Estou bem, graças a Deus.
0: Também estou bem, obrigada. Com quem tenho o gosto de conversar?
3: Baltazar.
0: Baltazar, é a primeira vez a ligar?
3: Sim, sim.
0: Bem-vindo ao Mais Amor, Baltazar. O que é que lhe fez ligar hoje?
3: Apenas eu gosto do programa, então...
0: Decidiu
3: tentava
0: participar.
3: Tentava sempre ligar e não conseguia.
0: Mas hoje é o seu dia de sorte. Faça uso deste dia e, por favor, ajude-nos a comentar estes desabafos.
3: Eu vou comentar em poucos minutos.
0: Por favor.
3: Sobre a história do casal que tem um filho e que o filho pensa que é dele, enquanto não é dele.
0: Exato.
3: Sim, isso é muito difícil de resolver, mas em termos da lei isso é crime. Por quê? Porque aquela pessoa está com o filho, alegando que é filho dele, ele que cuida, ele que faz tudo. Então, a mulher é que deve parar de pedir mesada ao pai biológico, para não criar conflitos.
0: Ok.
3: Então, a minha opinião é basicamente isso. Boa noite e bom trabalho.
0: Obrigada. Ligue mais vezes e bem-vindo ao Mais Amor.
3: Muito obrigado.
0: Vinte horas e 25 minutos. Para si que, tal como o ouvinte Baltazar, já tenta ligar há muito tempo, eu gostava de lhe pedir para não se desmotivar e lembrar-se que um dia vai chegar a sua hora de conversar com a madrinha dos corações apaixonados. Vamos atender mais uma chamada. Olá, boa noite.
4: Olá, boa noite.
0: Com quem tenho o gosto de conversar e de onde é que nos fala?
4: Paulino, falo de Matola, Gonjosa.
0: Gonjosa, é isso?
4: Sim, sim, Gonjosa.
0: A nossa frequência chega bem aí?
4: Sim, sim, chega bem.
0: Perfeito, obrigada por ter ligado. Acredito que é a primeira vez.
4: Sim, sim, é a primeira
0: vez. É o ouvinte Paulino, é isso?
4: Sim, sim, Paulino.
0: Então, o que é que gostaria de comentar? É sobre que desabafo? Sobre os dois? Sobre um em específico? Por favor, fica à vontade.
4: Sobre a Paula, é muito triste o caso dela, muito triste mesmo. Mas o que eu percebi na pergunta dela é que também ela pergunta o que pode fazer com os filhos.
0: Será que seria sobre os filhos? Quero uma ajuda
4: de perceber o que ela vai fazer com os filhos do marido separado, que foi traído com a amiga.
0: E o que é que lhe fez chegar a essa percepção? O que é que lhe fez entender isso?
4: Quando ela diz o que eu posso fazer, a parte do que eu posso fazer, ao mesmo tempo dá que se posso voltar para trás, ou o que eu posso fazer com os meus filhos?
0: Tudo bem, mas já entendeu que a Paula está separada há 2 anos já.
4: Sim, sim, percebi que está separada já há 2 anos.
0: Mas ela diz que parece que o pai das crianças está insistentemente a tentar voltar com ela.
4: Voltar também não ajuda nada. Tu vai ter oração.
0: Então qual é o seu conselho? O que é que a Paula pode fazer?
4: Que ela siga em frente. Ela vai achar o amor da vida dela, a pessoa que vai cuidar dela como deve ser.
0: Muito obrigada, querido afilhado Paulino. Ligue mais vezes e bem-vindo ao Mais Amor.
4: Sim, gostaria de dizer mais uma coisa também.
0: Por favor.
4: Idêntico.
0: Por favor, quer desabafar?
4: Sim, sim, gostaria de desabafar um pouco.
0: Pronto, desabafo.
4: Sim, por exemplo, eu tenho um caso também. Que me separei com a mãe da minha filha. Porque não estou com a mãe da minha filha. Ela me traiu com um pedreiro, nesse caso.
0: Pedreiro da vossa obra?
4: Não, é de uma outra obra.
0: Uhum.
4: Entrei lá, me fugiu, tudo mais, ok? Segui em frente. Quando pego a criança, ela nega. E agora ela levou a criança para deixar em casa da família. Quando pego a criança, também não aceita. Mas o que fazer?
0: Já tentaram reunir as famílias, os mais velhos, os patriarcas, tanto da sua família como da família da ex-afilhada?
4: A família dela também é muito confusa. E a minha família são daqueles que não gostam muito de confusão. Não gostam de confusão, na verdade.
0: Então tente chegar-se ao Tribunal de Menores. Tente reportar o caso, porque existe lei. E a sua voz tem lei.
4: Sim, sim.
0: E temos o IPAGE, que nos disponibiliza advogados caso não tenhamos poder financeiro para pagar um particular, e são ótimos advogados. Então há muita coisa que pode fazer. A única coisa que não pode fazer, e que eu, enquanto sua madrinha, não o vou deixar fazer, é desistir da criança.
4: Não, desistir da criança nunca.
0: É isso, então muita força, e eu peço que daqui a algum tempo nos atualize do caso, pode ser?
4: Está bem, obrigado.
0: Nada, disponha. Vinte horas e 29 minutos. Posto isso, vamos aqui a uma breve pausa musical. Seguimos a mais um pedido, ao som de mais um pedido. Neste momento, Luan Santana, Amar Não É Pecado.

20 horas e 43 minutos neste momento. Estamos a chegar ao fim da última edição da semana, desta semana, última semana, exato, é mesmo a última semana do mês de maio. Próxima semana já começamos o mês das crianças e é por isso que costumam dizer que a madrinha é uma eterna criança. Bom, eu prometi que na última edição da semana eu revelaria quando é que a madrinha vai fazer anos. Mas vou só revelar no fim do programa. Só quem é fiel e que estará com a madrinha até às 21 horas saberá a data. Boa noite, madrinha, mais uma vez sobre o desabafo. Esse assunto é difícil e por isso deixo na mão de Deus que a verdade venha. Stélio. Obrigada. Obrigada, Stélio. Bom, que Deus tome dianteira. Boa noite, madrinha. Aqui é a Alice da Namacha. Madrinha, eu fui traída pela minha própria irmã mais velha. No dia do aniversário do meu ex-namorado, decidi fazer uma surpresa para o meu namorado em casa dele. Uma vez que a minha irmã é confeiteira, pedi para ela fazer. Sobre o primeiro desabafo, eu acho que a mulher tinha que falar com o seu marido enquanto pode, porque se o marido descobre pessoalmente, será muito feio para ela. Porque o ditado já diz, a verdade tarda, mas nunca falha. Obrigada, ouvinte Alice, por esta partilha, mas agradeço acima de tudo pela primeira partilha. Só que a história está incompleta. Uma vez que a irmã a confeiteira pediu para ela fazer o quê? Um bolo, acredito eu, ou salgados, ou, bom, confeitaria, acho que está ligado aos doces, não é? Bolos e etc. Mas então, como é que acabou esta história? Conte-nos. Boa noite, madrinha. Deve revelar a data e a sua idade. Aqui, Fernando Balate. Nem vou comentar, não é? Acho que já sabe que é muito indelicado querer saber a data, não é? Mas querer saber a idade de uma mulher, de uma senhorita? Não, a madrinha não vai dizer qual é a idade. Os fiéis saberão, porque os fiéis seguem-me no Insta. Os fiéis da madrinha seguem a madrinha no Instagram, que é Helena Costa, Costa SSH. Os fiéis saberão, porque lá vou postar tudo sobre o dia, mas a data vou deixar certamente.

Boa noite, chamo-me Tomás, tenho 40 anos, sou magro, alto, claro e procuro uma mulher séria de verdade. Interessada, pode mandar SMS para o 8405-33196. 840-53-3196. Lembrando que é a última quarta-feira que a Madrinha deixa ficar a rubrica Flecha de Cupido. A rubrica Flecha de Cupido, a partir da próxima semana, será somente segunda e terça-feira para que possamos ter mais tempo para tratar os desabafos. Boa noite, Madrinha. Aqui é o Justino. Tenho 27 anos, 1,70 m de altura. Não sou gordo e não sou magro. Sou simpático, humilde, romântico, carinhoso. Resido na Polana Caniço B, Maputo. Gostaria de conhecer alguém dos 19 aos 26 anos. O meu contacto é o 87-96-26-26-5. 87-96-26-26-5. Boa noite, Madrinha. Olá, boa noite. Só passei para te saudar e dizer que estou sempre na escuta. Abraço a todos os ouvintes deste lindo programa. Aqui é o Rafael. Obrigada, Rafael.

0: Eu também com o Fernando. Ah, eu também estou com o Fernando. Acho que é o que queria escrever o Amarildo. Eu uso bombinha, data e idade. Não, a idade porquê? Porquê é que agora os afilhados querem saber a idade da madrinha? Não precisa. Madrinha linda, boa noite. Como estás? Eu estou bem, graças a Deus. É sim, madrinha. Sou uma jovem de 35 anos, vivo no bairro 3 de Fevereiro, na cidade de Maputo. Madrinha, gostaria de conhecer um homem de 36 a 40 anos que não é desempregado. Eu trabalho, madrinha, e não gostaria de ter um homem que fuma e não magro. Tenho 1,60 m de altura. Por favor, madrinha, quem sabe que não tem estas características, não me ligue. O meu contacto para me ligar é o 87 98 42 217, 87 98 42 217. Eu sou mãe de um filho, te amo muito, minha querida madrinha. Estou a pedir a música do Nordino Chambal, Mamá. Oh, minha querida, o pedido já vem um pouco tarde. Vamos tocar para a próxima, está bem? Lembrando que pedidos no Mais Amor são românticos, maioritariamente clássicos. Boa noite, madrinha. Sou um homem de 41 anos, 1,69 m de altura. Sou agente bancário. Vivo no Belo Horizonte, em casa, com casa própria, com uma vida organizada. Sou bonito, sério e responsável. Não bebo e nem fumo e estou à procura de uma mulher bonita que esteja pronta para ser a minha esposa. E quem estiver interessada, ligue para o 84 37 45 038 ou para o 84 81 56 87 0. Nada de brincadeiras, assim diz o ouvinte. Boa noite, sou o Geraldo, tenho 35 anos, sou alto, corpo normal, cor de chocolate, 1,68 m de altura, residente no bairro de Mucatine, vivo sozinho, por conta própria, tenho um filho e quero conhecer uma mulher dos 20 até aos 30 anos de idade, que saiba o que quer na vida e que tenha um ou uma filha no máximo, ou até 100 filhos. O contacto do Geraldo é o 87 07 88 94. 87 07 88 94 7. Boa noite, Abdul Saí de Madrinha. Outra vez vou adivinhar a idade. Eu dou 29 anos de idade. Uau! Ai, será que a madrinha vai fazer 28 anos de idade? Será? Será? Não sei. Vamos ver, eu já disse. Os fiéis saberão quantos anos a madrinha vai fazer. É só seguirem a página da madrinha, Helena Costa, tanto no Facebook como no Instagram. E vocês podem acompanhar mais detalhes sobre a vida da madrinha e efetivamente conhecerem a figura por detrás da voz. Olá, boa noite. Sou o Márcio. O meu nome é Márcio e o meu nome. Ok, esta mensagem está confusa. Ele é o Márcio. Quer conhecer uma linda mulher para um relacionamento bastante sério. De preferência que tenha um ou que não tenha filhos, com idade compreendida entre os 27 aos 34 anos e que trabalhe. Tenho 38 anos, corpo e altura normais, trabalhador e para mais, por favor, entre em contacto com o 84, através do 84 38 14 35 0. 84 38 14 35 0. Temos aqui mais um desabafo, só que vejo este desabafo mesmo faltando pouquíssimos minutos para o fim do nosso programa, mas a madrinha já está aqui a tirar uma fotografia para que eu não perca o desabafo, para que ele possa ser devidamente auscultado a partir da próxima quarta-feira. E será muito bem auscultado na quarta-feira, até porque na próxima quarta não teremos rubrica Flecha de Cupido. Boa Boa noite, madrinha. Eu te gosto muito. Estou a gostar de escutar o programa. Aqui é o Borges. Bom trabalho. Obrigada, Borges. Bom descanso. Boa noite, madrinha. Como está? Cá deste lado estou bem, na companhia do melhor programa de rádio que junta almas apaixonadas. Obrigada pelo elogio. Eu chamo-me Melker, vivo na Matola, moro sozinho, casa própria, tenho 32 anos e gostaria de conhecer uma mulher dos 20 até aos 32 anos para algo sério. O meu contacto é o 85-56-95-839. Repito, 85-56-95-839. Obrigado e passar bem. Obrigada igualmente. Boa noite, madrinha. Aqui é o Olávio, de Intaca. Pretendo conhecer uma moça dos 20 aos 28 anos para um caso sério. Eu tenho 34 anos. O meu número é o 87-90-37-346. 87-90-37-346 é o número do Olávio, que pretende conhecer mulheres de 20 a 28 anos. Boa noite, Supermulher, como vai? Cá está tudo bem. É uma mensagem da Ivone que diz que me ama muito. Obrigada, minha querida. O amor é sempre recíproco. A madrinha ama os corações apaixonados da cidade FM. Boa noite, madrinha, passei para te saudar. Sou a tua afilhada Stella da Matola 700. E a música já tocou, é o pedido musical da minha afilhada. Já agora, a quem eu endereço um beijinho, estou a endereçar neste momento, já tocou, que era mesmo Luan Santana, Amar Não É Pecado. Boa noite, madrinha, como estás? Peço a música de Luan Santana com o título Escreve Aí. Eu acho que podemos mesmo sair ao som de Escreve Aí, já para fechar o nosso programa. São neste momento 20 horas e 55 minutos. Eu sou a Helena Costa, a madrinha dos corações apaixonados, e foi um prazer enorme estar consigo, meu querido ouvinte, em mais uma semana de muito amor. Eu volto segunda-feira a partir das 19 horas para mais amor, para falarmos de amor. E fechando o nosso programa, a madrinha completa anos, ou faz anos, na próxima terça-feira, dia 2 de junho. E como sabe, estaremos bem juntinhos aqui no Mais Amor. Vamos falar de amor?
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0: Saudações, este é o Sabor Azul, o espaço da música de bass, blues, afro, jazz e o novo soul clássico na Cidade FM. Elder Lionel segue com DJ Malele, numa edição em que continuamos em celebração do Dia da África, assinalado na última segunda-feira. E por isso vamos, neste último Sabor Azul deste mês, fazer destaque efetivo e total no nosso país. Olhamos para a história da nossa música, talvez parte dela, para expor um período de transformação. Como sempre, o mundo, a humanidade estão sempre em transformação, e as fotografias sonoras disso, no nosso caso específico de Moçambique, podem de certa forma ser partilhadas. A música, da mais popular até aquela que se define mais restrita em algum momento e que se encontram quer com menos ou mais representatividade identitária. Ela está ali feita no tempo e representando o social e as transformações tecnologicamente instrumentais que produzem a mesma. Nos 50 anos da nossa independência, especialmente da Rádio Moçambique, iremos encontrar o empenho especial da rádio em levar o ouvinte essas marcas do tempo da música de fusão.
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0: Vamos começar com o trabalho de Fanny Mfum, I Love You So, uma das mais conhecidas do lendário músico moçambicano, um dos pioneiros da marrabenta, o estilo musical urbano que nasceu nos subúrbios de Lourenço Marques no século XX. Neste tema, canta em ronga, também em inglês, com um sotaque marcante e natural. Representa a faceta internacional de Mfumo, que misturava com mestria ritmos africanos locais com sonoridades do jazz. E neste preciso som há o que podemos rotular panzula e daí derivar o quaito, por exemplo. O passado musical urbano em contexto de necessidade de uma sociedade livre.

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1: A música de Alexandre Langa talvez não seja parecida com a de Fanning Fum, só nos específicos aspectos da voz, pela diferença. A música tem influência de dança, macuela e entre outras, mas há também influências de composição que denotam influência metropolitana. Mugunda é storytelling interessante em que procura manter uma determinada ordem social e respeito.

Maulana. Criam os europeus, ou especialmente os norte-americanos, African Soul, à procura de rótulo para esta composição melancólica através da sua guitarra e voz num acústico histórico pela Orquestra Marrebenta e interpretado por Wazimbo, Maulana, que em Xangana significa morcego ou aquele que anda de noite. É talvez a canção

mais internacionalmente conhecida deste cantor, lançada originalmente nos anos 80, tornou-se um hino da nossa música, combinando a tradição e sofisticação urbana. É sobre mudança social, liberdade feminina e transformação urbana. Mo Luana.

Também em 1988, do disco Bassopa, Fernando Luiz trouxe o adeus a Billy Cuca, amigo da música, que é exaltado em memória num tema o qual achamos que se encaixa no conceito da fusão por esta rica composição, com variações e trabalho de voz, uma música de nostalgia e emoção romântica. São clássicos de referência no arquivo da RM.

Na sua juventude, anos 80, dizem que foi sonorizador na emissão C da Rádio Moçambique, também foi vocalista da banda O Colóquio, que marcou o seu espaço na música ligeira urbana, principalmente com o tema Senge, quer dizer flor, em Guitonga. Uma composição, a fusão afro a mostrar-se presente já naqueles anos. Grande influência do funk, Jaco Maria a residir atualmente na África do Sul, tal como Alípio Cruz, agora com mais presença em solo pátrio, fez uma homenagem a si e ao compositor deste hino.

0: Naqueles anos pós-independência, a nação ansiosa em construir-se, partindo de alguma ideologia, seja ela marxista ou de Adam Smith, mas em particular também descrever as práticas da masculinidade, relações de género. Seja como for, em estudos recentes não encontramos marcas de algum machismo ou de relações tóxicas em Fanny Mfumo. Um africano da afetividade, carinho, um parceiro em negociação constante com a mulher. Fanny Mfumo, novamente no tema Hodi, mas desta vez tocado e cantado por Hortêncio Langa e Arão Litsuri. A partir do mínimo de Fanny Mfumo, há uma sofisticação pelo duo do Alambique.
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0: Os Goruan têm também algo a dizer nesta trajetória de criações híbridas. Aliás, a música em si, na nossa contemporaneidade, é o resultado do hibridismo cultural. Há uma apropriação mútua entre estilos e estéticas diferentes. Mutimba, marrabenta, xigubo, em algum momento podemos também inclinar para o reggae, ou se quisermos fazer da voz de Chitsonzo um ícone soul, como Curtis Mayfield em seu momento. Xizambiza, tema que segue, não deixa de ser uma fusão afro.

0: Para você que só agora ligou o seu receptor, saiba que este é o Sabor Azul, o espaço da música de bass, blues, afro, jazz e o novo soul clássico, numa edição especial em que agrupamos músicas que descrevem os 50 anos de evolução da música de fusão moçambicana. Naqueles anos longínquos, já no final da primeira quinzena de anos da independência, um teclista chamado Fernando Azevedo, conhecido como parte dos técnicos da produção musical da Rádio Moçambique, apaixonado pela música instrumental, com recurso à programação e com alguns instrumentos vivos, como o saxofone, e nós quisemos extrair do seu álbum Pensamentos, lançado em 1998 pela editora Angoma, o tema Saudade. É uma forma musical que influenciou a todos aqueles que têm a Rádio Moçambique como escola de música.
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Ao falarmos de fusão, não podíamos nos esquecer da canção Baila Maria, de Chico António, dueto com Mingas, composta e lançada em 1990, uma versão que faz parte também das atividades do Grupo RM, amplamente divulgada e com direito ao Prémio Internacional Prix de Coveté para Novos Talentos, o que posteriormente proporcionou a Chico António uma bolsa de estudo em Paris sobre orientação de Mano Dibango. Baila Maria.

Naqueles anos em que o HIV-Sida começa a ser uma grande preocupação, a pandemia na altura e o mundo alertava para a prevenção, as campanhas não tardaram a fazer parte do nosso meio, com vários projetos a serem desenvolvidos, com destaque para o PSI Jeito, que trabalhou na compilação de músicas em campanha contra a SIDA. E José Barata, exímio compositor, trouxe uma elegância composicional para a fusão entre o que podia ser um pop funk com nuances da marrabenta no tema Malume.

Uma banda formada na ilha de Moçambique, histórica e bastante representativa para o sentido musical das nossas identidades, quer árabes ou africanas, recebidas no litoral do Índico. Pareceu que no tema Masikini, e o Puro quis simplificar a presença da guitarra acústica, que é naturalmente uma influência europeia, com o canto e fala bantus, mas também árabes que lhes são peculiares. Do álbum Yelela, lançado em 2001, já haviam passado cerca de 20 anos desde a fundação, com Jim Rahman, Zena Bakari e Omar Issa, Masikini.

Stuart Sukuma, um músico nascido no Niassa, em Kwamba, embora seus pais sejam da Zambésia, veio desde logo na sua juventude para Maputo, anos 80, e integrou várias bandas com as quais ajudou a moldar a música jovem. Música jovem, quente, como não poderia ser o sucesso dessa música quente, um reggae à altura do que não podia esperar nesses anos. Stuart, reflexo das transformações da moda, do tempo e das necessidades humanas dos nossos tempos, desde a marrabenta, passando pelo reggae, a música tropical, desaguando no que mais tem produzido nos últimos tempos, a música de fusão. Vamos recordar essa mudança qualitativa de Stuart na sua carreira, no álbum Afrikiti, produzido entre Moçambique e África do Sul, lançado em editora multinacional, fazendo Stuart um músico inscrito na Sociedade de Autores Sul-Africanos. Vamos ao tema que dá título ao álbum.

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1: Continuamos este nosso périplo, nossa viagem pela música de fusão moçambicana nos 50 anos da nossa independência. Muitos os conhecem como artistas que fizeram ou não parte, quer da Orquestra Marrebenta ou da Rádio Moçambique. Alípio Cruz é um deles, um respeitado saxofonista, pela sua contribuição notável. Ele que seguiu para Portugal nos anos 80, destacando-se como um dos nomes consistentes do jazz. Esteve, como disse, na gênese de grupos como o R.M., mas procurou outras oportunidades fora do país, sem deixar de vir a Maputo com alguma frequência. Vamos ouvi-lo no tema Influências.

A nossa sofisticação musical avançou para intenções que visavam preservar um pouco mais as nossas próprias línguas e formas de som, mas também a nossa memória. Os K10, muito influenciados por Chico António, que introduziu-lhes para este universo, exploração da fusão, com muita riqueza, ajudou a compor dois grandes álbuns. Fizeram há pouco 30 anos de carreira e ficam a faltar muitos outros 30 de outros contextos. Chicotadas à parte, vamos ao tema Calata, de K10.

A nossa música de fusão leva-nos para elementos do Sul, mas também da África Oriental e Ocidental. Diodato deixa ficar aqui a macico os nossos dias, a explicar que os dias têm altos e baixos, mas temos que nos manter firmes. Há dias bons, há dias maus, fazer o quê? E serve para os nossos momentos, todos os momentos da vida, a macico.

Uma das coisas mais relevantes que aconteceu na música foi o emergir de Jimmy Lúlio. Já o conheciam muitos, tanto a sua história de passagem, quer pela Suazilândia, África do Sul, também pelo Botswana, incluindo turnês com vários grupos sul-africanos, fazendo parte das melhores bandas com Brenda Fassie, Hugo Masekela, Miriam Makeba, Papa Wemba, George Lee, entre outros. Reúne experiência e faz a fusão entre o jazz, a marrabenta, um bacanga, música latina e funk, e é muito rapidamente intitulado o rei do cool, the king of cool, Jimmy Lúlio. Do Echoes from the Past, 1996, vamos ouvir Linda.

Podemos levar muito tempo a expor aquilo que é a produção em termos de fusão moçambicana. Não haveria naturalmente espaço em 2 horas. Aquilo que é apresentado aqui em 2 horas não é representativo para o universo musical que é produzido em Moçambique. Mas continuamos a procurar expor para que tenha em conta a contribuição do nosso país também na cena da música de fusão africana. Moreira Xunguissa, integrado no cenário hoteleiro jazz de Cape Town e Johannesburg, enquanto terminava a sua formação, deixa ficar uma amostra em disco de Moreira Project Volume 1 The Journey, a qualidade dos nossos artistas, potenciada pela experiência no estrangeiro, em espaços de alta rotação no negócio da música. 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

Os moçambicanos não têm cultura, naturalmente muito forte para o jazz, foi sempre música de elite. Nos últimos tempos passou pouco a pouco a fazer parte do cotidiano, principalmente em ambientes mais calmos, de eventos, quer corporativos ou familiares. A propósito da aliança, elementos mais próximos da nossa identidade. Posso dizer que no Afro Moçambique tem algo a dizer, e como deve ser. A partir de meados dos 90, Ivan Mazus é uma das provas, que segue já a seguir com Papá Samora.

muitos dos músicos que conhecemos e que ficaram notáveis nos géneros que desenvolvem têm por detrás o apoio de outros instrumentistas que na altura não alcançaram essa popularidade, mas que acabou chegando o seu tempo para mostrarem também o seu trabalho. É o caso de Walter Mabas, que muito tocou com vários artistas do jazz moçambicano, mas que em 2022 ganhou espaço para apresentar o seu Blue Window. E nós queremos tocar já a seguir Ntuanano.

sabor azul continua e a caminhar largamente para o final, continua a procurar acrescentar vários dos nomes nas várias gerações. Começamos pelos nomes mais antigos, quase na erudição, com Fanny Mfumo, a pensar 1975, e fomos subindo atualmente para encontrar artistas um pouco mais jovens, caso de Elcides Carlos, compositor e guitarrista, também docente de música, que se empenha bastante para se fazer valer, com influências de muitos moçambicanos e sul-africanos, ao ponto de partilhar uma faixa intitulada Dietas da Moda, com Baka Yafol e também com o guitarrista sul-africano Ernie Smith. Música para ouvir já de seguida, Dietas da Moda. Música.

E foi desta forma que apresentámos a última edição das abordagens com foco em África, a África geográfica, social, política, filosófica. Hoje, já quase no final do mês, alinhamos material que narra a dinâmica da nossa música no tempo, a evolução da chamada música moçambicana, quer feita aqui ou na diáspora nos últimos 50 anos, quer da independência, assim como da RM. Esta última promotora principal e que prioriza o que é nosso. Falando em diáspora, vamos sair com Selma Wamusi, que tem origens no gospel, soul, mas muito recentemente interessada na fusão africana e a mostrar-se aqui também frenética no afrobeat do seu mais recente Livoningo. Tem o tema Maputo, um autêntico afrobeat. Grande abraço de Elder Lionel, que se despede, esperando que a nossa edição tenha chegado no seu receptor nas melhores condições de audição. Despeço-me também em nome de DJ Malele. Até a próxima ocasião, se Deus quiser.

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1: Saudações, estimado ouvinte, cá estamos nós mais uma vez para levar até si o Giramundo, um espaço da Rádio Moçambique, reservado às notícias que marcam o mundo. Para esta edição vamos trazer notícias atualizadas sobre o conflito que envolve os Estados Unidos da América, Israel e Irão, uma guerra que está a condicionar a economia global, tendo em conta que o Estreito de Hormuz, por onde passa o combustível e outros produtos, encontra-se ainda bloqueado. Sobre este conflito há novos desenvolvimentos, dando conta de um projeto que está em discussão para o fim da guerra e abertura do Estreito de Hormuz. Não vai faltar ainda o nosso habitual contacto com os correspondentes da Rádio Moçambique espalhados por alguns países africanos, como o caso da África do Sul, onde o governo sul-africano aperta o cerco para acabar com as manifestações xenófobas protagonizadas por grupos de cidadãos contra estrangeiros. Ainda no continente africano, vai conhecer a boa nova dos países africanos que apostam em energia nuclear para cobrir o déficit energético. Ouvinte, estes são alguns assuntos que vão marcar a edição de hoje do Gira Mundo. Não saia daí, viaje conosco e mantenha-se atualizado. Está na companhia de Elvis Magaia na sonorização e Mohamed Gianni na edição e apresentação. Gira Mundo, iniciamos a nossa viagem na África do Sul, onde as autoridades governamentais afirmam que vão tudo fazer para combater atos de xenofobia e garantir a segurança de cidadãos estrangeiros naquele país. Aliás, as autoridades sul-africanas desencorajam a realização da grande marcha contra estrangeiros naquele país, agendada para o dia 30 deste mês. Os pormenores por Eduardo, correspondente da Rádio Moçambique, em Joanesburgo.
2: O africano parece que finalmente se deu conta da gravidade das marchas contra estrangeiros africanos da cidade de Durban, Joanesburgo, Pretória. Após notícias de que os inos iriam pois do dia a dia para realizar em norte os ministros dos pelouros de ações que lideram as marchas anti-imigrantes e outros atores cujos durante mais de um ano, o governo ouviu as preocupações levantadas pelos manifestantes e sobre os planos para a paralisação geral que está a ser convocada para o próximo dia 30 de junho, data limite estabelecida pelos protestantes para que todos os imigrantes ilegais abandonem a terra durante. Tal como o próprio governo indicou, esta segunda-feira, o cariz violento que tem caracterizado as últimas manifestações teriam precipitado a realização deste encontro urgente, uma vez que no mundo inteiro a África do Sul aparece pintada como uma nação xenófoba. Não se conhece ao detalhe o calor dos debates, mas o abandono da sala feito pelo movimento March and March, que mais tarde convocou uma conferência de imprensa, deixa claro de que o aproximar de posições não foi ou não está a ser fácil. E para o governo, uma coisa é clara: apenas os agentes da lei têm o direito de exigir documentos de identificação. Na verdade, nos últimos tempos, temos visto civis sul-africanos a invadir propriedades de estrangeiros e a exigirem legalidade das próprias pessoas e dos negócios. Mesmo nos casos em que os documentos eram exibidos, tais sul-africanos ordenavam o encerramento dos negócios. Ora, é isto que leva muitos estrangeiros, até os que estão aqui legalmente, ordenavam o encerramento dos negócios. Ora, é isto que leva muitos estrangeiros, até os que estão aqui legalmente, a temer pelo seu futuro. E será certamente isto que levou a

0: 2026, a criação da Agência de Gestão de Fronteiras, o uso de tecnologia de ponta nas fronteiras e as inspeções periódicas nos locais de trabalho são usados como exemplos de comprometimento do governo com o fenômeno da imigração ilegal. Estas explicações, no entanto, parecem não convencer o movimento March and March, que promete continuar a lutar até ver todos os estrangeiros indocumentados fora da Terra Durand. Para o efeito, este movimento deixou ficar as suas exigências, que incluem a declaração do estado de emergência devido à imigração ilegal, e também exige a transferência dos atuais polícias de guarda-fronteira para a agência de fronteiras e a imediata deportação de todos os imigrantes que estão na Terra Durand. Exige igualmente a criação de uma lei que dê exclusividade aos sul-africanos para explorarem negócios nos bairros. Para já, o movimento March and March marcou 30 de junho como data limite para a presença de estrangeiros sem documentos, embora não avance o que virá depois. A ministra da Defesa da África do Sul já disse que o 1 de julho vai ser um dia normal e deixou claro que as manifestações são um direito constitucional, mas que elas devem decorrer em ambiente ordeiro. O governo lembra que as manifestações de julho de 2021 culminaram com centenas de mortes e vários detidos que até hoje aguarda o julgamento.
1: Autoridades sul-africanas desencorajam a realização da grande marcha contra estrangeiros naquele país, agendada para o dia 30 deste mês. Enquanto na África do Sul, alguns grupos de sul-africanos lutam contra seus irmãos estrangeiros, os tanzanianos defendem o estreitamento das relações com outros povos vizinhos. Correspondente Monteiro Bonifácio, em Dar es Salaam.
2: A Tanzânia defende o estreitamento da cooperação entre os países ribeirinhos do Lago Vitória para a proteção e uso sustentável dos recursos lacustres, com vista ao aprimoramento da segurança e à prosperidade regional. O Lago Vitória é compartilhado entre a Tanzânia com 51% das águas, Uganda com 43% e o Quênia com 6%, mas Ruanda e Burundi também fazem parte da bacia do Lago Vitória. O primeiro-ministro da Tanzânia, Mwigulu Nchemba, disse em Nyamagana, região de Mwanza, durante as celebrações do Dia do Lago Vitória, na última quinta-feira, que os recursos hídricos são vitais não apenas para a sobrevivência humana, mas também para sustentar o sistema ecológico mais amplo dentro da região e além. Na cerimônia que contou com a presença das delegações de Uganda e Quênia, Mwigulu Nchemba observou que o Dia do Lago Vitória foi recentemente aprovado pelo Conselho Setorial de Ministros da Comissão da Bacia do Lago Vitória como forma de recordar aos africanos da região oriental a necessidade de fortalecer os esforços coletivos na conservação do lago. Mais importante ainda, segundo Nchemba, é que as celebrações coincidem com a tragédia do MV Bukoba, ocorrida em 21 de maio de 1996, em que uma embarcação com capacidade de 430 passageiros naufragou com 1.000 passageiros e 200 toneladas de carga, tendo resultado em 894 mortes. O Conselho Setorial dos Ministros da Comissão da Bacia do Lago Vitória fixou a data para servir como um momento de reflexão e fortalecimento das medidas de segurança no Lago Vitória. De acordo com o primeiro-ministro da Tanzânia, diversas medidas já foram tomadas para melhorar as operações de resgate e prevenir futuras tragédias. Para Mwigulu Nchemba, o Dia do Lago Vitória, que começou a celebrar este ano, deve se tornar um evento anual com foco na prevenção de acidentes, poluição, pesca ilegal e crimes no lago. O primeiro-ministro tanzaniano apelou aos cidadãos a empreender iniciativas de conservação ambiental, incluindo plantio de árvores ao longo das margens do Lago Vitória. De Dar es Salaam para o Giramundo, Monteiro Bonifácio.
1: Continuamos esta nossa ronda pelo mundo, mas ainda em África, onde a inclusão do novo vírus do Ébola na República Democrática do Congo preocupa outros países em volta. O Malawi, por exemplo, diz estar em prontidão para controlar o surto e não deixar que o mesmo se alastre por aquele país. É uma informação que nos é trazida por Sérgio Sixpence, correspondente da Rádio Moçambique, em Brantaia.
3: O Ministério da Saúde e Saneamento do Malawi assegura estar em alerta máximo a monitorar o novo surto de ébola e preparado para responder caso haja alguma infecção no país. O responsável pela promoção da saúde

0: de Louro, Mavuto Thomas, afirmou que o Malawi já reviu o seu plano de resposta ao Ebola após a declaração da Organização Mundial de Saúde, OMS, de que o surto de Ebola na República Democrática do Congo e no Uganda é uma emergência de saúde pública de interesse internacional. O Ministério da Saúde e Saneamento do Malawi ativou todos os pilares fundamentais da resposta, incluindo a vigilância, a gestão de casos, a prevenção de infecções, a coordenação e a preparação logística. Mavuto Thomas acrescentou ainda que as autoridades intensificaram o rastreio dos viajantes que entram no país e reforçaram os sistemas de vigilância em todo o território nacional. Como país, vivemos numa aldeia global. As viagens não estão restritas neste momento. Por isso, intensificamos o rastreio e a vigilância dos viajantes, disse. Thomas afirmou que o Ministério está também a preparar-se para o preposicionamento de material médico e de resposta em todo o país, antecipando possíveis casos. Acrescentou ainda que o Malawi já dispõe de procedimentos operacionais padrão que orientam as autoridades de saúde sobre as ações a tomar em diferentes fases de resposta a um surto. Gama Bandawe, professor associado e virologista médico da Universidade de Ciência e Tecnologia do Malawi, afirmou que o país já testou sistemas de resposta a emergências durante surtos anteriores de Ebola, apesar de nunca ter registrado um caso confirmado. Disse que as equipas de resposta, os centros de isolamento e os mecanismos de notificação rápida devem permanecer prontos para serem ativados. Portanto, precisamos de estar vigilantes, garantindo que o pessoal de segurança sanitária nos portos de entrada esteja ciente dos riscos e que pode comunicar casos suspeitos o mais rapidamente possível, disse Bandawe. Mas o professor de epidemiologia no Kamuzu College of Health Sciences, Adamson Mula, afirmou que a ameaça para o Malawi é mínima. Salientou que a República Democrática do Congo e o Uganda já tiveram surtos de Ebola no passado, mas o Malawi foi sempre poupado. No entanto, Mula alertou que o país não se deve acomodar e precisa de implementar planos para responder ao surto. Atualmente, o Malawi tem voos diretos para Uganda. A estirpe do vírus Ebola que afeta atualmente a República Democrática do Congo e Uganda é provocada pelo vírus Bundibugyo, para o qual não existe vacina. Segundo a OMS, os primeiros sintomas incluem febre, fadiga, dores musculares, dor de cabeça e dor de garganta, o que dificulta o diagnóstico clínico e pode atrasar a detecção. Sergio Sixpence, em Plantaya.
1: Para você que acabou de ligar o seu receptor, saiba que está na companhia do programa Gira Mundo, um espaço alargado da atualidade internacional na Rádio Moçambique. É manchete neste Gira Mundo a guerra no Médio Oriente, que atualmente é marcada por pausas, apesar do bloqueio do Estreito de Hormuz. Uma boa nova, o presidente norte-americano Donald Trump anunciou um projeto em carteira para colocar o fim deste conflito. Conheça toda a história, narrada por Vitor Rufino.
2: Os Estados Unidos da América.

0: próximos, ou estava próxima a assinatura de um acordo entre Israel, Estados Unidos e Irão, visando, portanto, colocar tréguas ao conflito que tem estado neste momento a colocar de rastros a economia regional a nível do Medio Oriente, assim como a economia global no geral. Esta afirmação chega a ser uma lufada de ar fresco para todos os atores do sistema internacional, que as suas economias ressentem-se de uma forma violenta deste conflito por conta de escassez dos recursos petrolíferos, de, portanto, subida dos mesmos e também, até de alguma forma, a subida do custo de vida em diferentes partes do mundo. Então, este acordo, que se espera que seja assinado nos próximos tempos, vai trazer alguma esperança para todos os atores relevantes no sistema internacional. Este acordo prevê, portanto, uma das cláusulas deste acordo é a reabertura imediata do Estreito de Hormuz, que é, portanto, o canal importante, que cerca de 20% dos navios que levam petróleo do Medio Oriente para diferentes pontos do globo passam, portanto, deste canal. E com o bloqueio desse estreito, claramente que o mundo ou o sistema internacional ressente-se deste bloqueio, daí que a medida de reabertura é uma medida extremamente crucial, extremamente crítica e de grande importância para a economia global.
1: Shakat, este anúncio de Donald Trump surge uma semana depois dele visitar a China e manter um encontro com Xi Jinping, presidente chinês, para acelerar os entendimentos com o Irão.
0: Quero acreditar que a China também deve ter exercido alguma pressão sobre os Estados Unidos da América para que seja assinado um acordo imediato e que também seja desbloqueado o Estreito de Hormuz, assim como também sejam desbloqueados os portos do Irão, que obviamente esse bloqueio é uma preocupação de grande preocupação para a China, daí que calculo que a China tenha exercido alguma pressão.
1: Que significados podemos dar a estes acordos, tendo em conta que mostra-se difícil um entendimento entre o Irão e Estados Unidos?
0: Olha, eu penso que este acordo tem vários significados. O primeiro significado é que, a partir do momento em que os Estados Unidos da América estão todo este tempo em negociações com o Irão, deram claramente um grande peso ao Irão a nível regional, como um ator extremamente relevante, assim como o Irão sai-se extremamente fortalecido deste conflito, na medida em que deixou claro para o mundo que é um ator relevante, capaz de obrigar, vou repetir esta palavra, obrigar os americanos a sentar na mesa de negociação com eles e eles também sentirem-se obrigados a fazer algumas cedências, obrigar Israel a sentar na mesma mesa de diálogo e de negociação com o Irão e obrigar Israel também a fazer algumas cedências. Portanto, do ponto de vista de peso, Irão sai deste conflito extremamente reforçado. O segundo aspecto é o peso simbólico que este acordo, digamos, que poderá ser assinado, representa. O Irão torna-se num Estado com algum valor, portanto, muito forte, algum peso simbólico, algum peso político, algum peso do ponto de vista de poder, capaz de impor os seus interesses na agenda internacional e negociar os seus interesses com o maior ator, portanto, a maior superpotência da atualidade, que são os Estados Unidos da América.
1: Acadêmico e analista de política internacional Hilário Shakati e análise em torno do projeto em carteira para colocar o fim da guerra entre os Estados Unidos, Israel e Irão e possibilitar ainda a reabertura do Estreito de Hormuz. E este bloqueio do Estreito de Hormuz trouxe

0: desafios e até inovações a alguns países africanos que procuraram se readaptar para fazer face à crise energética. Repórter da Unius, Vicente Ribeiro.
1: O rápido crescimento demográfico, a urbanização e o desenvolvimento económico impulsionam a criação de programas de energia nuclear no continente africano, onde 600 milhões de pessoas não têm acesso à eletricidade. A publicação da Agência Internacional da Energia Atômica, Perspectivas para a Energia Nuclear em África, explora a sua inclusão no planeamento energético do continente. Atualmente, a África do Sul é o único país africano com uma central nuclear. No entanto, outros 16 países, entre os quais o Senegal e a Zâmbia, consideram desenvolver a energia nuclear ou já estão a construir as infraestruturas necessárias. Numa altura em que 14% da produção mundial de urânio provém de países africanos, a combinação da abundância desta matéria-prima com novos investimentos na gestão do ciclo do combustível nuclear pode lançar as bases para novas tecnologias no continente. A agência destaca o potencial da cooperação regional na adoção da energia nuclear, na medida em que esta incentiva a partilha de custos, infraestruturas e também conhecimentos entre os países. E acresce ainda o reforço do poder negocial junto dos parceiros internacionais. No entanto, a falta de um financiamento viável continua a travar projetos nucleares no continente africano. O mesmo ocorre nas energias renováveis, cujo investimento no continente representa apenas 2% do total global, condicionado pela elevada dívida e pelas fracas classificações de crédito soberano. Face à aposta energética nuclear no continente africano, a organização reitera a importância do forte compromisso nacional no desenvolvimento de um programa de energia nuclear, capaz de assegurar uma coordenação eficaz e um amplo apoio político e público. Da ONU News em Vila Nova de Gaia, Vicente Ribeiro.
0: Gira Mundo na reta final, mesmo a fechar, conhece a história emocionante de Joseph Figueira, investigador luso-belga detido por mercenários russos do grupo Wagner há exatamente 12 anos, em Zémio, no sudeste da República Centro-Africana. Figueira revelou ter sido alvo de tortura, espancamentos e ameaças de morte. Saiba como foi possível escapar à morte numa história contada pela jornalista Laurinda Manica.
2: Joseph Figueira, o investigador luso-belga, foi detido por mercenários russos do grupo Wagner há exatamente 12 anos em Zémio, no sudeste da República Centro-Africana. Joseph Figueira, o investigador luso-belga, foi detido por mercenários russos do grupo Wagner há exatamente 12 anos em Zémio, no sudeste da República Centro-Africana. Em entrevista, o investigador revelou ter sido alvo de tortura, espancamentos e ameaças de morte durante os 12 anos em que esteve detido por mercenários do grupo Wagner na República Centro-Africana. Libertado a 7 de abril por razões humanitárias, Joseph Figueira afirma que acreditou várias vezes que não sairia vivo do cativeiro. O investigador descreveu os abusos sofridos num centro em Bria, controlado pelo grupo paramilitar russo. Segundo o próprio, houve momentos em que os mercenários lhe apontaram armas à cabeça. Figueira diz que os guardas dos locais de detenção pertenciam ao grupo Wagner e usavam bonés com a respectiva insígnia.
3: Sim, fui ameaçado de morte, fui agredido várias vezes. Também tive o pulso algemado ao tornozelo durante 2 dias. Várias vezes apontaram-me uma arma à cabeça e disseram-me que ia morrer. Isso aconteceu em Bria e foi quando eu realmente pensei que não sobreviveria. São membros do grupo Wagner. Todos eles estavam usando bonés com a insígnia do grupo Wagner. Nem todos são russos, também há africanos. Acho que o principal objetivo deles é diabolizar as ONGs, os média e os parceiros ocidentais em geral, porque algumas ONGs documentam os abusos cometidos pelo grupo Wagner. Acho que foram os esforços dos meus dois países, de Portugal e da Bélgica, e também a pressão das ONGs, mas houve toda uma mobilização de apoio. Sabe, além da segurança de 10 anos, fui condenado a pagar 50 milhões de francos CFA, mas nenhum dinheiro foi pago.
2: O investigador considera que a sua detenção teve uma motivação política e serviu como instrumento de intimidação contra organizações humanitárias e parceiros ocidentais presentes na República Centro-Africana.
0: Um caso de sobrevivência de José Figueira, investigador luso-belga detido por mercenários russos do grupo Wagner há exatamente 12 anos, em Zémio, no sudeste da República Centro-Africana. Figueira revelou ter sido alvo de tortura, espancamentos e ameaças de morte. Giramundo é isto, fechamos exatamente com esta história num dia em que atualizamos o conflito no Médio Oriente que envolve os Estados Unidos da América, Israel e Irã, numa guerra que está a condicionar a economia global, tendo em conta que o Estreito de Hormuz, por onde passa o combustível e outros produtos, encontra-se ainda bloqueado. Não faltou o nosso habitual contacto com os correspondentes da Rádio Moçambique espalhados por alguns países africanos, como o caso da África do Sul, onde o governo sul-africano aperta o cerco para acabar com as manifestações xenófobas protagonizadas por grupos de cidadãos contra estrangeiros. Ainda no continente africano, conhecemos a boa nova dos países africanos que apostam em energia nuclear para cobrir o déficit energético. Ouvinte, foi assim o Giramundo. Continua ligado à Rádio Moçambique. Para a semana, há mais informação alargada sobre o mundo. Estiveram consigo Elvis Magaia na sonorização e Mohamed Gianni na edição e apresentação. Saudações e até mais.
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1: Cá estamos nós para a última edição da semana do Eco Estudantil, num dia em que iremos conhecer o perfil estudantil da estudante Chelsea Lourenço. E obviamente teremos a rubrica da UNE para o mercado de trabalho. DJ Ton, Rolando Ezequiel, Elder Malel e Lávia Chauk, contigo até às 19 horas. Abrimos com a música de Slow, fica mais um pouco, porque eu quero que fiques comigo até ao fim do programa. Vamos ouvir, fica mais um pouco de Slow.
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0: Vamos agora aos spots comerciais e voltamos para o Informe Escolar.
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0: Boa noite. O reitor da UP Maputo, Jorge Feirão, partilhou hoje a visão da sua universidade sobre a proposta e encaminhamentos para as relações académicas entre o Brasil e os países africanos num painel integrado no Fórum de Reitores Brasil-África, que decorre desde segunda-feira na cidade brasileira de Brasília. Reunindo mais de 130 reitores, 64 dos quais representando universidades de 30 países africanos, o encontro tem como propósito ampliar as relações académicas entre o Brasil e o continente africano, promovendo novos acordos institucionais, programas de mobilidade estudantil, intercâmbio científico e cooperação em áreas estratégicas como agricultura, energias renováveis, mineração, petróleo e gás, aeroespacial, inteligência artificial e ciências humanas. Estão abertas as candidaturas para bolsas de estudo oferecidas pelo Ministério do Ensino Superior e Pesquisa Científica da República Árabe do Egito à República de Moçambique para o ano académico 2026-2027. O prazo para a recepção das nomeações é até 30 de julho de 2026. Recordar que foram atribuídas 5 bolsas de estudo de graduação à República de Moçambique. Decorrem desde segunda-feira os jogos escolares na cidade de Quelimane, província da Zambézia, e participam desta fase provincial um total de 643 atletas. Os jogos escolares reúnem no total mais de 840 pessoas, entre alunos, professores e outros membros das 22 delegações distritais. A vice-procuradora-geral da República, Irene Utui, alertou semana passada, em Maputo, para a crescente circulação de drogas e bebidas alcoólicas nas proximidades das escolas, defendendo a criação ou revitalização de cantinas escolares como forma de reduzir a exposição dos estudantes ao consumo de estupefacientes em Moçambique. Segundo a vice-procuradora-geral da República, Irene Utui, não são raras as vezes que alguns vendedores mal-intencionados às portas das escolas fomentam a venda de drogas e bebidas alcoólicas. A magistrada considerou igualmente preocupante a fragilidade dos mecanismos de controlo de acesso aos recintos escolares, situação que, segundo disse, facilita a entrada de estudantes portando substâncias ilícitas. A Escola de Pós-Graduação da Universidade Politécnica procedeu recentemente ao lançamento da 5ª edição do Mestrado em Saúde Pública e Medicina Tropical, um dos programas académicos de referência da instituição na área das ciências da saúde. Trata-se de um curso concebido para reforçar competências técnicas, científicas e investigativas no domínio da saúde pública e da medicina tropical, áreas consideradas estratégicas para o fortalecimento dos sistemas da saúde e para a melhoria da qualidade de vida das populações. É o fim do Informe Escolar.
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0: É hora de conhecermos a figura de hoje da rubrica Um Pensamento, Uma Contribuição Social, apresentada por Elder Malele.
11: Saudações, bem-vindo à presente edição de Um Pensamento, Uma Contribuição Social. Hoje vamos falar do jornalista e diplomata moçambicano Aquino de Bragança. Sou Elder Malele. Bem-vindo. Aquino de Bragança nasceu a 1 de abril de 1926 em Goa e tornou-se uma das figuras intelectuais e políticas mais influentes de Moçambique no período pós-independência. Viveu em vários países, incluindo Portugal, França e Argélia, onde se envolveu com círculos anticoloniais. Após a independência de Moçambique, em 1975, passou a integrar o núcleo próximo do poder político. Morreu, tragicamente, em 1986, no desastre aéreo de Mbuzini, na África do Sul, juntamente com o então presidente Samora Machel. A formação de Aquino de Bragança foi profundamente marcada pelo ambiente político e intelectual internacional. Estudou em instituições europeias, sobretudo em França, onde teve contacto com correntes críticas do colonialismo, do imperialismo e do capitalismo. A sua formação não foi apenas académica, mas também política, moldada pela convivência com intelectuais e ativistas de várias partes do mundo. Essa exposição contribuiu para uma visão interdisciplinar e engajada das ciências sociais. No campo académico, Aquino de Bragança destacou-se como um pensador crítico das dinâmicas de poder no mundo pós-colonial. Foi cofundador do Centro de Estudos Africanos da Universidade Eduardo Mondlane, em Maputo, uma instituição-chave na produção de conhecimento sobre a África e a partir de uma perspectiva africana. O seu trabalho privilegiava a ligação entre teoria e prática, defendendo que a investigação devia servir à transformação social. Produziu reflexões importantes sobre dependência, libertação nacional e desenvolvimento, influenciando gerações de investigadores africanos. Politicamente, Aquino de Bragança desempenhou um papel relevante como conselheiro do presidente Samora Machel e como intelectual orgânico do projeto da Frelimo. Contribuiu para a definição de políticas públicas e para a construção de uma visão de Estado baseada na justiça social, na unidade nacional e na soberania. Era um defensor da solidariedade internacional entre países do sul global e manteve fortes ligações com movimentos de libertação em África. A sua ação política caracterizou-se pela articulação entre pensamento crítico e compromisso prático com a transformação da sociedade moçambicana. Aquino de Bragança permanece uma referência incontornável na história intelectual e política de Moçambique, simbolizando o papel do pensamento crítico na construção de nações independentes e socialmente comprometidas. Ficamos por aqui quanto a esta edição de Um Pensamento, Uma Contribuição Social. Hoje falamos do político, diplomata e jornalista Aquino de Bragança, falecido em 1986 em Mbuzini. Abraços de Elder Malele.
0: Obrigada, Elder Malel. Bom descanso e até segunda-feira.
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0: O reitor da UP Maputo, Jorge Ferrão, partilhou hoje a visão da sua universidade sobre a proposta e encaminhamentos para as relações académicas entre o Brasil e os países africanos no painel integrado no Fórum de Reitores Brasil-África, que decorre desde segunda-feira na cidade de Brasília. Estão abertas as candidaturas para bolsas de estudo oferecidas pelo Ministério do Ensino Superior e Pesquisa Científica da República Árabe do Egito à República de Moçambique para o ano académico 2026-2027. A vice-procuradora-geral da República, Irene Tui, alertou semana passada em Maputo para a crescente circulação de drogas e bebidas alcoólicas nas proximidades das escolas, defendendo a criação ou revitalização de cantinas escolares como forma de reduzir a exposição dos estudantes ao consumo de estupefacientes em Moçambique. Foi um pequeno flash do informe escolar. E agora vamos à rubrica Perfil de Estudante de hoje, onde iremos conhecer o perfil académico da estudante Chelsea Lourenço.
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2: Boa noite, chamo-me Chelsea Lourenço e vou contar o meu perfil académico. Eu iniciei a primeira classe com 5 anos de idade na escola primária Filipe Samuel Magaia e posteriormente fui fazer a 6ª e 7ª classe na escola ao lado, que é 7 de setembro. Lembro-me de ter conhecido uma amiga logo na primeira classe, que o nome que eu tenho em mente é Netinha, não sei o verdadeiro nome dela até então, e lembro-me de ser uma estudante dedicada, não tirava notas baixas, porque também era proibido na minha casa tirar abaixo de 14. Não me lembro também de ter ido ao exame. Fui uma estudante que sempre dispensou, pelo menos no que diz respeito ao ensino primário. Posteriormente, entrei na Escola Secundária Francisco Manhanga, onde fiz a 8ª até a 12ª. E foi algo novo, porque a dinâmica de escola secundária é diferente. Os professores são muitos, as disciplinas são outras e não se limitam ao que nós aprendíamos, digamos, no beabá. Mas foi uma experiência boa. Lembro-me também de não gostar de matemática. Eu nunca gostei muito de cálculos e fui falar mesmo com o meu professor, a dizer a ele que eu não gostava de disciplina dele. Eu disse, eu não gosto de matemática e eu pretendo ter 10 para passar. Ele olhou para mim e disse, não, tu tens que dispensar. E eu concordei com ele que eu tinha mesmo que dispensar. Isso foi nos anos em que tinha exame, né? Na 8ª, se bem me lembro, não tínhamos ainda exame, mas não, mesmo assim eu não gostava de matemática. Então me esforcei tanto para não ir ao exame e para não chumbar a matemática. Eu estava mais preocupada com a disciplina que eu não gostava. E então, graças a Deus, consegui não ir ao exame de matemática e depois tive que escolher entre ciências ou letras. Mas isso é já da 11ª em diante. Para já, vou terminar só no percurso da 10ª e gostaria de pedir uma música. Queria pedir que tocassem a música I Am, de Kirk Franklin.
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1: Regressei para contar agora o percurso da 11ª até terminar a universidade. Quando optei pela área de letras, porque eu prefiro mais a leitura do que os cálculos, deparei-me com desenho, aula de desenho, se não me engano, e lembro-me que tinha um professor lá, ele dava mesmo 0,5, porque escrevemos bem o nome, apenas, então foi mais ou menos um minuto de trauma que eu tive, mas fora isso, foram anos fáceis, 11ª e 12ª, foram anos fáceis, até porque eu já me considerava quase jovem, ainda estava na fase da adolescência, mas já me considerava quase jovem, porque assim que terminasse a 12ª, eu poderia ir à faculdade, e já teria os meus quase 18, porque eu entrei na faculdade com 17, antes mesmo de completar 18 anos, entrei na faculdade com 17, e não foi de início fácil, porque entrei tarde numa faculdade privada, porque a princípio devia ir estudar fora de Moçambique. Então comecei tarde, tive lá um percurso um pouco puxado, que foi, digamos, por causa do que eu sofri com os meus colegas e também por causa de peso, porque isso vai em escadas. Na primária é fácil, depois na secundária a dinâmica muda, já são outros professores para outras disciplinas. Na faculdade muda ainda mais, porque além de serem outros professores para outras disciplinas, também algumas matérias as pessoas têm que estudar por si só, e já não é só para fazer teste, é mesmo para ter conhecimento para podermos ingressar no mercado profissional. Então, entrei na faculdade com 17 anos e consegui terminar em tempo recorde. Lembro-me de ter ido a alguns exames, né? Alguns porque os docentes preferiam que eu fosse ao exame, eles diziam para mim que não gostariam que eu passasse com 14, queriam que eu passasse com 18. Então, eles me levavam ao exame que era para eu poder buscar esse 18. Mal sabiam eles que eu tinha 14 porque não gostava da disciplina deles, então era o esforço que eu podia fazer, ter 14 para dispensar, e mesmo assim eles me levavam ao exame. Eu nunca gostei de exame, eu tenho pânico de fazer exame, se calhar porque seja uma pessoa que não gosta muito de errar, então exame é a última fase, se eu erro ali eu excluo, então isso me deixava meio traumatizada. No entanto, não chumbei, não excluía nenhuma cadeira, e no final de tudo correu muito bem, fui conotada como melhor estudante da faculdade. E gostaria de deixar aqui como jeito de conclusão um conselho para todos: não parem de estudar, não limitem-se à licenciatura, existem mestrados, e para quem quiser existe até o PhD. Então, se não quiserem fazer mais do que isso, se não quiserem fazer mais do que licenciatura, tenham cursos, tenham formações mínimas, tenham mais alguma coisa para agregar valor à vossa formação. Hoje em dia a licenciatura já não é muito considerada, já não é levada a cabo, então não parem por aí, sejam pessoas que estão decididas a avançar.
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3: Obrigada, Chelsea e Lourenço, por contares aqui o teu perfil académico para o ouvinte do Eco Estudantil. Vamos aos comerciais e voltamos para a rubrica da UNE para o mercado de trabalho.
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2: Olá, já estamos na rubrica da ONU para o Mercado de Trabalho, nesta rubrica onde ficamos a conhecer um pouco mais dos nossos convidados, eles que são formados em uma certa área e algumas vezes estão a trabalhar em outras áreas que não são aquelas em que estão necessariamente formados. A nossa convidada de hoje é a Jéssica Simiquinha, ela que é licenciada em Engenharia e Gestão da Construção Civil pela Universidade Técnica de Moçambique, Faculdade de Ciências Tecnológicas. Mas hoje ela trabalha com confeitaria, faz bolos, salgados, chamuças e um pouco mais. E não pontes e estradas, que é aquilo que ela sonhava em estar a fazer. Bom, a Jéssica vai nos dizer daqui a pouco o que a levou para este mundo da cozinha e não para exatamente para a construção de prédios, casas, pontes.